0: 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As notícias do governo federal que movimentaram o país no dia de hoje.
1: Olá, boa noite.
2: Boa noite para você que nos acompanha em todo o país.
1: Terça-feira, 25 de agosto de 2026.
2: Vamos aos destaques do dia.
1: Proteção no ambiente digital.
2: TikTok é multado em 153 milhões de reais por irregularidades no tratamento de dados de crianças e adolescentes.
1: E plataformas digitais têm até 17 de setembro para publicar relatório sobre medidas adotadas para a defesa desse público na internet.
2: Quem fala sobre o assunto é Fabrício Lopes, da Agência Nacional de Proteção de Dados.
3: Ele é uma maneira que a empresa tem de contar para a sociedade todos os seus esforços e processos que ela está fazendo para obedecer ao ECA Digital, especificamente no que se refere a lidar com denúncias.
1: Microempreendedores individuais podem prestar serviços a órgãos vinculados à administração federal.
2: São atividades, serviços como manutenção e pequenos reparos. Natália Koslick.
4: Nesta terça-feira foi publicada no Diário Oficial a atualização de dois editais que acrescentam 136 tipos de serviço à plataforma Contrata Mais Brasil.
1: Mês da gestante reforça a importância do pré-natal desde os primeiros sinais da gravidez.
2: Cuidados com a saúde da mãe e do bebê começam ainda no início da gravidez. Graziele Bezerra.
5: O pré-natal é o passo mais importante para uma gravidez saudável, tanto para a mãe quanto para o bebê.
1: Hoje, na apresentação da Voz do Brasil, eu, Luciana Vasconcelos e Luciano Seixas.
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1: A empresa ByteDance, controladora da rede social TikTok, foi multada em 153 milhões de reais por não garantir segurança de dados de crianças e adolescentes.
2: Entre as irregularidades apontadas pela Agência Nacional de Proteção de Dados estão o vazamento de informações e o direcionamento de publicidade a esse público.
1: A controladora da TikTok se comprometeu a fazer mudanças.
6: A decisão é resultado de um processo de fiscalização que identificou irregularidades nas duas formas de acesso ao TikTok, com e sem cadastro. Segundo a ANPD, Agência Nacional de Proteção de Dados, a plataforma tratou dados de crianças e adolescentes sem uma base legal adequada e não adotou medidas suficientes para impedir esse tratamento e o cadastro desse público, explica Fabrício Guimarães Lopes, superintendente de fiscalização da ANPD.
7: É um processo longo, né, que resultou nessa multa de 153 milhões.
3: A empresa não estava tomando as medidas necessárias para impedir que crianças e adolescentes acessassem a plataforma dela, e esse tratamento, além de ser em desacordo com a lei, acabou também sendo utilizado para oferecer publicidade para crianças e adolescentes no ambiente que a gente já sabia que não era apropriado para ela.
6: A ANPD determinou ainda a eliminação dos dados coletados de forma irregular. E a ByteDance se comprometeu a implementar um plano de conformidade para melhorar a proteção de crianças e adolescentes no TikTok. Entre as medidas estão configurações de privacidade mais restritivas para menores de 16 anos, que só poderão ser alteradas com autorização dos responsáveis, além do reforço da supervisão parental e de filtros de conteúdo. Medidas que são fruto da fiscalização da agência reguladora, garantiu a diretora da ANPD, Lorena Gilberti Coutinho.
8: A atuação da ANPD, ela não se resumiu a essa multa que foi imposta. Muito mais importante que isso foram as melhorias trazidas, né, que foram incorporadas ao modelo de negócio da empresa e que vão trazer um ambiente muito mais seguro para crianças e adolescentes.
6: O diretor-presidente da ANPD, Valdemar Gonçalves Orunho Júnior, destaca que outras plataformas também estão sendo analisadas para que os direitos de proteção de dados sejam garantidos.
9: É ficar bem claro que nós estamos atuando, é uma atuação bastante técnica, bastante em cima da lei, a Lei Geral de Proteção de Dados, agora também com o nosso ECA digital.
6: A decisão ainda pode ser contestada pela empresa no Conselho Diretor da ANPD, no prazo de 10 dias úteis. Reportagem Pablo Mundim.
2: Em nota, a plataforma TikTok informou que apresentou um plano de conformidade à ANPD, que foi aprovado pela agência no ano passado.
1: A empresa diz que a multa se refere a um período anterior a 2021 e não reflete as medidas implementadas pela plataforma.

0: plataforma, como a adoção de 50 recursos e configurações voltados para a segurança de crianças e adolescentes.
1: Provedores de aplicações de internet, como as plataformas digitais direcionadas a crianças e adolescentes, devem publicar relatório até 17 de setembro sobre medidas de proteção a esse público.
0: A jornalista Mariana Jungmann conversou sobre o tema com Fabrício Lopes, superintendente de fiscalização da Agência Nacional de Proteção de Dados. Vamos ouvir.
2: Olá, superintendente, muito bem-vindo à Voz do Brasil. Vamos começar falando um pouco sobre o trabalho da ANPD, a Agência Nacional de Proteção de Dados, né? É um órgão relativamente novo, que foi instalado em 2020. O senhor pode explicar para a gente, né, para o nosso ouvinte, qual é a função da agência, suas áreas de atuação?
3: Olá, Mariana, bom dia e bom dia a todos que estão nos vendo, nos ouvindo. A Agência Nacional de Proteção de Dados, ela começou para garantir que dados pessoais de cidadãos brasileiros fossem tratados com respeito, sem abusos. O fato das pessoas poderem coletar informações sobre nós e trabalharem com elas não permite que as pessoas façam qualquer coisa com essas informações. O uso desse dado tem que ser legítimo, nunca pode ser em detrimento do cidadão, do titular de dados. E recentemente a gente teve alguma ampliação das nossas competências, mas acho que a gente pode posso explicando isso ao longo do período também.
2: É, eu ia justamente comentar isso. Mais recentemente a ANPD ganhou aí mais notoriedade porque é o órgão responsável por fiscalizar as plataformas digitais no que se refere ao cumprimento do Estatuto Digital da Criança e do Adolescente, que foi aprovado no ano passado e que tem aí um impacto muito grande, né? Como que é feita essa fiscalização? Quais são os pontos principais que a ANPD observa, então, ao fazer a fiscalização sobre o cumprimento do ECA digital?
3: Nós já vimos fiscalizando, em função da nossa competência de proteger dados pessoais, vários temas que tangenciavam a proteção de crianças e adolescentes no ambiente digital. Então, quando foi proferida a lei, editada a lei, e ela depois entrou em vigor, nós ampliamos aquilo que a gente podia fazer no ambiente digital para proteger crianças e adolescentes. Então, a gente trouxe os métodos de fiscalização que a gente tinha para a proteção de dados pessoais para dentro do ECA digital também. É uma lógica em que a ANPD procura conhecer o setor, então a gente faz um monitoramento, e esse monitoramento ele trabalha inclusive com informações que a própria sociedade encaminha para nós, que a imprensa encaminha para nós, que o Ministério Público e outras autoridades também encaminham para a gente, que a gente faz uma grande condensação dessas informações para que a gente tenha condições de escolher para onde apontar a nossa fiscalização e o nosso foco. É um universo muito vasto, a gente precisa priorizar, e essa priorização não pode ser com base no humor, do bom humor do fiscal. Tem que ser com base em dados, em fatos que consigam orientar a nossa atuação e que ela esteja em sintonia com aquilo que a sociedade traz para a gente como urgência, como necessidade para ela.
2: Agora, a gente está num período importante também para essa fiscalização, porque está correndo aí o prazo para essas empresas entregarem os relatórios de transparência sobre o acesso de crianças e adolescentes, né? Quais são as informações que têm que estar nesses relatórios e para que eles servem?
3: O relatório de transparência, vamos lá, acho que vou começar dizendo por que ele serve. Ele é uma maneira que a empresa tem de contar para a sociedade todos os seus esforços e processos que ela está fazendo para obedecer ao ECA digital, especificamente no que se refere a lidar com denúncias. Porque, e há um cuidado, um balanço muito sensível no ECA digital, que é, não é a ANPD quem faz o controle do que pode e não pode ficar no ar. Esse controle, ele é um controle dividido entre o titular de dados, entre o pai da criança adolescente, entre a própria criança e a plataforma, em que as pessoas indicam para a plataforma aquilo que elas entendem que é uma violação, e a plataforma recebe aquela demanda e precisa avaliar e retirar do ar no tempo correto. A ANPD garantir que essa conversa entre titular, entre cidadão e criança e a plataforma aconteça conforme as regras da lei. E aí o relatório de transparência é uma maneira que essa empresa tem de contar para a sociedade o que ela já está fazendo. Porque é um pouco diferente ela mandar um relatório só para a gente avaliar aqui. Na verdade, a ideia é que isso seja público e que a sociedade consiga, inclusive, pegar essas informações e fazer pesquisa e montar indicadores. Então, a ideia do relatório de transparência é isso. O que vai ter lá? Vai ter, por exemplo, informações como quantidade de denúncias que ela recebeu, tempo médio de tratamento, de onde ela mais recebeu denúncia, qual foi o tipo mais de denúncia que ela recebeu, quais são os processos que ela costuma fazer, quantas ela atendeu, quantas ela não atendeu.

0: como é que é o processo para lidar com isso. Então, é mais ou menos essa a ideia dela, empresa trazendo para a sociedade como é que ela está operando, colocando em prática aquilo que a... Até mesmo como um elemento de verificação. Se uma instituição, por exemplo, fez várias reclamações para a plataforma e não aparece no relatório, alguma coisa está errada.
1: Bom, recentemente a ANPD determinou a suspensão, né, das transmissões ao vivo pela plataforma Discord. Esse ato ocorreu após um caso de suicídio de uma criança de 13 anos durante uma live na plataforma e foi uma medida cautelar. Existem outras cautelares, superintendente, que podem ser adotadas contra plataformas, né? E em caso de descumprimento delas, o que, pode acontecer? As plataformas podem ter atuação suspensa no Brasil ou isso depende ainda de autorização judicial? Como é que funciona?
0: Bom, quando é falta cautelar, a gente tem competência e poder legal para emitir cautelares. Mariana, está previsto na lei do processo administrativo. Mas essa cautelar também não fica a nosso sabor. A gente tem que demonstrar que existe um perigo e que existe uma grande chance do que a gente está verificando tem amparo na lei ou está contra a lei para a gente mandar parar, que é o fumus boniúris e o perigo na demora. E a cautelar, nesse sentido, ela é delimitada pelo seu aspecto utilitário, né? Para que ela serve, o que ela está tentando impedir. Então, não existe uma medida específica, mas eu posso, eventualmente, a NPD pode, em algum momento, determinar medidas adicionais à plataforma, na proporção que a gente entender que a gente ainda precisa fazer mais alguma coisa para proteger crianças e adolescentes no ambiente digital. A ideia de uma cautelar, essa é temporária, isso é importante dizer, ela não é para ser permanente, e a gente tem bastante esperança de que a plataforma vai reagir em tempo de diminuir essa incomodação que gera para a população de não ter mais esse tipo de ferramenta disponível. Mas vamos lá, supondo que ela não cumpra a cautelar ou aconteça alguma coisa, a gente tem que elevar o tom da conversa. Aí existe a possibilidade da superintendência encaminhar para o conselho diretor pedindo que acrescente a medida cautelar também a uma multa diária pelo descumprimento. E veja, isso aí está dentro da cautelar. A gente pode também, no longo prazo, entender que a empresa não quis cooperar de maneira nenhuma e aí é importante, a gente vai abrir um processo sancionador e sancioná-la pela violação que a gente entende que acontecia, como também por não ter cumprido a cautelar. E aí a situação vai gradativamente ficando cada vez mais severa para a empresa.
1: Muito bem. Bom, nós conversamos com o Fabrício Lopes, superintendente de fiscalização da Agência Nacional de Proteção de Dados. Superintendente, muito obrigada pela sua entrevista aqui à Voz do Brasil.
0: Muito obrigado, Mariana. Um abraço a todo mundo.
2: E você pode enviar sugestões, denúncias, críticas à agência. O endereço é gov.br/ANPD.
3: Prestadores de serviço têm a oportunidade de trabalhar para mais de 2 mil órgãos públicos.
2: Isso por meio da plataforma Contrata Mais Brasil, que acaba de disponibilizar 136 novas atividades.
4: Nesta terça-feira foi publicada no Diário Oficial a atualização de dois editais que acrescentam 136 tipos de serviço à plataforma Contrata Mais Brasil, ligados à manutenção e pequenos reparos e serviços de apoio a ações institucionais e eventos. Com isso, ficam disponíveis 272 atividades em um único lugar. Na prática, funciona assim. O órgão público informa o serviço que deseja contratar, com a localidade e os prazos. Depois, microempreendedores individuais e produtores da agricultura familiar cadastrados são informados sobre as oportunidades e podem enviar suas propostas. Depois de analisá-las, o órgão público escolhe a mais vantajosa e formaliza a contratação. O uso da ferramenta é gratuito para órgãos públicos e empreendedores, sem cobrança de taxas ou comissões. O valor máximo de cada contratação de serviços pela plataforma é de R$ 13.098. Natália Koslick, para a Voz do Brasil.
5: Dicas do Enem.
6: Oi, meu nome é Bárbara Ribeiro e a minha pergunta é: como eu devo começar a me preparar para o Enem?
5: Quem vai falar um pouco mais sobre a preparação da prova do Enem é o conselheiro acadêmico Yuri Vieira. Ele também é professor de biologia e aproveita para dar umas dicas da área.
7: Fala pessoal, tudo bem? Yuri aqui, vou conversar com vocês um pouquinho sobre o Enem 2026. Esse ano temos algumas novidades aí com relação a contextualizações de questões, como vocês observaram no Enem passado. Na biologia, fiquem atentos ali à ecologia, à fisiologia humana e à genética. Observem que a genética ela vem trazendo ali questões relacionadas à biotech e a vacinas. Ó, conteúdo muito comum. Fique atentos também que as questões do Enem agora ela vem mais contextualizada, né? Então você tem ali uma conexão com outras disciplinas. O foco agora é gerenciar tempo. Não pensem em ficar decorando conteúdo teórico. Esse momento agora é momento de gerenciar tempo de questões, resolver o máximo de questões que vocês puderem, tá? Deixe a ansiedade de lado, trabalhe esse tempo cronometrado e sucesso na avaliação.
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3: Estamos no mês da gestante, um período para reforçar a importância dos cuidados durante a gravidez.
2: E o acompanhamento começa logo nos primeiros sinais de que vem bebê por aí.
3: Consultas, exames e vacinas passam a fazer parte dessa rotina e são importantes para acompanhar a saúde da mãe e do bebê e prevenir possíveis complicações.
8: O pré-natal é o passo mais importante para uma gravidez saudável, tanto para a mãe quanto para o bebê. Segundo Olivia Medeiros, diretora do Departamento de Gestão do Cuidado Integral à Saúde do Ministério da Saúde, o acompanhamento da gestação é o que vai garantir uma gravidez segura.
9: Iniciar o pré-natal até a 12ª semana de gestação é muito importante. Ela vai sendo acompanhada com consultas, exames, vacinas, testagens. E qual que é a importância disso? Quando a gente descobre que algum problema de saúde está acontecendo rapidamente, a gente trata isso com uma maior chance de sucesso.
8: A diretora Olivia lembra que as mulheres que fazem um pré-natal pelo SUS recebem gratuitamente a Caderneta Nacional da Gestante, onde ela pode anotar todo o calendário de consultas, vacinas e o histórico de exames. O documento também traz informações sobre violência obstétrica, saúde mental e direito da gestante.
9: Desde o pré-natal, do parto, existe um plano de parto na caderneta, o pós-parto, aí na caderneta da criança já começa todas as informações desse bebê, os marcos do desenvolvimento, as vacinas, né, as consultas. Essas duas cadernetas cumprem juntos, né, esse papel de acompanhamento.
8: A autônoma Maísa Franciani, de 24 anos, faz o pré-natal do segundo filho em uma unidade básica de saúde no Itapoã, Distrito Federal. Ela está com 23 semanas de gestação e na consulta de rotina realizou exames de sangue e teste rápido de sífilis e HIV. Todas as informações da idade gestacional foram para a caderneta, que a acompanha por todo lado.
10: Tudo anotadinho, porque sempre a gente precisa, né? E tendo tudo anotado, vai facilitar também no atendimento. Todo lugar que eu vou, até no ônibus, eu tenho que estar com a caderneta.
8: A enfermeira Kênia Kanayama foi quem atendeu a Maísa e diariamente atende outras futuras mamães. Ela fala da necessidade do registro das informações de saúde na caderneta.
11: Uma gestante com sífilis, ela vai ganhar neném, aí se não tem anotado que ela fez o tratamento, aí corre o risco de ter que a criança tomar injeções desnecessárias, né, fazer tratamento desnecessário, porque não sabe se a gestante concluiu o tratamento. Então tem que ter essas anotações na caderneta.
8: A versão online da caderneta da gestante pode ser baixada do site gov.br/saúde. Reportagem Graziele Bezerra.
2: No próximo mês serão oferecidas mais de 4.500 vagas em qualificação profissional para mulheres em todo o país.
3: Fique atento às oportunidades no Ministério da Educação.
12: Os cursos são realizados em instituições que ofertam a educação profissional e tecnológica. O programa atende mulheres maiores de 16 anos em situação de vulnerabilidade social, vítimas de violência, com baixa ou nenhuma escolaridade. A ideia do programa é capacitar essas mulheres, incluí-las no mercado de trabalho e gerar renda para elas e suas famílias. As qualificações são de graça e têm carga horária mínima

0: de 160 horas. No total, no mês de setembro, vão ser oferecidos 43 cursos presenciais em 32 instituições de 19 estados. Entre os cursos estão auxiliar de cozinha, cuidadores infantil e de idoso, camareira e editor de projeto visual gráfico. Você pode conferir as vagas disponíveis no painel de oportunidades do Programa Nacional de Acesso ao Ensino Técnico e Emprego, ativando o filtro Mulheres Mil. Mais informações você encontra no site do Ministério da Educação.
1: Priscila Machado, para a Voz do Brasil.
2: A batata caiu 37% nas principais centrais de abastecimento, as CEASAs, do país no mês de julho.
3: É o que mostra o 8º boletim Hortigranjeiro divulgado hoje pela Companhia Nacional de Abastecimento, a Conab.
2: E além da batata, o tomate e a cenoura também ficaram mais baratos.
3: Segundo a Conab, a redução dos preços é reflexo do aumento da oferta causado pela safra de inverno, como explica a gerente de produtos hortigranjeiros da Conab, Juliana Torres.
4: A gente teve esse movimento de queda, ele vem acumulado, né? Mês de junho também teve um movimento de queda. Se a gente compara os preços de julho com os de maio, quando o movimento era de alta, a queda foi de 48%, foi ainda mais maior, né? E esse cenário foi devido, né, à alta da oferta da safra de inverno, que forneceu cerca de 20% a mais para as CEASAs. Então, os preços ficaram nesse movimento de queda.
2: Depois de meses de cuidados e recuperação, dois animais silvestres estão de volta à natureza.
3: Um cachorro do mato atropelado enquanto atravessava uma estrada e uma fêmea de macaco prego resgatada com um traumatismo craniano foram devolvidos à Floresta da Tijuca, no Rio de Janeiro.
2: A soltura foi feita pelo ICMBio e pela Secretaria Municipal de Meio Ambiente e Clima, com apoio de uma clínica veterinária especializada.
5: Um cachorro do mato e uma fêmea de macaco prego precisaram deixar temporariamente a vida livre da floresta para enfrentar um período de cuidados, tratamentos e recuperação. Depois de semanas de acompanhamento veterinário, os dois finalmente voltaram para casa. A soltura foi realizada no Parque Nacional da Tijuca, no Rio de Janeiro, em uma ação conjunta com o Instituto Chico Mendes de Conservação da Biodiversidade, o ICMBio, e da Secretaria Municipal de Meio Ambiente e Clima. A história do cachorro do mato começou em abril. O macho adulto atravessava a estrada quando foi atropelado e resgatado. Meses depois, uma fêmea de macaco prego foi resgatada com traumatismo craniano. Dentro do Parque Nacional da Tijuca, a soltura de animais não pode ser feita por qualquer pessoa ou instituição. É necessária avaliação e autorização prévia do ICMBio, como explica o agente de fiscalização do ICMBio, Gleidson Correia.
6: O Parque Nacional da Tijuca, ele permite a soltura, mas mediante uma autorização, para que esses animais tenham nenhum vírus e nenhuma bactéria, para que isso não passe para os animais que aqui habitam dentro do Parque Nacional da Tijuca. Essa autorização, ela nos ajuda a prevenir a soltura de animais exóticos.
5: A história também deixa um alerta sobre educação ambiental. A gerente da Patrulha Ambiental da Secretaria Municipal de Meio Ambiente e Clima, Mariana Ribeiro, reforça os cuidados que as pessoas devem ter ao encontrar animais silvestres.
7: A gente sempre tenta orientar que não alimentem os animais, não se aproximem desses animais, porque isso é o que traz risco para o animal, né? O animal, ele começa a ter a oferta daquele alimento e entender que essa aproximação do ser humano é algo seguro quando não é, né? Ele pode ser atropelado, ele pode ser capturado, ele pode ser vítima de várias situações de maus tratos.
5: Caso encontre algum animal silvestre ferido, em risco ou em situação de vulnerabilidade, entre em contato com órgãos de fiscalização e resgate, como a Polícia Militar Ambiental, o Corpo de Bombeiros ou mesmo as Secretarias Estaduais de Meio Ambiente. Reportagem Thaís de Araújo.
3: Estados localizados nas regiões Norte e Nordeste terão a tarifa de energia elétrica reduzida a partir de amanhã.
2: Isso por conta de reajustes tarifários de distribuidoras que operam nessas regiões.
3: Os impactos são para consumidores atendidos em baixa tensão, ou seja, em residências e pequenos comércios.
2: E podem chegar a mais de 10% de redução, no caso da distribuidora Energisa Rondônia.
3: A decisão é da Agência Nacional de Energia Elétrica. As informações estão em gov.br/anel.
2: E essas foram as notícias do governo federal.
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3: Fique agora com as notícias do Poder Judiciário.

0: Judiciário do Congresso Nacional. Uma boa noite.
1: Boa noite para você. Até amanhã.
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4: Supremo debate a constitucionalidade da lei antifacção em audiência pública, conduzida pelo ministro Alexandre de Moraes.
5: Para o STJ, falta de demonstração de dolo específico impede configuração de nepotismo.
4: Policial federal é condenado pela justiça por envolvimento com tráfico de drogas.
5: Boa noite, eu sou Leandro Bezerra.
4: E eu sou Walter Lima.
5: O Supremo Tribunal Federal concluiu nesta terça-feira a audiência pública sobre a constitucionalidade de dispositivos da lei antifacção em vigor desde março.
4: Durante 2 dias, representantes de órgãos públicos, entidades jurídicas, universidades e organizações da sociedade civil apresentaram diferentes posições sobre os efeitos da norma no combate ao crime organizado e na preservação dos direitos e das garantias constitucionais.
5: Os debates abordaram a prisão preventiva automática, regras mais rígidas para a execução penal, a perda antecipada de bens, o monitoramento de comunicações entre advogados e clientes e a transferência de presos para presídios federais.
4: Também foi discutida a criação de um banco de dados sobre pessoas suspeitas de ligação com crime organizado. Participantes questionaram a falta de análise individual para prisão preventiva e possíveis violações ao Estado Democrático de Direito.
5: Outros defenderam medidas patrimoniais como forma de atingir o financiamento e os lucros das organizações criminosas. A audiência foi conduzida pelo ministro Alexandre de Moraes, relator das 4 ações que questionam a lei.
4: As contribuições vão subsidiar o julgamento quando o Supremo decidir se as regras serão mantidas, limitadas às declaradas inconstitucionais.
5: Falta de demonstração de dolo específico impede a configuração de nepotismo.
4: A conclusão é do STJ, Fátima Uchoa.
6: O Ministério Público de Minas Gerais ajuizou ação civil pública pela suposta prática de nepotismo contra um prefeito e as 2 filhas dele, nomeadas como secretárias municipais. O Tribunal de Justiça Estadual julgou o pedido improcedente e no STJ a primeira turma negou o recurso especial. O relator ministro Paulo Sérgio Domingues apontou que o fato de o prefeito ter nomeado as filhas como secretárias municipais, ainda que reprovável, sem o elemento subjetivo necessário e a demonstração de prejuízo ao erário, não configura. Figura improbidade. Para o relator, isso depende de outros elementos, como fraude ou ausência de qualificação técnica, e nesse caso, a corte local concluiu que as nomeadas possuíam capacidade técnica e não houve favorecimento econômico ou político nem fraude nas nomeações.
5: E se um erro do seu empregador te fizer perder dinheiro na aposentadoria complementar?
4: Quem julga isso? O TST decidiu que é a Justiça do Trabalho. Mila Amaral.
7: O caso é de uma ex-bancária da Caixa que diz que o banco não incluiu uma parcela chamada CTVA no cálculo do plano de previdência dela e isso teria reduzido o valor da aposentadoria. Para o Tribunal Regional de Minas, o caso não era trabalhista e por isso extinguiu o processo. Mas a segunda turma do TST reformou a decisão. Por unanimidade, os ministros entenderam que a bancária não quer mudar o benefício. Ela quer indenização por um suposto ato ilícito da Caixa enquanto empregadora. E em caso de ato ilícito de patrão, a competência é sim da Justiça do Trabalho.
5: Justiça condena policial federal e mais 3 envolvidos em tráfico de drogas e outros crimes no Aeroporto Internacional Eduardo Gomes, no Amazonas.
4: Denúncia foi apresentada pelo Ministério Público Federal. Repórter Sabrina Menezes.
8: Segundo as investigações, os criminosos recebiam as mochilas com as drogas após passarem pela inspeção do aeroporto. Além de facilitar o transporte dos entorpecentes, o policial também acessava os sistemas da Polícia Federal para buscar e fornecer informações privilegiadas ao grupo. O agente federal foi condenado por tráfico de drogas, associação ao tráfico e lavagem de capitais, com uma pena de 26 anos e 7 meses de prisão em regime inicial fechado, além da perda do cargo. O responsável pela logística e transporte da droga recebeu pena de 16 anos e 9 meses de prisão, além de multa, e os transportadores de 4 anos e 9 meses cada um.
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5: A você uma boa noite.
4: E até amanhã.
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9: Eu sou Paula Groba.
10: E eu sou Humberto Pinheiro.
9: E estes são os destaques de hoje do Jornal do Senado, que começa agora.
10: Incentivo ao futebol e novas regras para programas de milhagem entram na pauta do Senado.
9: Projeto permite abater do imposto de renda doações a projetos científicos.
10: Senado pode renovar mais de 2/3 de seus representantes nesta eleição.
9: Boa noite.
10: Boa noite.
9: Dois temas que fazem parte do dia a dia de milhões de brasileiros podem entrar na pauta do Senado: o futebol e os programas de fidelidade que oferecem pontos ou milhas.
10: São projetos aprovados pela Câmara dos Deputados que agora aguardam a análise dos senadores. Repórter Herman Kulitz.
11: O Senado pode iniciar nas próximas semanas a análise de 3 projetos de lei já aprovados pela Câmara dos Deputados. 2 das propostas tratam de futebol. Uma delas prevê o reconhecimento desse esporte como é jogado no Brasil, como manifestação da cultura nacional e patrimônio cultural e material do povo brasileiro. A outra, alinhada com a proximidade da próxima Copa do Mundo de Futebol Feminino, a ser realizada em 2027 no Brasil, busca incentivar a prática profissional dessa modalidade pelas mulheres, para combater a discriminação de gênero. Também será debatido pelo senador o projeto que cria regras claras para que as pessoas possam usar de forma mais ampla as milhas e pontos que acumulam nos programas de fidelidade, inclusive com a possibilidade de venda para terceiros ou sua conversão em dinheiro. Se forem aprovados, sem mudança pelos senadores, os projetos seguirão para a sanção presidencial. Se houver alguma alteração, voltam para a análise da Câmara dos Deputados.
9: E o Congresso Nacional vai analisar mais uma medida provisória editada pelo governo para tentar conter o impacto do conflito no Oriente Médio sobre os preços dos combustíveis no Brasil. Publicada no Diário Oficial da União nesta terça-feira, a MP destina R$ 3,152 bilhões para ajudar a reduzir os efeitos da alta dos preços do petróleo. O dinheiro será repassado como ajuda financeira do governo a produtores e importadores de gasolina, diesel, gás de cozinha e querosene de aviação.
10: A maior parte dos recursos, R$ 2,552 bilhões, será destinada à produção e à importação de óleo diesel para o uso rodoviário. Outros R$ 600 milhões serão usados para combustíveis derivados do petróleo. Segundo o governo, a medida é necessária por causa da alta do petróleo no mercado internacional, provocada pelo conflito no Oriente Médio e da oscilação do dólar. O Brasil também depende da importação de parte dos combustíveis que consome, cerca de 10% da gasolina e entre 25% e 30% do diesel.
9: O governo federal tem até o dia 31 de agosto para enviar ao Congresso Nacional o projeto de lei orçamentária de 2027.
10: Mas antes de analisar o orçamento do próximo ano, o Congresso ainda precisa votar a LDO, a Lei de Diretrizes Orçamentárias. É ela que define as prioridades e as regras que vão orientar a elaboração e a execução do orçamento da União. Os detalhes com o repórter Alexandre Campos.
12: De acordo com a Constituição, a Lei de Diretrizes Orçamentárias orienta o governo a elaborar a proposta de orçamento. Mas até agora o projeto da LDO de 2027, enviado em abril para o Legislativo, não foi aprovado. Diante desse cenário, o governo vai se basear num texto que pode ser alterado para apresentar o orçamento do ano que vem. Diogo Antunes, consultor de orçamento do Senado Federal, explica como essa situação vai ser resolvida.
13: De qualquer forma, antes da aprovação da LOA, é necessário que a LDO seja aprovada, exatamente para que a LDO, de alguma forma, direcione a lei orçamentária anual.
12: O projeto da LDO de 2027 prevê meta de superávit primário de R$ 73 bilhões de reais e salário mínimo de R$ 1.717. No entanto, o governo já anunciou que, por exigências legais, esse valor passará para R$ 1.741. O projeto da lei orçamentária de 2027 deve passar pela Comissão Mista de Orçamento e, posteriormente, pelas duas casas do Congresso Nacional em sessão

0: conjunta.
1: E um novo projeto em análise no Senado pode atrair recursos privados para projetos científicos e tecnológicos desenvolvidos por estudantes.
2: A proposta permite que pessoas e empresas descontem do imposto de renda parte dos valores destinados a essas iniciativas. Repórter Marcela Cunha.
3: O projeto cria a Política Nacional de Fomento à Alta Performance Técnica e Científica, a FOTEC. A ideia é que pessoas físicas destinem até 5% do imposto de renda devido para doações ou patrocínios a projetos aprovados. Para empresas tributadas pelo lucro real, o limite será de 3%. Os recursos poderão financiar equipes de estudantes do ensino técnico ou superior, além da compra de materiais, infraestrutura de laboratórios e participação em competições no Brasil e no exterior. O autor, senador Marcos Pontes, do PL de São Paulo, afirma que a aproximação entre empresas e instituições de ensino ajuda a alinhar a formação às necessidades do mercado de trabalho.
4: Um dos problemas, que é muito claro, é a participação maior necessária das empresas dentro das escolas e as escolas recepcionarem melhor as empresas. As empresas sabem qual é a necessidade e as escolas elas têm que ouvir as empresas.
3: Entre as iniciativas beneficiadas estão competições de robótica, programação, engenharia, construção de foguetes e satélites, biotecnologia, Olimpíadas do Conhecimento e feiras científicas.
1: As desigualdades que ainda persistem no Brasil foram discutidas nesta terça-feira em audiência pública na Comissão de Assuntos Sociais do Senado.
2: Dois ministros presentes na reunião destacaram a importância de políticas públicas para reduzir as diferenças sociais e garantir mais oportunidades e direitos à população. Repórter Marcela Diniz.
5: O projeto que torna agosto o mês de combate às desigualdades foi apresentado em 2023 pelo então deputado Guilherme Boulos, hoje ministro da Secretaria-Geral da Presidência da República. No debate promovido pela Comissão de Assuntos Sociais, Boulos comemorou dados da ONU que apontam a saída do Brasil do mapa da fome pela segunda vez e a melhora no coeficiente de Gini, indicador usado em estatísticas sobre desigualdade.
6: O IDH, o Brasil pela primeira vez entrou na série do muito alto, que é a dos países desenvolvidos, e lógico, atingimos o índice Gini, o segundo menor nível de desigualdade da história do país.
5: O ministro do Desenvolvimento e Assistência Social, Família e Combate à Fome, Wellington Dias, observou que os resultados poderiam ser melhores com a redução de juros. O senador Paulo Paim, do PT Gaúcho, espera que o projeto que cria o mês de combate às desigualdades seja aprovado na próxima semana na Comissão de Assuntos Sociais.
7: Eu estou tranquilo que esse projeto vai ser aprovado. Eu não tenho nenhuma preocupação. Esse projeto vai ser aprovado e eu espero que seja já na próxima quarta-feira.
8: Eleições 2026.
1: Em 2026, o Senado Federal terá 2/3 de suas cadeiras em disputa, porém o número de renovações pode ser ainda maior.
2: Há estados onde pode haver renovação de toda a bancada de senadores. Quem traz as informações é o repórter Douglas Castilho.
9: Ao contrário das demais casas legislativas, o Senado tem apenas parte de seu quadro de parlamentares renovada a cada pleito. Com mandatos de 8 anos, 54 senadores são escolhidos numa eleição e os demais 27 na eleição seguinte. Porém, o número de caras novas desta vez no Senado pode ser ainda maior. Isso porque, dentre os senadores que ainda têm mandato até 2031, 9 concorrem a outros cargos, como governador e presidente. Se eleitos, abrem suas vagas para seus suplentes e podem aumentar a renovação total do Senado para até 63 novos senadores. O consultor do Senado Federal, Fernando Trindade, explicou como funciona o exercício dos mandatos em campanha.
10: São senadores que estão no meio do mandato. Muitos desses senadores concorrerão aos governos dos seus respectivos estados. A legislação brasileira não considera que haja qualquer incompatibilidade entre parlamentar, seja que parlamentar for, senador, deputado federal, deputado estadual, a permanência no cargo e a concorrência a um outro cargo.
9: Há unidades da federação que podem renovar todos os seus 3 senadores a partir do ano que vem. Um dos casos é Minas gerais, em que, além das duas vagas a definir, há um senador em meio de mandato concorrendo ao governo estadual e, se eleito, chamará um suplente. Outro caso é o Paraná. Os dois senadores atuais, Flávio Arnes, do PSB, e Oriovisto Guimarães, do PSDB, decidiram não tentar a reeleição e a cadeira restante pode ficar para suplente caso o titular em meio de mandato

0: vença a disputa para o governo estadual.
1: Com edição de Paula Groba e trabalhos técnicos de Eliseu Caires, o Jornal do Senado fica por aqui. Acompanhe agora as notícias da Câmara dos Deputados. Boa noite.
2: Boa noite e até amanhã.
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4: Proposta condiciona a diminuição de penas à redução da periculosidade.
5: Audiências públicas vão tratar sobre tarifa zero no transporte público.
4: Comissão debate relação entre preservação cultural e crises climáticas.
5: Deputados apresentam projetos para garantir o bem-estar dos animais.
4: Boa noite. Professora Marcivânia, do PCdoB do Amapá, propõe tipificar como crime a produção, o armazenamento, a venda e o compartilhamento de imagens e vídeos que mostrem maus tratos ou atos de crueldade contra animais. A pena prevista é de 2 a 5 anos de reclusão, além de multa.
5: O projeto também endurece as punições para quem financiar ou lucrar com esse tipo de conteúdo. A ideia de professora Marcivânia é determinar ainda que plataformas digitais removam o material e forneçam informações às autoridades mediante ordem judicial.
4: O projeto permite ao trabalhador faltar um dia a cada 12 meses para prestar cuidados a animal de estimação. O autor Valdemar Oliveira, do Avante de Pernambuco, explica que a ausência deverá ser motivada por doença grave, acidente ou recuperação cirúrgica com comprovação de médico veterinário.
5: O texto de Valdemar Oliveira inclui a nova hipótese de falta justificada sem prejuízo do salário. Para ele, a medida busca adequar a legislação à realidade das famílias brasileiras, preservando o equilíbrio das relações de trabalho ao limitar o benefício a um dia por ano.
3: Meio ambiente.
4: Projeto de Beto Pereira, do Republicanos, de Mato Grosso do Sul, fortalece a atuação das polícias militares ambientais e dos órgãos federais no combate aos crimes ambientais. A proposta prevê punições mais severas para o desmatamento em áreas protegidas e para o uso de fogo sem autorização.
5: A proposta apresentada por Beto Pereira também propõe aumentar as penas para quem produzir, comercializar ou utilizar agrotóxicos ilegais. Segundo o autor, o objetivo é reforçar a fiscalização e proteger a biodiversidade do país.
3: Cultura.
4: Comissão da Câmara debateu a relação entre preservação cultural e mudanças climáticas. A repórter Mônica Tati acompanhou a reunião.
6: Os eventos climáticos extremos colocam em risco não apenas o patrimônio material e os sítios arqueológicos, mas também a existência de acervos de saberes e conhecimentos que são essenciais para a forma de viver de comunidades locais. Essa questão fez o deputado Tarcísio Mota, do PSOL do Rio de Janeiro, pedir uma audiência para debater na Comissão de Cultura da Câmara dos Deputados as questões que envolvem as mudanças climáticas e a preservação do patrimônio cultural. Tarcísio Mota afirma que entender que as sociedades vulneráveis são as que mais sofrem com as mudanças do clima e pensar em mecanismos de prevenção e mitigação é papel da Comissão de Cultura.
7: O colapso ecológico planetário é uma realidade. Nós estamos diante de mudanças climáticas cada vez mais intensas, cada vez mais frequentes, e nada indica que o cenário melhorará nos próximos anos ou nas próximas décadas. Temos urgência em encarar esse desafio, mas não podemos ignorar o fato de que o processo da questão do colapso ecológico já é uma realidade entre nós, no Brasil e no planeta Terra.
6: Os debatedores ressaltaram a importância da criação da Carta Brasileira do Patrimônio Cultural e Mudanças Climáticas. O documento destaca que o patrimônio não é apenas um bem a ser protegido, mas uma fonte dinâmica de conhecimento e de tecnologia social para formular soluções contemporâneas baseadas no território. Riscos como a destruição de paisagens culturais no Pantanal, deslizamentos na Mata Atlântica e a desertificação na Caatinga evidenciam a necessidade de abordagens que salvaguardem os territórios. Todos os participantes destacaram a necessidade não apenas de financiamento formal de ações de preservação ambiental, mas também de adaptações para garantir a mitigação dos efeitos climáticos e a sustentabilidade. Da Rádio Câmara de Brasília, Mônica Tati.
3: Direitos Humanos.
5: Leandre, do PSD do Paraná, assina projeto que permite a pessoas com deficiência ou outra limitação física permanecer sentadas durante a execução do hino nacional e em cerimônias cívicas. A proposta altera a lei que determina a todos que fiquem de pé nessas ocasiões.
4: Leandre argumenta que a ausência dessa ressalva pode causar constrangimento a pessoas com mobilidade reduzida e deficientes físicos. A deputada afirma que a mudança corrige uma lacuna na lei sem alterar o dever de respeito aos símbolos nacionais.
5: Daiana Santos, do PCdoB do Rio Grande do Sul, é coautora de projeto que institui a Política Nacional dos Direitos das Pessoas LGBTQIA+. Ela aponta que a matéria transforma em política de Estado ações destinadas ao combate à discriminação e à ampliação do acesso aos serviços públicos.
4: Daiana Santos informa que o projeto prevê uma rede nacional para integrar programas de proteção em todo o país. A deputada também ressalta que o texto inclui espaços destinados ao acolhimento e ao atendimento multidisciplinar para a população LGBTQIA+.
3: Educação.
5: A Câmara lançou uma frente em defesa das universidades públicas estaduais e municipais. A repórter Noelle Nobre acompanhou a cerimônia de inauguração.
8: Foi lançada na Câmara dos Deputados uma frente parlamentar mista em defesa das universidades públicas estaduais e municipais. O grupo tem como objetivo atuar na interlocução entre essas instituições de ensino e o poder público federal. O coordenador é o deputado André Figueiredo, do PDT do Ceará.
9: Nós precisamos valorizar que essas instituições e fazer que elas saibam que aqui no Parlamento elas também serão alvo de atenção, e a frente parlamentar vem muito ao encontro disso, juntar todas essas instituições estaduais e municipais, para que possamos também ter um diálogo aberto com o governo federal.
8: A instalação da frente é fruto de uma articulação da Associação Brasileira das Reitoras e Reitores das Universidades Estaduais e Municipais. A associação integra 46 instituições, que juntas somam 446 campi e atendem mais de 700 mil alunos. A frente parlamentar mista em defesa das universidades públicas estaduais e municipais conta com 183 deputados e 2 senadores. Da Rádio Câmara de Brasília, Noelle Nobre.
3: Previdência.
4: Ibamar Silva, do Podemos de São Paulo, é autor de projeto que garante ao segurado do INSS o direito de escolher a regra de cálculo mais vantajosa da aposentadoria. Para ele, a medida corrige distorções e dá mais segurança jurídica aos segurados.
5: A proposta beneficia trabalhadores filiados à Previdência antes de novembro de 1999, que cumpriram os requisitos para o benefício antes da reforma de 2019. Ribamar Silva também incluiu no texto a revisão de ofício dos benefícios concedidos nesse período com base na regra de transição.
4: Marussa Boldrin, do Republicanos de Goiás, é favorável ao projeto que facilita a comprovação do tempo de serviço de trabalhadores rurais para a aposentadoria. Relatora na Comissão de Agricultura, a deputada afirma que a medida incorpora à lei um entendimento já consolidado pelo STJ.
5: A proposta reconhece períodos anteriores ao documento mais antigo apresentado, desde que haja prova material reforçada por testemunhas. O texto, de acordo com Marussa Boldrin, evita que trabalhadores do campo percam direitos por falta de registros antigos sobre o início da atividade.
4: Wellington Roberto, do PSD da Paraíba, apresentou o projeto que estabelece regras para o uso, por sistemas de inteligência artificial, de informações capazes de prever o risco futuro de doenças. Ele explica que a proposta exige consentimento específico do paciente para a geração desses dados.
5: Wellington Roberto aponta que o intuito é proibir seguradoras, bancos ou empregadores de utilizar previsões sobre a saúde de clientes para impor condições desfavoráveis. A matéria limita o uso desses dados à assistência médica, pesquisa científica e à formulação de políticas públicas.
3: Consumidor.
4: Marangoni, do Podemos de São Paulo, defende a aprovação de projeto que cria novas regras de proteção aos usuários de planos de saúde. Ele explica que a proposta de sua autoria exige que negativas de cobertura sejam justificadas de forma individualizada com critérios técnicos.
5: O projeto de Marangoni também sugere ampliar o direito de contestar decisões das operadoras, com prazos para análise dos pedidos. Pela matéria, se a empresa não responder dentro do período previsto, a solicitação do beneficiário será considerada aprovada.
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1: Saúde.
2: Deputados debateram a criação de um observatório sobre infecções sexualmente transmissíveis entre mulheres. A repórter Silvia Munhato acompanhou.
3: Em audiência pública da Comissão de Defesa dos Direitos da Mulher, foi debatida a criação de um observatório para monitorar a agenda prioritária para o enfrentamento de infecções sexualmente transmissíveis entre mulheres vulnerabilizadas. A medida foi proposta pela deputada Érica Cocai, do PT do Distrito Federal.
4: Construir as condições via emenda parlamentar para que a gente possa fazer este observatório e termos a partir daí a implementação da agenda, indicadores, para que a partir do diagnóstico, nós possamos fazer incidência, inclusive sobre as infecções sexualmente transmissíveis e o seu impacto em cada território, que também é diferenciado. Né?
3: A deputada Érica Cocai disse ainda que vai solicitar a inclusão do recorte de gênero no programa Brasil Saudável, que é direcionado para problemas sociais e ambientais que afetam a saúde de pessoas em maior vulnerabilidade social. Uma das metas da agenda relacionada às doenças sexualmente transmissíveis é ampliar em 300% até 2027 o número de usuárias de tratamentos preventivos dessas infecções. As mulheres são muito afetadas por infecções como HIV/AIDS, tuberculose, hepatites virais, HTLV e sífilis, entre elas especialmente as pretas, pardas e das regiões norte e nordeste. No caso da sífilis, por exemplo, 61% das mulheres pretas poderiam ter evitado a doença se tivessem tido acesso ao mesmo tipo de programas que as mulheres brancas. Da Rádio Câmara de Brasília, Silvia Minhato.
1: Justiça.
5: O projeto de Rui Carneiro, do Podemos da Paraíba, estabelece que a atuação perante os tribunais de contas passe a ser atividade privativa da advocacia. Atualmente, outras profissões, como contadores, engenheiros e administradores, podem defender clientes ou apresentar defesas técnicas perante essas cortes.
2: De acordo com o texto de Rui Carneiro, quando a parte não tiver condições de constituir defensor, poderá ser nomeado advogado dativo ou defensor público. Segundo o autor, a medida busca garantir o contraditório, a ampla defesa e o devido processo legal em ações nos tribunais de contas.
1: Segurança Pública.
5: Comissão aprova projeto que condiciona a progressão de pena a exame criminológico. A repórter Maria Neves tem mais detalhes.
6: A Comissão de Segurança Pública da Câmara dos Deputados aprovou o projeto que condiciona a progressão de pena de condenados pela Justiça à comprovação de que o preso não apresenta mais risco para a sociedade. Pela proposta do deputado Kim Kataguiri, do Missão de São Paulo, a redução da periculosidade deverá ser atestada por exame criminológico. De acordo com Kim Kataguiri, embora previsto na lei, o exame criminológico, que deveria funcionar como uma ferramenta central na execução da pena, foi progressivamente esvaziado. O parlamentar afirma que o projeto recupera a importância da avaliação.
7: O exame criminológico, ele é feito, tem uma análise psicológica, tem uma análise de profissionais de segurança pública, né, tem uma análise do próprio histórico daquele sujeito dentro da cadeia. Então, ainda que o sujeito já tenha cumprido o período de pena necessário para progredir, para avançar, ele só terá o direito de avançar quando tiver essas condições atestadas pelo exame criminológico.
6: Ainda de acordo com o texto aprovado, sempre que o exame criminológico recomendar a permanência do preso em regime fechado, a avaliação deverá ser realizada novamente em no mínimo 12 meses. Se a periculosidade persistir, o projeto prevê que o preso poderá cumprir integralmente a pena no regime fixado pela Justiça, sem que isso configure violação de direito. A proposta, que exige exame criminológico para progressão de

0: pena por condenados pela Justiça ainda terá de ser analisada pela Comissão de Constituição e Justiça. Se aprovada, terá de ser votada também pelo plenário. Da Rádio Câmara de Brasília, Maria Neves.
1: Ciência e Tecnologia.
2: Marreca Filho, do PRD do Maranhão, apresentou projeto que obriga

0: juízos quando houver descumprimento das regras ou falha na proteção.
1: Esporte.
2: Vander Loubé, do PT de Mato Grosso do Sul, pretende promover um debate sobre os impactos das apostas esportivas na economia e na saúde pública. O parlamentar apresentou requerimento para que a Comissão de Desenvolvimento Econômico realize uma audiência pública sobre o tema.
0: A proposta de Vander Loubé prevê a participação de representantes do governo, do comércio, de sindicatos e de entidades da sociedade civil. Segundo ele, a discussão deve subsidiar a análise de projetos relacionados às bets, incluindo uma proposta que proíbe a atividade no país.
1: Economia.
2: A Comissão Mista de Orçamento vai realizar uma série de audiências públicas e entre os temas em debate está a tarifa zero no transporte público. A repórter Silvia Munhato tem as informações.
3: A Comissão Mista de Orçamento aprovou 22 requerimentos de audiências públicas com convites para vários ministros de Estado debaterem despesas de suas pastas. Um dos requerimentos foi apresentado pelo deputado Gilmar Tato, do PT de São Paulo, para discutir a implantação da tarifa zero no transporte público. Segundo o deputado, o transporte é um direito do cidadão, mas ele acaba pagando duas vezes para usar.
4: Uma mãe, quando entrega uma criança na creche todos os dias, ela não passa no guichê para pagar R$10 todos os dias. Ou quando um cidadão ou cidadã vai no posto de saúde, numa UPA, para fazer uma consulta, ela não paga para fazer a consulta. Por que ela, quando entra no sistema de transportes, ela tem que pagar?
3: Gilmar Tato diz que 146 cidades brasileiras adotam a tarifa zero, até como forma de evitar o trânsito de carros particulares. A audiência contará com representantes dos Ministérios da Fazenda, das cidades e da Casa Civil para discutir fontes de financiamento para a tarifa zero. A comissão também elegeu o deputado Marcelo Álvaro Antônio, do PL de Minas Gerais, como segundo vice-presidente. E as comissões permanentes da Câmara estão fazendo reuniões para aprovar as suas indicações para as emendas ao orçamento de 2026. De acordo com a Lei Complementar 210 de 2024, após a publicação do orçamento, cada comissão recebeu dos líderes partidários, após consulta às bancadas, as indicações dos autores de cada ação. Essas indicações têm que ser agora aprovadas por cada comissão para constarem de atas que serão encaminhadas aos ministérios. A Comissão de Turismo, por exemplo, aprovou 27 ações, no valor de R$ 30,6 milhões. A maior delas, de R$ 8,5 milhões, foi indicada pelo deputado Esnaldo Bulhões Júnior, do MDB de Alagoas, para o município de Porto Calvo, em Alagoas. O recurso será usado para a urbanização de uma praça. O menor valor foi de R$ 400 mil, alvo de 3 ações parlamentares. O deputado Valdir Trindade, do Republicanos da Paraíba, também destinou recursos para a construção de praça em Poço Dantas, na Paraíba. Já o deputado Pedro Paulo, do PSD do Rio de Janeiro, destinou dinheiro para apoiar projetos de infraestrutura turística em Barra do Piraí, no Rio de Janeiro. A mesma ação foi proposta pelo deputado Sérgio Brito, do PSD da Bahia, para a cidade de Mulungu do Morro, na Bahia. Da Rádio Câmara de Brasília, Silvio Munhato.
1: Relações Exteriores.
0: João Cury, do MDB de São Paulo, pede a instalação da Frente Parlamentar em apoio à integração União Europeia e Mercosul. O deputado explica que o grupo vai acompanhar a implementação do acordo comercial entre os dois blocos, assinado em 2025.
2: João Cury ressalta que o bloco de livre comércio vai beneficiar setores como a indústria, a mineração e o agronegócio. Na visão dele, a frente é importante para acompanhar as negociações que podem ampliar a participação do Brasil no comércio global.
0: Termina agora o Jornal Câmara dos Deputados, produzido pela Rádio Câmara, com trabalhos técnicos de Everson Urani e apresentação de Val Monteiro e Márcio Aquilissardi. Boa noite.
2: Uma ótima noite para você e até amanhã.
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1: 22:09.
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4: O Dona da Noite está de volta na Nova Paranaíba, Lauana Prado, tanto faz.

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0: 22h36.
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5: O Dona da Noite fica por aqui. Fechando muito bem, tem Maiara e Maraíza Nunca. Na sequência, A Voz do Brasil. E logo depois, Lázaro Neto e o Show da Noite.

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2: 22:51.
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9: Olá, uma boa noite pra você. Hoje é segunda-feira, dia 24 de agosto de 2026 e está começando mais uma edição do Show da Noite. Eu sou o Lázaro Neto e vou com você até às 0 horas. Pra começar tem João Paulo e Daniel, só eu e você.

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2: 23:17.
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0: 23h32.
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7: Estamos de volta nessa segunda-feira aqui pela sua 94.7. No show da noite, agora tem Chico Rei Paraná. Não diga nada.

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2: 23 horas e 58 minutos.
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5: Estamos de volta aqui na sua 94.7 com Daniel, tocando em frente.

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3: O show da noite dessa segunda-feira tá de volta com Rick Renner, Esse Amor e Você.

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1: 5 horas e 20

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2: Alô, Itumbiara, alô, região, alô, amigos, o meu bom dia. Calma aí, computador. A partir de agora, né, estamos chegando aqui para te fazer companhia até às 7 da manhã no programa Bom Dia Sertanejo. Hoje, quarta-feira, dia 26 de agosto de 2026, vamos juntinhos até às 7 da manhã com muita música para você. A apresentação é minha, Franklin Gaspar. Vamos seguindo em frente com a nossa programação, desde já abraçando os nossos ouvintes, né? Eu quero abraçar a Dirce lá do Jucarantes, né? Bom dia para você, minha amiga, tudo de bom. É, também a Célia Maria, boa quarta-feira, minha amiga, grande abraço. O Jadir de Oliveira também na sintonia, grande abraço para você também. Meu amigo Peninha do bairro Afonso Pena, o Nenê do Buriti 2. Meu amigo Hélio da rua Leopoldo de Bulhões, né? Tá lá ligadinho na Paranaíba. Eu quero abraçar também o meu amigo Raimundo do Piqui, também nos fazendo companhia, grande abraço. Meu amigo o Zezão, lá da Ponte Funda, né, curtindo nosso programa. Também o Zezão lá da Walter Barra, ali do Buriti 1, também, sempre ligadinho no nosso programa. Obrigado pela audiência, gente. Vamos seguir em frente com a nossa programação, trazendo agora o Pirapó e Cambará, o Fumo. Depois o Moreno e Moreninho, Serenata. Em seguida, Vieira e Vieirinha, o Sertão e a Cidade. E fechando com o Iô Belarmino e a Gabriela, Ilha Branca.

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1: 5:40.
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4: Você está na sintonia da Paranaíba 94.7, o programa O Bom Dia Sertanejo. São 5:41, 5:41. Vamos seguindo em frente com o nosso programa, trazendo mais música aí para o pessoal, né? Deixa eu abraçar aqui a Genise da Rua 14, tá lá curtindo o nosso programa. Bom dia para você, minha amiga. A Roseli, lá do Recanto Sertanejo, também ligadinha na Paranaíba. Minha amiga Maria da Horta, de Araporã, que hoje está aqui em Tumbiara, né? Bom dia para você, minha amiga. Tudo de bom, viu? Eu quero abraçar também a minha amiga, a Sileuza da Avenida Pitangui, a Salma da Rua Goiás também, né? Bom dia para você. Sua filha Ana Marta, o Martelinho, doutora Camila, doutor Felipe, também curtindo o nosso programa.

E vamos seguindo em frente com o nosso programa. Eu quero abraçar agora minha amiga Neucina do bairro Planalto, tá lá na sintonia, né? Ela tá a fim de ouvir uma música, a sua música, né? O Peito de Aço vai para você então, minha amiga, com Zé Henrique e Gabriel, né? Mas antes tem o Tião Carreiro e Pardinho, Meu Passado. Essa música vai lá para o meu amigo Hélio, da rua Leopoldo de Bulhões, né? Tá lá curtindo o nosso programa. Grande abraço. E depois do Meu Passado tem o Peito de Aço, e em seguida Veloso e Velozinho, Morena, Moreninha, Mineirinha dos Olhos Verdes. É isso aí, Mineirinha dos Olhos Verdes. Depois o Cacique Pajé, Rainha.

0: 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E a hora certa.
1: 5:54.
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4: Você está na sintonia da Paranaíba, 94.7, o programa Bom Dia Sertanejo. São 5 horas mais 55 minutos, né? E vamos seguindo em frente com o nosso programa. Quero mandar um abraço agora lá para o meu amigo Zé do Rádio, lá na sintonia, né? Meu amigo Coelho também, né? Curtindo o nosso programa, grande abraço. E eu quero abraçar também meu amigo o Zé Ronildo, também lá no bairro Paranaíba, grande abraço. Alô, meu amigo Cleidival Rodrigues, também na sintonia, né? Bom dia pra você. É, e também o João Batista do bairro Santa Inês, também na sintonia, né? Socorro do Ferreira da Costa, ligadinho aqui na Paranaíba, aquele abraço. E vamos seguindo em frente com o nosso programa. E lembrando o pessoal, né, que domingo que vem agora, né, dia 30 tem a Roda de Violeiros, né, tradicional Roda de Violeiros lá do Sereia, né, então participe a partir das 8h30, 9 horas da manhã mais ou menos, né, daí você curte aqui na Paranaíba, né, e por esse motivo, excepcionalmente, né, não apresentaremos o nosso programa, né, tradicionalmente aqui todos os domingos, né, o Paranaíba do Sertão, que volta no outro domingo, né, normalmente. E vamos seguindo em frente, então, trazendo mais música. Essa próxima música vai lá para o meu amigo Edson Gonçalves, da Chácara Orizona. E tá a fim de ouvir a música do Praião e Prainha, homenagem a Itumbiara. Depois tem o Tião Carreiro e Pardinho, a Grande Cilada. Depois o Zé Carreiro e Carreirinho, Fandango Mineiro. E fechando com Dino Franco e Moraí, a música Viagem ao Meu Passado. Bom dia.

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1: E a hora certa.
2: 6:09.
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8: Tá ligado na Paranaíba, tá bom demais. O programa é o Bom Dia Sertanejo. São 6:10. 6:10. Vamos seguindo em frente com o nosso programa. Eu quero abraçar agora o meu amigo Jadir de Oliveira, que está lá curtindo o nosso programa, né? Está a fim de ouvir o Tesouro da Madrugada. Daqui a pouquinho eu rodo para você, viu, meu amigo? Abraçando aqui também o meu amigo João Batista do bairro Santenês, né? Bom dia para você, meu amigo. Também ligado o meu amigo Heleno do Morada dos Sonhos. Bom dia, meu amigo.
9: Bom dia, meu grande amigo Frank Gaspar. Bom dia, com alegria. Feliz quarta-feira para todos. A canção hoje, Coração de Bitela. Companheira do Boligado, das 5 da manhã. Salsinha das Antigas. Vamos dizer que ela é Mané de Merval. Manezão da Sobre, São Inóculos, da Zona Ponte Fundos. Comandante Nenê Sá, Cantão do Narciso. Juquinha da Saúde, mais experiente. Toninho Joia de Viagem. Meu amigo Vai do Bar Paranaíba. Seu João. Lá na Fazenda Correio Grande, que é seu ouvinte todos os dias. Um abraço para ele todos os dias aí. Carinho Carfan, Celso Rosa, Casimério, Lulu do Frangaçada da 27 na Batalha. Feijão Trindade, meus irmãos Rodrigo, Chiquinho Marilhante, Chicão da Utilimax. João Paes da API, o cantor das multidões. Nenê do Panamá, Magué, Lanzudo. E meu primo João Batista Fernandes, tocador de violão do Bajuca 3. Baixa agulha que é uma de boa, companheiro.
8: Grande abraço para você, meu amigo. Tudo de bom, ótima quarta-feira. Eu quero abraçar também a minha amiga Salma da Rua Goiás, né, que está lá curtindo o nosso programa. Um grande abraço para você, minha amiga. O Décio Eustáquio aí da Rua Arlindo Vilela. Bom dia para você, meu amigo. Tudo de bom, viu? Também abraçando o Juquinha da Saúde, da Avenida Anhanguera. Meu amigo Gilson da Feira também, né? Ligado na Paranaíba. O Gerci da Hortaliça também curtindo o nosso programa. Aquele abraço. Vamos de música então, trazendo o Silveira e Barrinha, Coração de Vitela. Depois o Lourenço Lorival, Se o Passado Voltasse. Em seguida, do Glacial, Casinha. E fechando com Tunique Tinoco, A Marca da Ferradura. Bom dia.

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1: E a hora certa.
2: 6:25.
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5: É a Paranaíba de Itumbiara, 94.7, o programa Bom Dia Sertanejo. São 6:26, 6:26. Eu quero abraçar agora meu amigo Jadir de Oliveira, né, que tá lá curtindo o nosso programa e tá a fim de ouvir uma música do trio Tião Carreiro e Pardinho, né, o Tesouro da Madrugada. Vou rodar para você agora, meu amigo. É, depois, né, deixa-me ver aqui quem tá nos ouvindo também. É o meu amigo Peninha do Bairro Afonso Pena. Bom dia para você, meu amigo.
6: Bom dia, Fran Gaspar. Frank, se der, toca para nosso lindo Marroeiro, velho peão. Manda para todo o Cortado da Moça, vocês aí do rádio, Maria Alice, Fernanda, Caan, Daniel, Fatinha, Bebeto, Humberto, Esso Gonçalo Beneval, Otávio Racelo, Ferraz Pneu, mais muito obrigado, tenha um bom dia.

0: fica com Deus.
1: Grande abraço para você, meu amigo. Tudo de bom, viu? Uma ótima quarta-feira. E depois do meu amigo Peninha, né? Eu quero abraçar também a Elza do bairro Novo Horizonte, né? Da rua Miguel Couto, tá lá na sintonia, né? Um bom dia para você, minha amiga.
2: Bom dia, meu querido. Abençoado dia para você. Deus derrama essas bênçãos sobre todos vocês, todos nós, tá? Se der um tempinho, roda para mim o quadro de canto da casa, tá? Espero que quem gostarem da música, com minha apreciação, tá bom? Para todos vocês aí. Beijo no coração, tá? Abençoado dia, tá? Tá com Deus.
1: Grande abraço para você, minha amiga. Boa quarta-feira, né? Tá lá curtindo o nosso programa. Grande abraço e vamos então seguindo em frente. Daqui a pouco eu atendo mais gente aqui, né? Meu amigo Otávio Rastrel já está na sintonia, né? Bom dia para você, meu amigo. O Luciano do Frango Assado, meu amigo João Paz, né? Está lá curtindo o nosso programa também. Bom dia. Na sequência, então, tem o Tião Carreiro e Pardinho, o Tesouro da Madrugada, lá para o Jardim de Oliveira. Depois o Teodoro Sampaio, Quatro Cantos da Causa. Quatro Cantos da Casa, lá para a Elza, do bairro Novo Horizonte. E, em seguida, o Palmeira e Luizinho, pra que trabalhar? E fechando com Sérgio Reis, Poente da Vida.

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1: E a hora certa.
2: 6:42.
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6: Tá ligado na Paranaíba, tá bom demais. O programa é o Bom Dia Sertanejo. São 6:44, 6:44. Eu quero abraçar agora meu ouvinte, né, o Otávio Rastrello. Bom dia pra você, meu amigo.
7: Meu amigo Franco Gaspar, bom dia. Vamos aí novamente aí, né? Quarta-feira, metade da semana. Vamos mandar uma música aqui para nossos amigos, né? Vamos mandar aí Florzinha do Campo, do João Carreiro. Mandar para minha mãe, na Horta Luiz, para minha tia Lúcia, para o Padre Eterno, Mário Roso, Cezão da Volta Barra, né? Boliseu Sanfoneiro. Lá pro bar do Gaspar, para meus amigos lá que nós toca lá fim de semana. E também ali pro Tino do Pregão, lá do Centro Colégio Zé Gomes. O Paulinho da Marolina. E o Tchãozinho, mestre de obra, irmão dele, para toda a família deles lá. Então, bom dia, vamos ouvir essa música, né? Florzinha do Campo. E também aqui pro Peninha do Bar Afonso Pena, pro Juquinho da Saúde e pro Domingão Berranteiro. E para todos os nossos amigos que estão ligados aí, que tenham um bom dia. Quarto, meus amigos.
6: Grande abraço para você, meu amigo. Tudo de bom, viu? Uma ótima quarta-feira, né? Quero abraçar também meu amigo Luciano do Frango Assado. Bom dia, meu amigo.
8: Bom dia, Franco, Luciano do Frango Assado. Tô te ouvindo, hein? Toca uma moda para nós aí do Milionário Zé Rico, Pombinha Branca. Peça aí pro Zé de Brito, Juquinha da Saúde, meu pai Anísio, o Heleno lá do Morado dos Sonhos, o Sebastião Cacete, o Vadim lá da Buriti Alegre, o Zezão aqui da Ponte Funda, o Celso Rosa, o Gilvão da Automecânica Carol, meu pai Anísio, e pra quem gosta do modão, tamo junto, hein? Quartou, metadinha da semana, bora trabalhar, bora agir. Fui.
6: Grande abraço para você, meu amigo, tudo de bom, uma ótima quarta-feira, né? Abraçando também o Zé de Brito, aliás, Zé de Brito não, primeiramente o João Paz, né? Bom dia para você, meu amigo.
9: Ô, meu amigo Franco Gaspar, bom dia, com Jesus e Maria. Tá sumido, João Paz tá sumido, né?
6: Pois é, sumiu, meu amigo.
9: Correria. Manda pra nós aí, se for possível, Velha Porteira, Florencio Loival, tá? Manda pra cá, pra nós, pra Associação dos Pescadores, minha esposa Silvia, o Elias, Gravile, e todos que estiver na escuta, tá? O meu amigo, companheiro Heleno, Morado dos Sonhos, João Batista, Violeta, meu compadre, tá bom? E vocês aí também. Valeu, meu irmão, obrigado, viu? Deus abençoe o seu dia aí, toda a família sua.
6: Grande abraço, meu amigo João Paz, bom dia, bom trabalho também, né? Abraçando aqui meu amigo Niltinho também na sintonia, né? O meu amigo João Batista lá na sintonia também, né? Um bom dia para você, meu amigo João Batista Silva, né? Também ligado no nosso programa, a Suênia Aparecida de Brito, ligadinha aqui no nosso programa. Meu amigo Zé de Brito, bom dia, meu amigo.
10: Bom dia, Frank Gaspar. Meu irmão passa vaqueiro desprezado. Vai pra Juquinha da Saúde, Júnior Fiuza, Zé Boludo, Juca,

0: burro da Marulina, todos que, o Zé do Raio e todos que gostaram da música.
1: Grande abraço para você, meu amigo, tudo de bom, uma ótima quarta-feira, então, na sintonia, então, né, vamos ouvindo mais música, então, chegando, então, essa música aqui, quem pediu essa música aqui, vou descobrir aqui, a música do, o Sulino Marroeiro, né, o velho peão, né, eu esqueci de rodar a música do meu amigo que pediu essa música, acho que foi o meu amigo Peninha, se não me engano, vou rodar agora, então, para você, meu amigo. Depois, né, tem o Tião Carreiro e Pardinho, Florzinha do Campo. Em seguida, o Milionário Zé Rico, Pombinha Branca. Depois, o Lourenço Lorival, Velha Porteira. E fechando com Amado Edilson, Vaqueiro Desprezado. São 6h48 agora.

0: 10:57.
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4: Bem, gente, assim chegamos ao final de mais um programa, o Bom Dia Sertanejo, né? Que estará de volta novamente amanhã a partir das 5 da manhã, na apresentação do seu amigo Franklin Gaspar. Infelizmente, não vai dar para rodar a música da minha amiga que tinha pedido, o Vaqueiro Desprezado, né? Eu vou rodar então a última música do nosso programa. Então vai a Velha Porteira com o Lourenço Dorival. Eu estarei de volta às 11 horas com o programa O Paranaíba nos Esportes. Eu, o Jair Rezende, né? Um grande abraço, fique com Deus e até amanhã.

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2: 7 horas e 1 minuto.

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1: Sete horas, três minutos, 7:03. Olá, bom dia. Hoje, 26 de agosto, quarta-feira, estamos começando mais um Jornal da Paranaíba. Confira as principais manchetes de hoje. Nevasca afeta Bolívia e 20 famílias ficam desabrigadas. Brasil confirma primeiros casos do ano de febre do Nilo Ocidental. IBGE realiza pesquisa sobre condições de saúde e hábitos de vida dos brasileiros. Crédito de carbono será discutido nesta quinta-feira na ENGE. Mineiros empatam em jogo muito disputado. 7:04 e está começando o Jornal da Paranaíba.
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1: Bom dia! Hoje, dia 26 de agosto, comemora-se o Dia Internacional da Igualdade Feminina. A data marca a aprovação da 19ª Emenda à Constituição dos Estados Unidos em 1920, que garantiu o direito de voto às mulheres americanas e serve para promover a reflexão sobre a equidade de gênero no mundo. Criada oficialmente nos Estados Unidos em 1973, a data homenageia a luta do movimento sufragista pelo direito ao voto. Lembra que a busca por direitos iguais e contínua combate à diferença de salários entre homens e mulheres, a ampliação da presença feminina na política e em cargos de liderança, e enfrentamento à violência de gênero. Hoje comemora-se também o Dia Mundial do Cachorro, isso mesmo. A data foi criada em 2004 nos Estados Unidos pelo especialista em estilo de vida, Pat Colin Page. O dia 26 de agosto marca a data em que a família de Colin adotou seu primeiro cachorro quando ele era criança. O objetivo inicial era conscientizar sobre o número de cães abandonados que precisam de um lar. A iniciativa busca por animais em abrigos em vez de compra por comércio. Promove o respeito, a proteção e o bem-estar animal e celebra a lealdade, a companhia e o apoio emocional que os cães oferecem aos humanos. 7:06. De acordo com o site climatempo.com.br, a previsão do tempo para hoje em Tumbiara é de sol com muitas nuvens, pancadas de chuva à tarde e à noite. Temperatura mínima na madrugada foi de 21 graus e a máxima pode chegar a 33. Umidade relativa do ar variando entre 35 e 82%. Ventos com velocidade média de 6 km por hora. O sol nasceu às 6:30 e irá se pôr às 18:08. 7:06.
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1: O comandante das Forças Democráticas da Síria, liderados por curdos, anunciaram ontem a dissolução das SDF e sua integração a instituições estatais sírias, marcando um passo importante nos esforços para unificar o país após anos de conflito. As SDF, apoiadas durante há anos pelos Estados Unidos na luta contra o grupo do Estado Islâmico, também conhecida como ISIS, controlavam grandes áreas do nordeste da Síria e atuavam como força militar da administração autônoma da região, liderada pelos curdos. Tom Barak, que ocupa simultaneamente os cargos de embaixador nos Estados Unidos na Turquia e enviado especial para a Síria, classificou o acordo como absolutamente histórico, acrescentando: é assim que se parece uma integração real. Anunciamos a dissolução das Forças Democráticas da Síria, da administração autônoma e de todas as formações militares e civis.

0: a elas vinculadas, bem como sua plena integração às instituições estatais, disse em seu discurso. Após o acordo com o presidente e a conclusão da integração de nossas forças em brigadas do Exército Sírio, anunciamos hoje o fim da missão das Forças Democráticas da Síria e, com total responsabilidade, sua dissolução como força militar independente, declarou. Abd descreveu a medida como um ponto de virada histórico para a Síria. Abd também afirmou que se comprometeu a proteger o direito ao ensino da língua curda e demonstrou abertura em relação à educação da língua materna. 7:08. Nevasca afeta Bolívia e 20 famílias ficam desabrigadas. Yara Balduino.
1: A China afirmou que não vai interromper as negociações comerciais com o Irã e que irá tomar todas as medidas para resguardar seu direito e interesses. A declaração ocorre após a ameaça dos Estados Unidos, que prometeu punir países que não acatarem as sanções econômicas impostas por Washington contra Teherã. O governo chinês afirmou ainda que considera as sanções norte-americanas ilegais. Nevascas em 6 dos 8 estados da Bolívia deixaram cerca de 20 mil famílias desabrigadas. Outras 82 mil famílias foram afetadas de alguma forma pelo mau tempo. A condição climática é pouco comum no país e afetou principalmente as regiões oeste e sudoeste. Na capital, La Paz, o aeroporto e os terminais rodoviários paralisaram suas atividades temporariamente. As autoridades também restringiram parte do transporte rodoviário por causa da baixa visibilidade. Na França, um tornado varreu a região de Aude, no sudoeste do país. Na vila de Poma, mais da metade das casas foram destruídas e dezenas de pessoas ficaram feridas. Todos os moradores foram transferidos para abrigos. Tornados são considerados raros nessa região. Com informações da agência Reuters, da TV Brasil em Brasília, Yara Balduino.
0: 7:10. Pilhas de lixo se acumularam nas ruas de La Paz, capital da Bolívia, nesta terça-feira, enquanto os trabalhadores do setor de limpeza urbana da Bolívia mantinham uma greve de 2 semanas por questões salariais. Funcionários da empresa de coleta de lixo La Paz Lípia, que realizaram o protesto em frente à prefeitura da capital, exigiram do governo municipal um reajuste salarial e uma revisão das tarifas em respostas ao aumento dos custos dos combustíveis. Com a continuidade da greve, o lixo segue se acumulando nas ruas, próximo aos hospitais e estabelecimentos comerciais, gerando mau cheiro e atraindo animais urbanos. As caçambas de lixos estão completamente lotadas. Onde devemos colocar lixo? Questionou. Enquanto estou aguardando lixo em casa para não trazê-los para cá, estamos ficando doentes, disse Hilda Torquino, uma moradora insatisfeita. Trabalhadores do setor de limpeza urbana confirmaram que continuariam com os protestos contra o governo após o fracasso das negociações. 7:11.
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0: O ministro do Desenvolvimento, Indústria, Comércio e Serviços, Márcio Elias Rosas, e o representante comercial dos Estados Unidos, Jamison Greer, vão se reunir na próxima segunda-feira, às 14:30, no horário de Brasília. O encontro será virtual e foi confirmado pelo ministro à Agência Brasil. A retomada das tratativas foi acertada durante telefonema entre os presidentes Luiz Inácio Lula da Silva e Donald Trump, ocorrido na última sexta-feira. A conversa durou cerca de 1:20 e, segundo o Palácio do Planalto, ocorreu de forma cordial. Os dois líderes abriram um canal de diálogo entre Brasília e Washington, em meio à disputa comercial provocada pelas tarifas impostas pelo governo norte-americano sobre produtos brasileiros. Durante a ligação, ainda de acordo com o Planalto, o presidente brasileiro defendeu a retomada das negociações comerciais e afirmou que as justificativas apresentadas pelo governo norte-americano para a adoção das novas tarifas são infundadas.

0: usadas. Entre os argumentos utilizados pelos Estados Unidos para fundamentar as medidas estão questões relacionadas a desmatamento, acordos preferenciais, prioridade intelectual, combate à corrupção, PIX, etanol e importações de produtos associados a trabalho forçado. Lula afirmou que as tarifas prejudicam tanto o Brasil quanto os Estados Unidos e defendeu um diálogo como caminho para preservar a relação comercial entre os dois países. Trump concordou com a necessidade de manter os vínculos comerciais e sinalizou a retomada do contato entre as equipes dos dois governos. 7 horas 13 minutos. Brasil confirma primeiros casos do ano de febre do Nilo Ocidental. Alsama El Gauri.
1: O Brasil confirmou esta semana os 4 primeiros casos de febre do Nilo Ocidental em humanos de 2026. Uma das pessoas acabou morrendo por causa da doença. Uma paciente de 77 anos, do município de Imbituba, em Santa Catarina, faleceu no último dia 8 de agosto, segundo a Secretaria de Saúde do Estado. E um homem de 56 anos, do município catarinense de Caçador, recebeu alta após internação. Segundo a Secretaria, nos dois casos a doença afetou o sistema nervoso central e as equipes de saúde investigam os prováveis locais onde as pessoas foram infectadas. Já o estado de São Paulo confirmou outros dois casos. Um deles, uma mulher de 34 anos de Ribeirão Preto, já curada, com viagem recente à região amazônica. O outro é uma adolescente de 18 anos de São José do Rio Preto, que está internada sob cuidados médicos. Esta é a primeira vez que o estado tem casos humanos da doença. Segundo a Secretaria de Saúde de São Paulo, os locais prováveis de infecção das duas mulheres também estão em investigação. De acordo com o Ministério da Saúde, o vírus da febre do Nilo Ocidental é transmitido principalmente por meio da picada de mosquitos infectados do gênero Culex. São pernilongos, diferentes do mosquito da dengue. O médico especialista em medicina tropical, Dalci Albuquerque Filho, detalha os sintomas da doença.
2: As manifestações da doença são muito parecidas com a de outras doenças, como dengue, zika, chikungunya e outras infecções virais, que é mal-estar, febre não muito alta, e caso apresente algum sinal de encefalite, que seriam tonteiras, dor de cabeça, mal-estar, confusão mental, alguma coisa assim, voltar a procurar o médico ou a sua equipe para que a pessoa seja acompanhada.
1: Segundo o Ministério da Saúde, cerca de 20% das pessoas infectadas desenvolvem sintomas, na maioria das vezes leves, ou até nem apresentam qualquer sinal. Já o tratamento, segundo o médico Dalci Albuquerque Filho, é semelhante ao de outras viroses.
3: O tratamento inicial é medicações comuns, tá? Quer dizer, analgésico, antitérmico, se tiver vômitos, medicações para vômitos, repouso e tudo mais, como outras viroses que a gente está acostumado a ver.
2: Se for feito o diagnóstico de uma encefalite, essa pessoa terá acompanhamento, talvez precise, inclusive, ficar internado. Agora, como eu estou falando, são muito poucos casos em relação ao universo de casos que possa acontecer.
1: De acordo com o Ministério da Saúde, atualmente no Brasil não há vacinas recomendadas contra a febre do Nilo Ocidental. A prevenção é feita com o uso de repelentes, uso também de tela em janelas e portas e também evitando deixar água parada em recipientes dentro e fora de casa para que os mosquitos não se proliferem. Em nota, o Ministério da Saúde informou que acompanha as equipes de saúde dos estados e também dos municípios, casos e locais de transmissão e presta ainda apoio técnico. A pasta ainda prepara uma nota técnica com orientações atualizadas para reforçar a vigilância da doença no país. E lembra ainda que o SUS, o Sistema Único de Saúde, oferece atendimento, diagnóstico e tratamento aos casos suspeitos ou confirmados. Da Rádio Nacional em Brasília, Osama El Gauri.
0: 7 horas 17 minutos. O ministro André Mendonça, do Tribunal Superior Eleitoral, propôs nesta terça-feira uma tese jurídica para balizar os julgamentos sobre o uso ilegal de deepfake nas redes sociais durante a campanha eleitoral. Os fakes ocorrem pela criação de conteúdo artificial para prejudicar candidatos. A divulgação desse tipo de conteúdo é proibido pelo TSE. No entendimento de Mendonça, é preciso diferenciar o conteúdo sintético produzido por IA, que tem regras estabelecidas pela corte, e caso de deepfake.

0: Sheikh para garantir a segurança jurídica das decisões. Considerados o conteúdo sintético de áudio, vídeo ou combinação de ambos que, mediante criação, substituição ou alteração digital da imagem ou voz, apresente grau de realismo ou verossimilhança, objetivando apto a produzir falsa percepção de autenticidade quanto à manifestação, comportamento, fato ou circunstâncias representadas, propôs o ministro. A proposta foi apresentada pelo ministro em uma decisão em que determinou a remoção de um vídeo com imagem de candidatos à presidência da República, Flávio Bolsonaro, do PL. Na ação, a campanha do candidato argumentou que as cenas eram falsas e foram produzidas por inteligência artificial. No processo, o ministro diz que a suspensão é necessária por não apresentar registros reais do candidato. Na semana passada, os ministros do TSE começaram a discutir o combate na campanha. A reunião foi convocada pelo presidente do TSE, Cássio Nunes Marques, para que os ministros possam definir como será a atuação do tribunal nesta questão. 7:19. Empresas devedoras contumazes não podem pedir recuperação judicial. Pedro Lacerda.
1: O Supremo Tribunal Federal confirmou que empresas classificadas como devedoras contumazes não podem pedir recuperação judicial. A decisão, que foi tomada por unanimidade no plenário virtual da Corte, rejeitou uma ação da Ordem dos Advogados do Brasil que pedia a suspensão do trecho da lei que criou essa figura. De acordo com a OAB, a proibição dificulta o acesso à justiça e funciona como uma maneira de forçar o pagamento de impostos. No julgamento, venceu o entendimento do relator ministro Flávio Dino. Para ele, a proteção à continuidade das empresas deve valer para quem age de boa fé e cumpre suas obrigações fiscais, o que não é o caso do devedor contumaz. O voto foi acompanhado por outros 8 ministros da corte. A categoria de devedor contumaz foi criada por lei aprovada pelo Congresso Nacional no fim do ano passado para definir as empresas que usam a sonegação como estratégia de negócio e não para quem enfrenta dificuldades financeiras temporárias. Segundo a Receita Federal, o objetivo é reforçar a concorrência leal entre as empresas. Quem é enquadrado nessa condição, após processo administrativo com direito de defesa, perde acesso a benefícios fiscais, fica impedido de contratar com o poder público e não tem direito à extinção de punição em crimes tributários, mesmo pagando a dívida depois. Até julho, a Receita já havia identificado 22 empresas nessa situação. Com informações da Agência Brasil, da Rádio Nacional em Brasília, Pedro Lacerda.
0: 7:21.
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6: Goiás em revista.
0: 7:21. Goiás não registra casos confirmados de sarampo em 2026, mas a circulação do vírus em outras regiões do Brasil e no exterior mantém as autoridades de saúde em alerta. A preocupação aumenta diante da cobertura vacinal abaixo da meta de 95% estabelecida pelo Ministério da Saúde, principalmente para a segunda dose da tríplice viral. Segundo dados da Secretaria de Estado de Saúde, os últimos casos confirmados da doença no estado ocorreram em 2020. Atualmente, a cobertura da primeira dose de tríplice viral está em 86,19%, enquanto a segunda alcança apenas 66,91%. O imunizante protege contra o sarampo, caxumba e rubéola. Diante do risco de reintrodução do vírus, o Hospital Estadual de Doenças Tropicais Dr. Anaur Awad, HDT, reforça a necessidade de utilização das cadernetas de vacinação, especialmente entre crianças. A infectologista do HDT, Marina Roriz, explica que pessoas que ainda não receberam as doses recomendadas devem procurar uma unidade de saúde para completar o esquema vacinal. Neste momento, porém, não há orientação para aplicação de uma dose adicional em quem já está com a vacinação completa. 7:23. IBGE realiza pesquisa sobre condições de saúde e hábitos de vida. Emanuele Winder.
7: E o nosso intuito é exatamente entender para que serve essa pesquisa. Se essa pesquisa é uma coleta de dados ou se essa pesquisa é para saber quais tipos de doença estão em determinadas regiões de Goiânia. A pesquisa ela vem justamente para entender isso, não é mesmo, Marco Túlio? Explica para a gente.
8: Isso, essa é mais uma edição da Pesquisa Nacional de Saúde. Já tivemos outras coletas como essa, só que é a primeira vez, primeira edição que teremos a coleta dos biomarcadores, que haverá coleta de sangue e da urina pelo laboratório responsável.
7: Uhum. E qual que é o principal intuito dessa pesquisa? É mostrar para a população, é descobrir qual é a região que tem um número maior de tal doença, doença Y, doença X, seria isso?
8: Isso. O questionário em si, ele é baseado nas doenças crônicas mais comuns que a gente possui na população. Então ele vai fazer esse levantamento pelo questionário e a ideia da coleta de sangue e urina é fazer um levantamento ainda mais preciso, mais objetivo sobre como anda a saúde do povo brasileiro.
7: E quem vai participar dessa pesquisa, quem pode participar, como que essas pessoas serão abordadas?
8: A gente vai fazer um questionário com todos os moradores do domicílio. Desses moradores, será selecionado um morador para responder a parte específica da saúde dele. Então a gente vai aprofundar mais na saúde dessa pessoa, que é um morador de 15 anos ou mais. E se ele tiver mais de 35 anos, essa pessoa selecionada, a gente ainda vai fazer essa coleta dos biomarcadores, justamente por ser uma idade que já começa a ter mais pretensão de ter um avanço nas doenças crônicas.
7: Entendi. Agora, a maior preocupação de quem está em casa é porque essa coleta, essa pesquisa, ela vai ser feita em domicílio, dentro da casa da pessoa. E aí, para não cair em golpes, e aí, como é que eu vou abrir o portão da minha casa, vou deixar uma pessoa entrar, uma pessoa tirar meu sangue, colher minha urina e saber que realmente é do IBGE? Quais são os critérios que a pessoa precisa adotar para abrir a porta de casa com tranquilidade, com segurança?
8: Então, isso é muito importante todo morador verificar. Primeiramente, a pessoa vai estar de colete e pedir o crachá da pessoa. Esse crachá tem um 0800 nele, que você pode ligar e checar. Além disso, ainda tem um site, que é o Respondendo IBGE. Se você digitar a matrícula do entrevistador lá, vai aparecer a foto dele lá.
7: E essa pesquisa, ela tem um prazo? Ela começa a partir de quando?
8: Nós já iniciamos a coleta dela em julho, então a gente já tem bastante domicílio coletado. Então, assim, após a realização do questionário, será agendado o biomarcador na data que o morador puder realizar. Então, o pessoal do laboratório, juntamente com o responsável do IBGE, irá nesse domicílio, pois é o profissional do laboratório que vai realizar as coletas e enviar para análise.
7: Emanuele Winder, da Agência Brasil Central.
0: 7:26.
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0: Acontece no próximo sábado, no auditório da UBRA, a 10ª noite poética e cultural. O tema, Bondade, Justiça e Verdade. Literatura com Hudson Espíndola, Artes Plásticas com Rosália de Castro, Música com o grupo Ágape Musical, Fraternidade Feminina e Adriano Martins. A entrada é franca a partir das 19:30. Campanha Fralda Solidária do Rotary Clube Itumbiara continua pedindo a sua doação de fraldas e para que você possa criar um impacto duradouro. Faça suas doações no 649-9662-8878. Matrículas abertas para o EJA semipresencial noturno etapa 2, do 6º ao 9º ano, etapa 3, do 1º à 3ª série. Procure a Secretaria do Colégio Damores do Amaral, no bairro Nossa Senhora da Saúde, na Rua Atenas. Informações no 649-9234-9885. Crédito de carbono será debatido e discutido na noite desta quinta-feira, amanhã, na ENGE, a partir das 19 horas. Entenda como crédito de carbono.

0: pode gerar valor, impulsionar negócios e transformar o futuro. Entrada franca. Churrasco beneficente da AMI. Assistência ao menor de Itumbiara. Os ingressos estão sendo vendidos ao valor de R$ 60,00. Você pode almoçar no local. Vai ser almoço à vontade. Bebidas serão vendidas à parte. Começa amanhã a 39ª Festa em louvor a São Benedito e Nossa Senhora do Rosário de Centralina. Todos os dias, missa às 19h, seguida de quermesse e shows ao vivo. Dia 30, vamos ter às 7h, recepção dos ternos com café da manhã. 8h, missa na Igreja Matriz. 10h, apresentação e levantamento do mastro. Almoço às 12h. 18h, procissão saindo da Igreja Matriz, com a participação dos congos, moçambiques, catupés e marujos. 7h29.
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0: Mineiros empatam em jogo muito disputado. Daniela Esperon.
2: Terminou empatado o primeiro jogo das quartas de final da Copa do Brasil em Belo Horizonte. Jogando no Mineirão com 90% dos torcedores na arquibancada, o Cruzeiro só empatou com o Atlético em 1-1. Não levou vantagem para o duelo de volta, que será na semana que vem na Arena MRV. A Raposa até abriu o placar com o Arroio no início do segundo tempo, mas o Galo empatou com o Renan Lodi, dando números finais ao clássico. O meia-atacante Bernardo Galo diz o que o Atlético precisa fazer para conseguir a classificação.
3: Imaginava que, como sempre, ia ser um jogo muito difícil, muito complicado, tratando de um clássico, se tratando de quartas de final de uma Copa do Brasil. Todo mundo quer classificar, a gente sabe que ia ser um jogo no início estudado das duas equipes. Está tendo muita vontade, por isso que a gente acaba, não só o nosso time, mas como o time do Cruzeiro, criando mais chances justamente por esse jogo mais parado, um jogo mais de falta. Então, a gente vai ter que tentar, né? De alguma forma, sair desse estilo de jogo, dessa forma de jogar, para que a gente possa criar mais oportunidades de gol.
2: Agora, os times voltam a se enfrentar na terça-feira que vem, novamente, às 21h. Quem vencer avança e um novo empate leva a decisão da vaga para os pênaltis. Nesta quarta-feira, outros dois duelos serão abertos. Vasco recebendo Vitória em São Januário às 21h30 e no mesmo horário, o Palmeiras pega o Santos no Clássico Paulista no Nubank Park. Agência Rádio Web com informações da Copa do Brasil, Daniela Esperon.
0: 7h31, ponto final em mais uma edição do seu Jornal da Paranaíba, que volta amanhã às 7h. Eu volto logo mais às 12h, no Itumbiara, ao meio-dia, e hoje, quarta-feira, dia do nosso Momento Jurídico. Vem aí mais um show da manhã.
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4: 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Nova Paranaíba e a hora certa.
5: 7h31.
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1: E a hora certa.
2: 7:40.
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1: E a hora certa.
2: 7:44.
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0: 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Bom dia. Bom dia.
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2: Bom dia.

0: Bom dia pro sol da manhã.
1: Bom dia pros homens.
0: Bom dia aos homens da terra.
1: Bom dia, irmão.
0: Bom dia, meu irmão. Bom dia, minha irmã.
1: Bom dia.
0: Principalmente, meu bom dia vai para quem não faz guerra.
1: Bom dia.
0: Bom dia com alegria. Bom dia para a Mãe Natureza.
1: Bom dia
0: ao nosso Pai, nosso Salvador Jesus Cristo.
1: Bom dia a todas
0: as criancinhas. Principalmente o nosso bom dia vai para quem só planta o amor, só planta o carinho, o otimismo, né? O respeito ao próximo. Bom dia, amigo trabalhador. Bom dia, amiga dona de casa. Deus permitiu, eu estou de volta com vocês aqui no Show da Manhã, cumprindo a ausência aí do nosso amigo Gésmar Ricardo, um pouco afônico ainda, né? Um pouco rouco. Eu vou tentando aqui substituí-lo, né? Eu sei que não é fácil, mas vamos tentando aqui, né? Vamos quebrando o galho, tá bom? Eu sou o Lindomar Pedrada, muito prazer. E não esqueça, Deus é bom o tempo todo Deus é bom. Então, um dia abençoado, uma quarta-feira abençoada para todos nós. Quartou, metadinha da semana, já se passaram 26 dias do mês de agosto de 2026. Está no ar.

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0: Pra você que tá vindo pro trabalho, me dando aquela carona, bom trabalho, obrigado pela carona. Você em casa com a família, que Deus abençoa a sua quarta-feira, tá bom? Começando a alegria, recordando o passado, eu convido você, meu amigo e minha amiga, para curtir comigo a primeirinha de hoje, Matando Saudades, ele que é de Morrinhos, né? Odair José, abrindo o programa nesta quarta-feira. 7h48, a hora certa. Saudade não tem idade. Bom dia.

0: Aí, a primeirinha de hoje, pra matar a saudade aqui no show da manhã, o cantor de Morrinhos, Odair José, recordando o passado com a bonita música Cadê Você? Bom dia, já já a oração da manhã.
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2: 7 horas e 51 minutos.

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3: Com muita alegria, meus amigos, meus irmãos, né? Estamos de volta em seu rádio nesta quarta-feira, metade da semana. E agora convidando a você para junto comigo fazermos uma corrente de pensamentos positivos, né? Com muita fé, com muita esperança. Vamos agora falar com o nosso Deus, nosso Pai Todo-Poderoso. Você falou com Deus hoje? Já falou? Vamos falar novamente com o nosso Pai? Então tá bom. Com muito amor, com muito carinho, vamos levar os pensamentos até os céus e vamos falar com o nosso Deus, este Pai maravilhoso, o único e o verdadeiro, Criador do céu, Criador da terra. Comigo, a oração da manhã, com muita fé, com muita esperança.

é o momento de gratidão. É o momento para agradecer a Deus pela vida, pela família, pelas alegrias e até pelos desafios de cada dia. Vamos falar com nosso Pai. Senhor, meu Deus e meu Pai Todo-Poderoso, venho até a Ti, Senhor, para Te agradecer por tudo o que tens feito em nossas vidas, pelas nossas alegrias de viver, pelas nossas famílias, pelos meus amigos, pelo ar que respiro e pelos dons que me deste, Senhor. Obrigado, Pai. Obrigado pelas oportunidades de testemunhar o amor e por nos dar uma vida plena, saudável. Dedico a Ti, Senhor, a minha vida. Dedico a Ti a vida dos meus ouvintes, dos meus amigos. E que cada dia, Senhor, o Senhor possa trazer a paz, a alegria, a harmonia em nossos lares. Senhor Deus Todo-Poderoso, Criador do céu e da terra, abençoa este dia que está iniciando. Guia-me em tudo que estiver pela frente, Senhor. Pai, preciso tanto da Tua luz para iluminar as nossas vidas, para proteger o nosso corpo e para refletir o Seu amor, Senhor. Livra-nos, Senhor, da armadilha, da inveja, do ódio e da ambição. Que a luz do Espírito Santo possa brilhar sobre nós e nossas famílias. Em nome de Jesus. Amém. Senhor, peçam bênçãos, milagres, curas àqueles amigos que estão nos hospitais, enfermos, que estão entregues em suas mãos. Só o Senhor pode dar a vida, a salvação. Abençoa aquelas famílias desamparadas, não tem onde morar, não tem onde comer, não tem onde dormir. São seus filhos, Pai. Abençoa os caminhoneiros que estão nas rodovias, entregando a sua vida, né? Colocando suas vidas em risco. Abençoa a cada caminhoneiro, os nossos amigos, nossos irmãos. Por fim, abençoa todos nós, Pai. Graça e paz, e que Deus nos abençoe hoje e sempre. Bom dia com alegria, com Deus na frente. Deus é bom o tempo todo Deus é bom. Obrigado, Senhor, por mais um dia.

0: 8 e 1. Jorge Pai, Jorge Filho, misericórdia.
1: 8 horas e 1 minuto.
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0: Bom dia. 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São os nossos parceiros, né? Um bom dia lá para a Elaine, a Cecília, a Esther, da Limpiclin. Bom dia ao nosso amigo Orlando, das Lojas Casa Nova. Bom dia para a Vitória e toda a equipe da Óticas Vista, né? Curtindo o nosso programa Show da Manhã. Aquele abraço. Um dia abençoado para todos nós, né? Bom dia para Marta Costureira, da Rua B13. Alô, Marta Costureira, da Rua B13.

0: Bom dia ao Emerson. O Emerson, Eliane de Cássia, né? Lá no conjunto Maria Luísa Machado. Alô, Emerson, Eliane de Cássia, bom dia. A Divina, o Luiz Mar em Araporã. Nosso abraço. Minha amiga Sueli, do Remy Martins. Já tá ligadinha comigo, né? A Sueli do Remy Martins. Ô, Sueli, bom dia, minha amiga. Tudo bem, Sueli?
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0: o Genivaldo, lá na Jacinta Engenharia, para todos que estão ouvindo, tá? Eu quero aquela música do Arvoredo, tá? Quando você puder passar aí, você passa para nós, tá? Eu acho linda aquela música, tá bom? Então tá, que Deus abençoe vocês aí, tô aqui ouvindo, tá?
1: Que Deus abençoe todos nós, né? Que Deus abençoe... Oi? Que Deus abençoe todos nós, né, Sueli? Deus abençoe todos nós, né, amiga? Gorete do Marulina, bom dia, Gorete do Marulina. Tá ligadinha comigo? A Jandirinha, do Jardim Liberdade.
2: Bom dia, meu amigo. Cadradinha. Bom dia. Deus abençoe o nosso dia.
1: Amém.
2: Tô te ouvindo, a sua amiga Jandirinha.
1: Bom dia, Jandirinha. Um abraço a você, amiga. Um Deus abençoe, viu? Bom dia, Margarida. Um dia abençoado pra você, Margarida do Veloso. Célio, do Conjunto Alcides Rodrigues. A Ione Zenaldo, Nova Veneza. A Domingas, da Vila Beatriz. Maria Josefa do Novo Horizonte, daqui a pouquinho eu volto para atender todo mundo, viu? Rafael Luiz do Remy Martins, bom dia. Azarias da Fazenda Panamá, também tá ligadinho. Alô, Azarias, bom dia, Pedradinha. Tô te ouvindo aqui na Fazenda Panamá. Bom dia, Azarias, aí na Fazenda Panamá, grande amigo, obrigado pelo carinho. O André do bairro Dom Bosco, bom dia, amigo Pedrada, toca para nós, Noite Traiçoeiras, compadre Marcelo. Vai para Maria do Carmo, minha esposa. Vai pro Juquinha do Cais, Luciano do Frango Assado, o Heleno do Moral dos Sonhos, o Ronda da Lanchonete do Bosco, o Zé de Brito, o Chicão da 28, o Mané da Pedra, o Gibimba, o Burro do Marulina, o Tadeu lá no Raial do Boteco e para todos que estão ouvindo o show da manhã. Obrigado, André, obrigado, Carminha, aí do bairro Dom Bosco. A Maírdes, a Maírdes Lorival também, estão ligadinhos comigo. Alô, Maírdes e Lorival, um bom dia para vocês também, viu? Muito obrigado pelo carinho. São 8:06, 8:06, na cidade de Itumbiara. Tem o pedido do meu amigo André do bairro Dom Bosco. Ele pediu e o Pedrada toca Noites Traiçoeiras. Marilena Claudino, Zé Claudino também, ouvindo a gente. Aquele abraço. Deus está aqui, bom dia com alegria. É o show da manhã, nesta linda quarta-feira. Gente.

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1: Padre Marcelo Rossi, Noites Traiçoeiras, o pedido vem lá do bairro Dom Bosco, André dedicou a esposa Maria do Carmo e para todos os seus amigos, né? Bom dia, 8 horas, 9 minutinhos, 8 e 9, já o café da manhã, né? Já as meninas estão preparando o café, daqui a pouquinho o Pedradinha desce para tomar aquele café da manhã, né? Que café abençoado, que maravilha. A Ione tá lá ouvindo a gente, o Zé Naldo também, né? 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São 8 horas mais 10 minutos, 8 e 10 da Paranaíba. Atendendo o pessoal ligadinhos comigo, né? Vamos atendendo aqui já. Muita gente está participando. Agradeço a todos pelo carinho, né? A nossa amiga Célia, a Célia Maria, do Alcides Rodrigues. Alô, Célia Maria. Bom dia, minha amiga.
2: Bom dia, meu amigo Lindomar Pedrada.
1: Bom dia.
2: Quartou, né? Bora. Trabalha daí que eu vou trabalhar de cá.
1: Tá certo.
2: E meu amigo Jesmar Ricardo, tá melhorando? Garganta é difícil, né? E tem que fazer o uso do biotônico. Põe 9 sementes de fava de sucupira dentro do biotônico e toma. Nunca mais ele sente dor na garganta. Falou, passa essa mensagem pra ele, faz favor. Ô, meu amigo Pedrada, muito linda a oração, viu? Obrigada pela oração.
1: Amém.
2: Que ela nos protege e abençoe nossa semana, né?
1: Tá que certo.
2: Conforte o Jesmar Ricardo.
1: Isso, né? Deus vai sarar com a garganta dele. Amanhã vai estar aqui. Se Deus quiser, amanhã vai estar aqui, viu, Célia? Bom dia pra vocês no bairro Alcides Rodrigues, né? A Sônia Bernardes também tá ligadinha comigo, né, Sônia Bernardes? Bom dia pra você e a toda a sua família. A Sônia Bernardes tá ligadinha, aquele abraço. A Ione, lá do bairro Nova Veneza. Alô, Ione, bom dia, minha amiga.
3: Bom dia, Pedrada. Bom dia a todos os ouvintes da Nova Rádio Paranaíba. Que Deus abençoe aí. Todo mundo na Santa Paz, né? Bom dia, boa quarta-feira aí. E aí, Ione, aqui do bairro Nova Veneza, Genaldo. Que Deus abençoe a todos.
1: Amém.
3: Passamos o coração da família pra nós aí, tá? Que eu te pedi, eu nem vi. Você passa a minha música?
1: Passei.
3: Hoje eu quero ver, tá? Bom dia, com alegria.
1: Amém.
3: Uma ótima quarta-feira.
1: Pra nós todos, viu? Dá um abraço, Zenaldo, por mim, tá bom? Dá um abraço ao Zenaldo por mim aí. Deixa eu ver quem vai participar comigo. Vou tomar um café agora. Deixa eu ver quem vai participar mais comigo. A Maria Josefa do bairro Novo Horizonte, né? A Maria Josefa do bairro Novo Horizonte. Que o Espírito Santo ilumine seu caminho e enche o seu coração de paz e esperança. Bom dia, da sua ouvinte Josefa, Maria Josefa do bairro Novo Horizonte. Obrigado, Maria Josefa. Um dia abençoado para você também, amiga. Muito obrigado, viu? Deixa eu ver mais aqui, o Azarino fazendo Panamá, né? Ligadinho comigo também, né? Nosso abraço. Um bom dia todo especial para você. Deixa eu ver aqui, morre o empresário Rodrigo, o Coquinho, na noite desta terça-feira, né? Daqui a pouquinho eu vou para a informação e notícia mais precisa, tá bom? Tá certo? Rosinete do Barulhinho, alô, Rosinete! A Rosinete só gravou a música, né, do Adão José. Rosinete, um abraço a você, minha amiga. Tudo de bom, hein? Muito obrigado pelo carinho. Tânia Silva, de Onara Rocha. A Tânia Silva, ligadinha comigo.
4: Pareceu aqui.
1: Ó, todo mundo alegre hoje, hein?
4: Que não voltou pra mim.
1: Ai, Tânia Silva. Tá vendo?
4: Bom dia, com muita alegria.
1: Com muita alegria.
4: Bom dia, Pedrada. Bom dia, Jesmar. Bom dia pros ouvintes. Aqui é a Tânia do Dionara.

0: Para a rocha, que Deus proteja cada um e que continue guiando nossos passos.
1: Também amém.
0: De cada um da nossa família.
1: Amém, Tânia Silva, do Dionara Rocha. Bom dia, amiga. A vida é bela, né? Tem que sorrir mesmo, tem que ser alegre, né? Bom dia pra você, Tânia Silva. Lena da Cidade Jardim. Alô, Lena da Cidade Jardim também, tá ligadinha, né, Lena? Da Cidade Jardim também tá ouvindo a gente. É, a Dirce, do Jucarantes. Bom dia, Dirce. Lá do Jucarantes também tá ligadinha comigo, né? Um abraço. Marlene do Bairro Planalto. Bom dia, Marlene.
2: Bom dia, Gesmar. Um bom dia para você e todos os ouvintes da Paranaíba. Eu peço você que faça música Mãe Amorosa. Ofereça a todos que estiver ouvindo na fazenda, na chácara, no sítio. E os meus conhecidos aqui da cidade, toda a minha família também, tá? Fique com Deus, Deus proteja você e toda a sua família, e proteja a minha família.
1: Glória a Deus.
2: Não esqueça de me ajudar a ganhar essa ceia, que eu preciso muito, viu, Gesmar? Preciso mesmo, não posso trabalhar mais, não aguento fazer mais nada. E eu preciso para tampar uma arinha que tem aqui, tá bom?
1: Tudo bem, amiga.
2: Tchau, depois... fica com Deus.
1: Manda para mim que telha que é, viu? Manda para mim a telha que é, viu, Marlene? Tá bom? O Gesmar tá em casa repousando, viu? Tá bom? A Helena tá me ouvindo também no bairro Paranaíba. Abigail, alô Abigail do bairro Afonso Pena, minha amiga. A Helene Machado, a Dorinha da Cidade Jardim, alô Dorinha. O Peninha também tá ligadinho comigo, né? Deixa eu tocar duas músicas aqui, eu vou tomar um café agora. Deixa eu ver a próxima aqui, o meu amigo Rafael. Rafael tá ligadinho comigo. Bom dia, Pedrada, aqui é o Rafael. Estamos aqui na construção civil do bairro Buriti 1. Passa pra nós uma música, eu não sei o nome dela, quem canta, Teodoro Sampaio, ou Felipe Falcão. A música é Vestido de Amor, Vestido de Seda, não. E esta música eu dedico pra todos os meus amigos de trabalho, né? E pra todos que estão ouvindo o show da manhã. É Vestido de Seda, né, amigo? Rafael, é Vestido de Seda, tá bom? Um abraço a você, os seus amigos aí. Bom trabalho pra você na construção, viu? Paulo Pintor também, o Vanilson Pintor também. Trabalhando, ouvindo a gente, aquele abraço. Agora é hora do meu cafezinho. Já já eu volto com vocês, tá bom, turma? 8h16, bom dia com alegria.

Aê, o Rafael na construção e os amigos curtiram comigo, Teodoro e Sampaio, vestido de seda. 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

0: 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Bom dia.
1: 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E a hora certa.
2: 8 horas e 28 minutos.
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0: No Zenon Borges, lá no bairro Zenon Borges, a Ione, o Antônio Salles, estão ali com a rádio ligada. Alô, Ione, Antônio Salles. Toninho Leiteiro, meu amigo, meu irmão. Toninho Leiteiro e a esposa Neuza. Bom dia, Toninho Leiteiro e a Neuza. Um abraço a vocês, Zenon Borges. A minha amiga Cid, do bairro Paranaíba, né, Cid? Do bairro Paranaíba também. A Vera, o Mozair. Bom dia, Vera. Bom dia, Mozair, na Rua da Máquina. A Yolanda e o Chiquinho. Alô, Yolanda e o Chiquinho. Também tá me ouvindo, né? Na Rua 16, aquele abraço. O meu xará, o Lindomar, do Edifício Executivo. Tá ligadinho comigo, meu amigo, meu xará. Ligadinho comigo, né? Gente fina. As irmãs do Lindomar também ligadinha comigo, né? Deixa eu pegar um bom dia aqui do Lindomar. Meu amigo, meu parceiro do Edifício Executivo. Tá ligado comigo na Paranaíba. Alô, Lindomar, meu grande amigo, meu xará. Bom dia.
7: Bom dia, amigo Pedrada. Quem está falando com você é o Lindomar, do bairro Paranaíba. Passando aí ligadinho para dar um alô e um bom retorno para você, meu irmão.
0: Obrigado.
7: Bom dia, Lindomar Pedrada, trabalhando aí no Show da Manhã, substituindo o nosso grande amigo Germán Ricardo. Parabéns pelo programa. E o seu xará Lindomar está aqui, ligadinho na Paranaíba, só te ouvindo. Ofereça a programação para Iracilda, Gecilda e a Iranilda, todas as minhas irmãs. Um abraço, amigo. Tchau, tchau.
0: Bom dia para você, Lindomar, de Fio Executivo. Bom dia para a empresária Flávia, a Flávia Marchetti. Alô, Flávia Marchetti. Bom dia. Tá aí, ó. Fofoca do ano é o nome do lançamento.

0: 8h35, bom dia pra você de rádio ligado. Tá aí, ó, bonita melodia, né? Fofoca do ano. 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Bom dia.
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2: 8h37.
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0: Um bom dia para mim.

0: minha amiga Esta, lá da rua Cachoeiro Dourado. Bom dia, Esta. Bom dia pro Joaquim da Fazenda. Alô, Joaquim. Bom dia pra você, amigo. Bom dia pra Maria, o Levi, da rua Gabriel de Souza, né? O Paulo Pintor também tá me ouvindo. A Gorete ligadinha comigo, né?
1: Bom dia, Pedrada.
0: Bom dia, Gorete.
1: Tudo bom?
0: Tudo bem.
1: Tudo em paz?
0: Tudo em paz, graças a Deus.
1: Eu tava aqui escutando também a oração sua que você fez.
0: Amém. Bom demais, glória a Deus. Né? É bom, né? Orar, né? Falar
1: muito
0: com Deus.
1: Bonito.
0: Muito bom.
1: Bom demais.
0: É gratificante falar com Deus.
1: Só Deus, né? Pra ajudar nós, né?
0: É só ele. Só ele.
1: Tá bom, Pedro. Tô aqui escutando o programa seu.
0: Obrigado, Gorete. Muito obrigado.
1: Então, falou. Fique com Deus. Bom trabalho aí.
0: Obrigado.
1: Pra vocês aí.
0: Obrigado. Fique com ele também. Um abraço a você também, Gorete. Fique com ele também, viu? É, a Joyce, da Fazenda Águas da Prata. Alô, Joyce. O Adenilson e a Maria Eduarda, né? A família ouvindo a gente. Na Fazenda Águas da Prata, a Joyce, o Adenilson e a Maria Eduarda. Obrigado a vocês pelo carinho, tá bom? Tá aí curtindo o nosso show da manhã. Maria Helena Claudino também tá ligadinho, o Zé Claudino no Marulina também, né?
2: A paz de Jesus,
0: meu, amém.
2: Meu irmão lindo amar, tudo bem com você, meus
0: tudo
2: amigos?
0: Tudo a paz. A Deus, né? Graças a Deus.
2: Eu tô escutando vocês, seu programa todo dia, seu, do Gesmar, do Carol.
0: Isso.
2: Eu só não tô participando, igual eu participava.
0: Ah.
2: Por enquanto tô participando. Porque a irmã Badila do Dom Veloso faleceu, tem uns mais de 20 dias que ela faleceu.
0: Coitado, foi morar com
2: e
0: Deus.
2: E toda vez que eu pedi música pra vocês, a primeira pessoa que eu pedi era pra ela, sabe?
0: Justamente,
2: era isso mesmo. Igual ela gosta. E ela, a primeira pessoa que ela falava, meu nome era o meu, né? Eu
0: verdade.
2: Moro aqui do lado da mãe do Jiguerê. Da casa do Jiguerê, não,
0: Dona
2: da
0: Jovita.
2: Miguel, né?
0: Jovita.
2: Eu moro aqui na Marulina, lá da casa do compadre da Miguel.
0: Jiguerê.
2: Da Urbana.
0: Amigo Jiguerê.
2: Eu tô escutando, todos os dias eu tô escutando, todos os dias. Eu sou ouvinte assíduo.
0: Obrigado, obrigado.
2: Sua, conheço você desde quando nós éramos mais novos.
0: Exatamente.
2: E eu tô escutando, escuto você, escuto o Jasmar. Só não escuto o programa da bola, que da bola eu não gosto.
0: É,
2: não gosto,
0: futebol
2: não entendo.
0: É você,
2: não,
0: não,
2: não gosto,
0: né?
2: De jogo, nem não entendo de jogo também.
0: Tá certo.
2: Mas você tá de parabéns, irmão.
0: Obrigado.
2: Você fez uma oração linda, linda, linda, muito profunda agora no início do programa, viu? Eu sou ouvinte do programa do Zé Carlos, né? Da Rosa de Acesa, que eu sou ministra
0: extraordinária
2: da Sagrada Comunhão.
0: É o Zé Carlos.
2: Até a gente vai renovar a investidura agora. Dia 3 de outubro, nós vamos renovar a investidura.
0: Coisa boa, né?
2: Eu pertenço à paróquia Santo Antônio. Nosso pároco é o padre Tiago Donizete.
0: Tá certo.
2: E somos ouvintes de todos os dias. Só
0: obrigado.
2: Não da bola. O da bola. Da bola não gosta.
0: Obrigado, obrigado, viu? Obrigadão você, viu, meu amigo? Obrigadão, viu? Que Deus abençoe você, o Zé Claudino, viu? Muito obrigado pelo carinho, tá bom? Vamos em frente, o programa tá lotado. Deixa eu ver quem vai falar comigo agora. É a Maria Tagino. Alô, Maria Tagino. Bom dia, minha amiga.
3: Bom dia, Pedrada. Tudo bem com você?
0: Tudo bem.
3: Tudo bem também. Pedrada, se tiver jeito, passa música pra mim agora na parte da manhã. Renan e Raí, cresça aí com o Marcelo e o pai Marcelo, pai Jonas Arte, pra quem gostar da música, fica com Deus, diferença pra nós aqui em casa, pra todos nós. Meu nome é Maria Tagino. Tchau, tchau, obrigada.
0: Qual a música que você quer com o Renan e Raí, minha amiga? Você não falou o nome da música, Renan e Raí, Maria Tagino? Qual que é a música que você quer com o Renan e Raí? Fala comigo aí. É, a minha amiga Maria Sônia também tá ligadinha comigo, né, Maria Sônia? Bom dia pra Maria Sônia, mandou pra nós, acorde agradecendo e nunca se esqueça, mesmo nos dias mais difíceis da sua vida, Deus cuide de você. Bom dia, verdade. Verdade.
4: Bom dia, Pedrada, tudo bem? E aí, o Gilmar Ricardo, tá só? Falei pra ele ontem, Joãozinho, vamos me ver. Deixa eu ver, eu tô aguardando vocês pra vir tomar um café. Se eu pegar fogo segunda-feira, eu falo pra vocês virem tomar um café. Você e ainda lá.
0: Ontem, beleza.
4: Que eu sou entrando, você, ela, Bebel.
0: Tudo tá? Bem, então tá.
4: O Gilmar Ricardo, se tiver bom, mas a mulher, o
0: pessoal. Tá certo.
4: Rádio,
0: então tá bom.
4: Ok?
0: Ok.
4: Fica com Deus.
0: Com Deus também.
4: Aí, João Mineiro e Marciano. Qualquer uma.
0: Tudo bem. Então tá bom.
4: Quem for escutar aí, Aí eu, aí, manda carona pra mim.
0: Tudo bem, minha amiga Maria Sônia. Bom dia pra você. Qual a música, minha amiga Maria Targino? Com o Renan Raí?
4: A música, Pedra, daquela. Tenho e não tenho.
0: Tenho e não tenho. Como é que é, tá certo.
4: Fica com Deus de novo.
0: Fico com ele também. Uma quarta-feira abençoada pra você e sua família, tá bom, Maria Targino? E agora tem que mandar pra meio mundo que adora Renan Raí. Flávio da Vila Vitória. Bom dia, Flávio da Vila Vitória. Bom dia, que este ano novo, aliás, que este novo dia traga novas oportunidades, boas escolhas e muitas bênçãos. Gratidão a Deus por mais um dia, tá certo, minha amiga Flávia da Vila Vitória. Bom dia pra você. Então, gente, o Renan Raí vai cantar agora pra Selma, do Nova Gibaldi, né, Selma? Do Nova Gibaldi, lá pra Dona Anitta e o Francisco Capina, o Bonitão, o limpador de lote. Alô, Bonitão, pra você também. Vai também para Margarida Dom Veloso, a filha Dom Veloso, a madrinha Ione, o Sr. Antônio da Vila Mutirão, vai também para minha amiga Aerta, da Rua Caixa Dourada, vai também lá para o Vanilson Pintor, o Paulo Pintor, né? A Jandirinha, do Jardim Liberdade, a minha amiga, a Sueli do Remi Martins, a Goreste do Marolina, lá para o bairro, lá para o conjunto... ouvindo a gente também no Granville, a Nilda Abreu, o Elcio, pra todos que adoram Renan Raí, muita gente, Rita Peixoto e o Chico da 17, né? Todo mundo adora Renan Raí. Lá pra Rita também, né, Rita? Pra você também, Rita, tá? Muito obrigado aí pelo carinho. Vamos lá? Renan Raí, tenho e não tenho pra Maria Targino, que pediu aqui no nosso show da manhã. 8h45, já já classificados.

0: Maria Tagino. Bom dia, Maria Tagino. Obrigado pelo carinho da audiência. Margarida Dom Veloso.
1: Pedrada, o Renan Raí vai estar aqui em Tubiara fazendo um show de 26 de setembro, viu? Lá no Forró Brasil.
0: Ah, é? Vamos estar aqui em Tubiara? Tá aí, galera, ó. Recado da Margarida, viu? 26 de setembro, lá no Forró Brasil, né? Vai estar aqui o Renan Raí. Tá certo, amiga? Deixa eu mandar um bom dia para meus amigos, né? Trabalhando, ouvindo a gente. Lá no Lava Jato, né? No bairro Novo Horizonte, na rua, na rua Paulo VI. Um abraço, meus amigos aí, curtindo a gente. O William, o Irvio, o Vilmar, o Eliezer, o Chupeta, o Breno, né? Tá aí trabalhando, ouvindo o show da manhã. Alô, Breno, Chupeta, Eliezer, Vilmar, William. Um abraço a vocês e um dia abençoado. Bom trabalho, hein? São 8h50 na Parnaíba. Cadê os classificados, hein? Vamos fazer os classificados, moçada? É, então tá aí. Classificado e horóscopo, né?
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3: 8:50.
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0: Bom dia pra você do signo de Áries. Vamos ver como é que tá a sua quarta-feira? Relacionamentos. Se quer ficar em paz com quem convive, o conselho é pegar mais leve, dobrar a paciência e fazer a sua parte. Segure os ímpetos, né? E controle a franqueza para não provocar torta de climão, sobretudo no período da parte da manhã, viu? No trabalho, Júpiter segue em seu paraíso e potencializa seus talentos criativos. Pena que se desentende, né, com a lua e traz instabilidades. Numa dessa, convém pegar firme no serviço e não esperar que as coisas caiam no seu colo, viu? Ainda bem que à tarde seus planos devem decolar, viu, Áries? No amor, o astral pode deixar a desejar logo cedo. Mas depois tudo muda e você pode esperar vibes maravilhosas, viu? Nos assuntos do coração. Vênus vai mandar excelentes estímulos para a paquera dar um passo a mais, né? É ficar mais sério, né, a paquera. A sua cor para hoje, azul claro. Seus números, 47, 29 e 45. Touro, bom dia, Touro. Família. Paciência é uma das qualidades do seu signo, mas hoje pode ficar curta, ainda mais com parentes e pessoas próximas. A recomendação é maneirar nas críticas, na franqueza e evitar provocações. Ainda bem que logo o clima vai melhorar, viu? No trabalho e dinheiro, o astral também pode balançar nos assuntos que dizem respeito ao serviço e ao bolso nas primeiras horas.

0: do dia. Mas se tiver foco, determinação e confiar em seu taco, você vai tirar os desafios de letra. Tarde mais produtiva e rentável. No amor, talvez não tenha tempo ou motivação durante o dia, mas tudo indica que vai querer aproveitar a noite ao máximo ao lado do seu amor, né? Lua e Vênus prometem um período mais quente e vibrante na paixão. Sua cor é creme, seus números 50, 35 e 51. Meu amigo e minha amiga de Touro, agora você de Gêmeos. Bom dia, Gêmeos. Relacionamentos. Lua e Júpiter se estranham no céu logo cedo e deixam o astral treteiro em suas relações. Será preciso mais boa vontade e tolerância para não se desentender com seus queridos. A boa notícia é que a partir da tarde você vai se entrosar melhor com todos. No trabalho, controle o ímpeto, né? E a pressa para cumprir os deveres sem erros e atropelos pela manhã. Depois você terá mais sucesso em suas atividades e pode começar algo que deve trazer muitas realizações. No amor, os contatinhos podem ser alvos de tretas e desencontros. Ainda bem que o clima dá uma guinada e deve ficar perfeito sem defeitos à noite. Vênus garante que suas investidas amorosas serão certeiras e o seu amor pode ficar caidinho por você. Sua cor é preto, seus números 58, 23 e 41, meu amigo e minha amiga de Gêmeos. Bom dia! Bom dia lá para Gláucia, bom dia Gláucia, bom dia Sônia, bom dia Marlene, na Vila Vitória curtindo a gente. Um nosso abraço e um dia abençoado para todos.
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0: 8h56. Bom dia para Delcivone. A Delcivone está ouvindo a gente. Manda um alô para nós. Manda um abraço para Margarida do Veloso. Está ouvindo a gente, né? A Delcivone Martins. Bom dia, amigo Pedrada. Um bom dia lá na Fazenda Mimoso, pra Cido, Valder, o Zezinho. Na Rua México, a Dona Dalva, o Nininho. Na Rua Bela Vista, pra Dona Aparecida, Momenté. Manda também um abraço pra Margarida, na Rua Pernambuco. Ô, Margarida da Rua Pernambuco. Bom dia a você, Margarida da Rua Pernambuco. Aparecida Momenté, na Rua Bela Vista. A Dalva, o Nininho, na Rua México. O Valder, a Cido, o Zezinho, na Fazenda Mimoso. O Zé Rosa também tá ligadinho, né, Zé Rosa? Um abraço, Zé Rosa, também tá ligadinho comigo. João Cruvinel e a Lourdes. Alô, João Cruvinel e a Lourdes. Bom dia. Cleudes Maria.
2: Oi, Lindomar. Bom dia.
0: Bom dia.
2: Melhoras pro nosso colega aí, o
0: Gesmar.
2: Colega de serviço, nosso amigo.
0: Gesmar tá quase bom.
2: Estamos torcendo aqui para tudo dar certo.
0: Vai dar certo.
2: Para ele.
0: Vai sim.
2: Melhora a voz, né, Lindomar?
0: A mãe deve estar com a gente aqui, viu?
2: Orações,
0: amém.
2: Deus para ele.
0: Amém. Tá bom? Faz isso mesmo.
2: E vai ficar bem, Deus
0: vai, quiser. Vai, se Deus quiser.
2: Deixa eu falar para você. Oferecem umas músicas bem bonitonas aí pro meu irmão. Meu irmão Joaquim, Neguinho. Lá do Santa Maria, hoje é aniversário do Neguinho,
0: tá bom?
2: Uns fala Negrinho, eu falo Neguinho, que ajudei a criar o danadinho, né? Manda umas músicas pra ele e pra mim, pro aniversário dele hoje.
0: Que Negrinho. Deus
2: cubra de saúde, felicidade, amém. Tá? Tchau.
0: Negrinho, meu amigo Negrinho, a família do Santa Maria, hoje o seu nível, Negrinho. Parabéns, amigo. Negrinho!
3: Muitas felicidades, muitos anos de vida.
0: Parabéns, Negrinho, com os parabéns da esposa, filhos, né? Parabéns da sua irmã, a Cleudes Maria, né, Cleudes Maria? O Maurício, lá na Chaga Santa Clara também tá ouvindo a gente. Nosso abraço a vocês aí, tá bom, meus amigos? São feirantes, né? Naísa, do Norma Gibaldi, alô, Naísa! Pedrada, a oração que você faz na abertura do seu programa é linda. Que Deus te ilumine sempre, hoje, sempre. Obrigado, Naísa. A Neucina também está ligadinha comigo, Neucina. Cláudia do Maria Luísa Machado. Bom dia, Pedrada. Uma ótima quarta-feira abençoada para você e todos os ouvintes, né? Que o Gesmar fique bom logo. Cláudia do Maria Luísa Machado. Gesmar está quase bom, viu? Eu acho que com certeza amanhã vai estar com a gente aqui. Se Deus quiser. Gesmar, cuida aí, amigo. Cuida aí. Rejane.
4: Oi, Pedrada, bom dia, tudo bem?
0: Tudo.
4: Na paz, graças a Deus. Pedrada, vê se você consegue uma cesta básica pra mim. Se conseguir aí, isso aí é meu zap. Se alguém puder me ajudar aí, eu agradeço.
0: Quem puder ajudar a Rejane com a cesta básica, gente, entre em contato comigo, tá bom? Tá? Fernando Silveira, da Rua Tiradentes. Alô, Fernando Silveira, um abraço a você e família da Rua Tiradentes. Zé de Brito.
5: Bom dia, meu irmão.
0: Bom dia.
5: Meu querido, passa com Jean Giovanni. Conheci um amigo seu, vai pra Neide Costureira, França da Gêmea, Cecília, Luciano do Frangaçado, Oripão Tubulação, João de Fio, Zé Buludo, Juquinho da Saúde, Burro da Marolina, Dona Negra, Leta, Lucinda e Socorro Ferreira da Costa.
0: Falou, Zé de Brito. Um abraço a você e sua família. Obrigado pelo carinho, amigo. Jean Giovanni.

Aê, Jean Giovanni, amigo seu, lá pro Zé de Brito, da Rua 36, o nosso abraço e um bom dia. 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Bom dia para você de Araporã. Muito obrigado, é o Abir de Araporã, ouvindo a gente, né? Um abraço a toda a família.

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3: 9 horas e 5 minutos.

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1: Pedrada. Um bom dia especial lá pra Elza do bairro Novo Horizonte, da rua Miguel Couto. Daqui a pouquinho, viu, Elza? Eu atendo você, tá bom? Da rua Miguel Couto, tá ligadinho comigo, né? É, deixa eu ver aqui mais. Quem tá mandando pra mim aqui esse bom dia aqui? É o Marcos Vinícius Faria. Alô, Marcos Vinícius Faria, bom dia pra você, amigo. Muito obrigado pelo carinho, tá bom? É, quem mais aqui? O Cantinho do Sabor, né? A turminha do Cantinho do Sabor, daqui a pouquinho eu atendo vocês, viu, Regina? Tem muita gente. Marcos da Vila Mutirão, Maria Barbosa, Luciano do Frango Assado, né? A Rita, a Marilene do Sebastião de Moura. Alô, Marilene do Sebastião de Moura, bom dia a você. Bom dia pra Neuza, o Oswaldo da Vila Vitória, a Marta Costureira da Rua B13, a minha amiga, a Joana da V9, o Chicão Garçom e a esposa Silvana, também estão vindo aqui na Vila Vitória. Agora o Luciano do Frango Assado, meu grande amigo, né? É, grande amigo Luciano do Frango Assado, vai pedir esse bordão aqui na Paranaíba.
2: Bom dia, Gesmar, Luciano aqui do Frango Assado, tô aqui ouvindo você, hein? Só com a moda pra nós aí, do Milionários é Rico. É... Quanta saudade. Essa aí pro Zé de Brito, Juquinha da Saúde, meu pai Anísio, Helena Morado do Sonho, Chicão da 28, Mário Fofoca, Zezão da Ponte Funda, o Sebastião Cacete, pra quem gosta da moda. Tamo junto, hein? Bora agir, bora trabalhar. Quartou, última quarta-feira do ano.
1: Tá certo. Alô, bonito.
2: Do mês, né?
1: É.
2: Modão também lá pros meninos do lavador de externo, o William, o Vilmar e os meninos lá. Tamo junto, hein?
1: Beleza, só que aqui é o Pedrada, né? O Gesmar não, viu? O Gesmar tá, né? Ainda afônico, né? Tá um pouco rouco. Mas o futuro bem breve, o Gesmar vai estar com a gente, se Deus quiser, né? Tá recuperando, tá se cuidando, né, Gesmar? Um abraço a você, a sua esposa. Muito obrigado pelo carinho, viu? Então, Luciano do Frango Assado, deixa eu pegar um gancho aqui também, me dedicar pra minha amiga Salma da Goiás. A Salma da Goiás está ligadinha comigo. A Jerominha da Rua Tiradentes. Alô, Jerominha da Rua Tiradentes. O Martelinho. A Ana. Doutora Camila. Doutor Felipe também. Ouvindo a gente, né? Tá aí os Gargantas de Ouro atendendo o Luciano do Frango Assado. Alô, Marlene. Bom dia pra vocês, hein? Quanta saudade. 99. Já já, classificação.

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0: Quanta saudade, os Gargantas de Ouro atendendo o Luciano do Frango Assado, minha amiga Marlenda 27, né? Aquele abraço. Olha, deixa eu trazer um bom dia aqui, o meu grande amigo, né? Profissional aí, na propaganda volante, né? É o rei da propaganda volante aí, Tumbiara. Nosso amigo Cowboy, grande amigo Cowboy, ligadinho comigo. Alô, Cowboy, fala comigo, Cowboy. Bom dia, amigo.
1: Alô, Pedrada, meu amigo. Bom dia, bom dia. Pessoal aqui da oficina do Claudinho Jardim Liberdade, tá com o radião ligado aqui, escutando o seu programa. Que tal você mandar uma moda aqui pra eles? Claudinho, Washington e clientes, né?
0: Claudinho Washington. Claudinho é meu amigão, trabalhou muitos anos aqui, né? Pertinho da rádio, né, Claudinho? Um abraço a você, Washington, aí na oficina do Claudinho, do Jardim Liberdade. Um abraço a você, obrigado pelo carinho. Alô, Cowboy! Um abraço, Cowboy, muito obrigado pelo carinho da audiência.
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3: 9:13.
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0: 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Walter Sal.

0: Lomé de Almeida, comunicando que perdeu sua carteira com todos os documentos pessoais, cartões de bancos e folha de cheques. Pedimos quem encontrar os documentos de Walter Salomé de Almeida, ligar 992-36-6084, que será gratificado. 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Bom dia para você de rádio ligado. Muito obrigado pelo carinho da audiência, né? Deixa eu trazer aqui mais um bloco de horóscopo para você de rádio ligado. Onde quer que você esteja, o nosso abraço. Um bom dia para você nas oficinas mecânicas, né? Bom trabalho a todos os meus amigos, os homens da graxa, né? Os mecânicos. Aquele abraço a todos.
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0: Muito bom dia com muita alegria para você do signo de Câncer, Leão e Virgem, né? Então você, meu amigo, você, minha amiga, vamos conferir comigo aqui como é que está o seu dia de hoje, viu? E agora falando aí com você do signo de Câncer, né? É Câncer. Ô Câncer, olha só, no dinheiro, hoje a vontade de gastar pode falar mais alto do que o bom senso. Lua e Júpiter abrem amanhã em oposição e alertam que é melhor esconder o cartão para não cair em tentação e levar surra dos boletos lá na frente, hein? Cuidado! Cuidado com os cartões, depois vira bola de neve danado, né? Então cuidado, hein, Câncer? Esconde os cartões aí. Contatos de trabalho, instabilidade vão rondar logo cedo. E a recomendação é fazer tudo com mais calma e paciência para não se enrolar. Também será preciso maneirar nas cobranças para não se indispor com uns e outros. Ainda bem que depois tudo deve entrar nos eixos, viu? No amor, o dia pode deixar a desejar e bagacinhas não estão descartadas, hein? Cuidado. Mas à noite promete compensar e emoções intensas devem marcar presença, ainda bem. Clima mais envolvente e romântico com o seu amor. Sua cor para hoje é branco. Os seus números 27, 36 e 02, meu amigo e minha amiga de Câncer. Leão, bom dia, Leão. Maria. Relacionamentos. Hoje seu lado individualista deve ficar menos evidente e a tendência de pensar mais nos outros, viu? Ô Leão, você dará mais importância aos interesses alheios. Só convém começar o dia com mais paciência e menos franqueza para não se estranhar com ninguém, viu? Trabalho, divergências podem se acentuar, convém lapidar a comunicação no período da manhã. Mas depois do serviço vai render e você terá boa vontade para somar forças com seus colegas. Unidos terão mais chance de atingir objetivos em comum. E que sejam benéficos, né? Para todos. Aquele ditado, né? Juntos poderemos mais, né? No amor, uma ou outra picuinha pode dar as caras logo cedo. Ainda bem que depois o astral vai melhorar e o romance ficará blindado. Se está afim de alguém, pode definir a situação com o seu crush, viu? A sua cor, violeta. Seus números, 21, 30 e 39. Agora falando com você do signo de, né, Virgem. Não, não é o seu não. Virgem, trabalho, aquele dia produtivo que você espera pode até rolar, mas antes terá que se livrar de bagacinhas, viu? Culpa de Júpiter, que briga com a Lua no início da manhã, apontando incertezas e obstáculos. Busque apoio em seu lado prático, organizado e disciplinado para colocar tudo em ordem. Dinheiro, desafios podem rondar os interesses profissionais, mas o lado material está protegido hoje e Vênus revela que você tem tudo para faturar e lucrar, especialmente na parte da tarde. Seus esforços serão coroados de êxito e o din-din virá para o seu bolso. Maravilha, hein? Alguém que já conhece e tem uma quedinha por você pode se aproximar e despertar novas sensações. Já no romance, o clima é de cooperação e estabilidade com Love. Sua cor para hoje é azul. Seus números 39, 57 e 30. Meu amigo e minha amiga de Virgem, bom dia. Lançamento?

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2: Brasil, 9:22.
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A Leandra tá me ouvindo, né? A Leandra e o Waterloo, meus amigos do Que Delícia, né? Lá no Nova Gibaldi, né? Alô, Leandra, alô, Waterloo. Bom dia pra vocês. Obrigado pelo carinho, viu? O Marquinhos Rei do Frango. Alô, Marquinhos Rei do Frango, a Dona Luzia do Doce, né? Somário Pescador também tá me ouvindo. Souzai do Peixe. Alô, Souzai do Peixe. E a Dona Maria Cândida, na Rua do Brás também. Aquele abraço, né? A minha amiga Neuza, o Oswaldo da V14, a Selma lá do Norma Gibaldi, né? A minha esposa Bebel em casa, vai pra você, Bebel. E essa música lá pro Tinego, no Santa Maria, o Tinego, a Vanildo, Denerval, no Santa Maria também. Lá na Salina, a Vanildo, o Nilo Machado, todo mundo curtindo a gente, né? A Maria, a nossa colega de trabalho, né? A Maria tá cuidando da limpeza aqui da rádio, né? A Maria tá ouvindo o programa também, né, Maria? A Maria tá pedindo, o Pedrada atende ela com muito carinho. Pra você, Maria, 9h26, o amado do Brasil. Canta, amado, canta, canta.

0: Aí o amado Batista, princesa, né? 9h30 na Paranaíba, 9h30. Bom dia pra você de rádio ligado. É o show da manhã, nesta quarta-feira, metadinha da semana, do dia 26 de agosto de 2026. Voltamos depois dos nossos comerciais. Bom dia.
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2: 9 horas e

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7: Alô, Pedrada. Aqui é a Júlia de Panamá. Eu também estou ligada no seu programa.
8: É, e do Panamá, pertinho do Panamá também, a Cleudes, o Maurício, da Chácara Santa Clara. Mais uma vez lá, um bom dia para nossa amiga também da Fazenda, né? Ouvindo o nosso programa, a Joyce, o Adenilson, a Maria Eduarda. Um bom dia também para Cléo Cavalcante. Alô, Cléo Cavalcante, obrigado pela companhia, tá bom, Cléo Cavalcante? Um dia abençoado para você, minha amiga. A Bete, a Zilda, toda a equipe lá do Solar de Idosos Maria de Lourdes, né, Bete? A Bete, a Zilda, a Elza, toda a turma curtindo a gente aí. Marilene, bom dia, minha amiga Marilene.
9: Bom dia, Pedrada, como é que você está, mais a esposa?
8: Tudo bem, Marilene.
9: Tudo bem?
8: Tudo.
9: Pedrada, manda, fala no Joel lá na chácara.
8: Alô, Joel.
9: Ele está lá na chácara.
8: Ô, Joel.
9: Ele está lá ouvindo você falar.
8: Certo.
9: Tá?
8: Então, tudo
9: manda
8: bem.
9: Manda música lá para ele.
8: Tá bem, Marilene. Bom dia para você. Alô, Joel, e na chácara? Bom dia, Joel, aí na chácara ouvindo a gente, né? Muito obrigado pelo carinho. São 9h33 na Paranaíba. 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Receba com muito carinho o nosso bom dia, Jéssica!
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1: 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Confere, né? 9h42, lançamento é com o Eduardo Costa, no show da manhã. Bom dia!

0: Eduardo Costa, imagina eu, minha amiga Maria da Horta em Araporã, bom dia Maria da Horta, em Araporã curtindo a gente, aquele abraço, o Joel e na chácara, alô Joel e na chácara, o Claudinho Washington na oficina do Claudinho, né? Também curtindo a gente, aquele abraço.
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2: 9:45.
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0: 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Bom dia, o Edésio e a Rosa, ouvindo a gente em Araporã, aquele abraço. A diretoria do SEREA convida a todos para participar das festividades do SEREA em comemoração aos 49 anos de fundação. Até amanhã, hoje e amanhã, acontecem reuniões às 20 horas. Na quinta-feira amanhã, meio-dia e 30, a matinê dançante. No sábado, dia 29, o baile, a partir das 21 horas, com a animação de Pedro Henrique e Rafael. E no domingo, às 8 da manhã, comigo, roda de violeiros ao vivo, direto do SEREA de Itumbiara. 49 anos de fundação, nosso SEREA completando, hein? Um abraço e parabéns a todos os serianos. 9:49.
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1: Amiga Maria, aqui da Rádio Paranaíba, nosso colega de trabalho, é de Libra, né? Atenção, Maria e todos os librianos. Contatos e amizades, olha só, contatos e amizades. A Lua segue no setor mais positivo do seu horóscopo. Libra, mas se estranha com Júpiter no começo do dia e aponta picuinhas nas relações sociais e pessoais. Procure ter mais tato e jogo de cintura com quem convive, viu? Agora, Libra, vai no trabalho, vai com calma na alma para se organizar melhor logo cedo. A dica é estabelecer prioridade e fazer uma coisa de cada vez para não trocar os pés pelas mãos e nem se enrolar, viu, Libra? Já à tarde, tudo vai fluir com mais facilidade e seus dons criativos vão brilhar no serviço. No amor, atenção, Maria, no amor, seu charme e seducência continuam em alta, mas evite criar muita expectativa pela manhã. As melhores energias estarão ativas à noite e Vênus garante sucesso pleno na paquera e no romance, viu? Sua cor para hoje? Prata. Seus números? 54, 47 e 20. 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Nossa amiga Maria do trabalho de Libra, né? Agora para você do signo de Escorpião. Alô, Escorpião. Carreira e dinheiro. A meta é progredir e conquistar melhorias consagrada. Então, foque no serviço e esqueça outros assuntos. Problemas pessoais podem atrapalhar seu rendimento pela manhã, mas sua concentração tende a aumentar ao longo do período. E se for a luta, você deve chegar aonde quer, viu? Então lute. Família, picuinhas e cobranças podem vir à tona nas primeiras horas do dia. E será preciso ter mais tato e tolerância com quem convive. Meça as palavras com os parentes e boa notícia é que depois o clima vai ficar mais favorável e tretas serão superadas. No amor, interferências externas podem afetar o romance logo pela manhã, viu? Mas depois as coisas devem entrar nos eixos e você vai se entender numa boa com seu amor. Paquera com altos e baixos. Sua cor, azul esverdeado. Seus números, 49, 05 e 58, meu amigo e minha amiga de Escorpião. Agora para nós de Sagitário, pedradinha de Sagitário, né? Sagitariano, Sagitariana, no bem-estar. Tretinhas imprevistos podem rolar à sua disposição e vai auxiliar aí ao sabor dos acontecimentos. Proteja-se das energias alheias e evite se estressar com fofocas de quem gosta de se intrometer na sua vida. Aos poucos, seu pique vai subir e você deve sentir melhor. Dinheiro, olha só, dinheiro. Vale abrir o olhão para não abusar nas despesas e nas comprinhas, principalmente na parte da manhã. Tenha juízo. Enxuga os gastos porque depois a conta chega e não adianta chorar o leite derramado. Cuidado, hein? No amor, talvez seja preciso melhorar a sintonia com o Love, mas nas primeiras horas. A boa notícia é que a união ficará protegida no decorrer do período. Lua e Vênus prometem uma noite animada e feliz nos contatinhos. A amizade pode virar algo mais sério. A nossa cor para hoje, azul turquesa. Os nossos números... 04-1459, meu amigo e minha amiga de Sagitário. Vamos com o lançamento na Paranaíba. Pedro e Benício.
2: 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Então vamos cantar assim, ó.

0: Bom demais!
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2: 9:55.
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0: Então tá bom. Um abraço, meu amigo Ferraz. Muito obrigado pelo carinho da audiência, né? Nosso amigo Ferraz, gente fina. Tá lá curtindo a gente. Opa, deixa aqui na rádio pra nós, tá bom, meu amigo? Eu tô no ar agora, viu, Humberto? Deixa aqui na rádio pra mim. Duas cartelas, viu? Então tá bom, deixa aqui na rádio aqui. Tá aí, são 10 horas em Itumbiara, 10 horas em Itumbiara. Bom dia pra você de rádio ligado. Muito obrigado pelo carinho da companhia, né? É, a Paranaíba e o programa Show da Manhã. Um abraço a você de rádio ligado, onde quer que você esteja. Muito obrigado pelo carinho da companhia, né? E quero mandar um abraço também para todos os feirantes, os nossos amigos feirantes acompanhando o nosso programa. Bom dia a todos os feirantes e obrigado pela companhia. O Leopoldo, Dona Maria e as filhas, Suzélio do Peixe. Alô, Suzélio do Peixe, a Dona Maria Cândida na Rua do Brás, o Aguinaldo da Gueroba, né, Aguinaldo da Gueroba. Um abraço a você. Bom dia para o Marquinhos Rei do Frango, a Dona Luzia do Doce, a Cleudes, o Maurício da Chaca Santa Clara, também ouvindo a gente. O Nilson da Farinha Caçula, o Edir da Luquilombo. Alô, Edir do Quilombo. O Gaúcho e sua esposa também são feirantes. O Nilson da Farinha Caçula, todos os feirantes ouvindo a gente aí. Receba um abraço, meu carinho, né? É. São 10 horas, 1 minuto. A Cleusa e o Maurício, também da Chácara Santa Clara, tá ligadinhos comigo aí na Chácara Santa Clara. Bom dia.
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3: 10 horas e 1 minuto.

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meus amigos de Tumbiara, aqui quem está falando é Moacir Franco. Eu também estou aqui na Paranaíba com meu amigo Lindomar Pedrada.

0: larga.
1: Meu amigo Moacir Franco, quem tá comigo também nesta manhã de quarta-feira, os meus amigos, né? Meu amigo Ferraz, né? O Ferraz é cruzeirense, né? Ontem empatou com o Atlético.

0: 10:05 na Paranaíba, o nosso amigo Carlos Ferreira também tá ligadinho comigo. Carlos Ferreira, alô Carlos Ferreira, bom dia amigo. Cadê o Carlos Ferreira, hein? Deixa eu pegar um bom dia do Carlos Ferreira aqui. Bom dia, amigo.
1: Queria pedir uma música pro meu avô, minha avó, meu nome é André.
0: Ah, André, mas pode pedir a música, pode pedir. Divino Lemes tá ligadinho comigo, né, Divino Lemes? Um abraço a você, meu compadre, né? Meu compadre Divino Lemes tá ligadinho comigo também, né? A Silvana, do Olinda Guimarães. A Cleide, do bairro Paranaíba. É, a Cleide também tá ligadinha comigo.
2: Bom dia, aqui é a Cleide do bairro Paranaíba. É, eu quero desejar feliz aniversário para a Francisca, lá no Boqueirão, Fazenda Boqueirão. É, canta uns parabéns para ela, para mim, do Leonardo. Muitos anos de vida, comadre Francisca. Deus te abençoe sempre. Um abração.
0: Tá aí, minha amiga Francisca, lá do Boqueirão hoje. Tá soprando velhinhas, hein, Francisca? É, minha amiga, parabéns a você, viu? Que Deus te abençoe todos os dias da sua vida.

Aê, parabéns a você, Francisca, com os parabéns aí da sua comadre, né? Que tá mandando parabéns pra você também. E a próxima música do Leandro Leonardo, né? Hoje é dia do seu aniversário, né? Então, parabéns aí a você, Francisca. Que Deus te abençoe, te dê muita vida e saúde, tá bom, Francisca? Tudo de bom, minha amiga. Parabéns e felicidades, né? É, então, parabéns a você e a nossa amiga Francisca, né? Tá soprando velhinhas hoje. Um abraço a você, Francisca. Parabéns aí do Geraldo, né? A turma toda ouvindo a gente aí. Nosso abraço aí do Buqueirão. Tá aí curtindo a Paranaíba nesta quarta-feira, metadinha da semana, né? É, a Francisca recebendo os parabéns aí do Geraldo, do Renato, da Maria do Carmo, da Sônia, do Joaquim, do Neguinho e a esposa, né? Todo o pessoal de Arapora, do Buqueirão, abraçando a Francisca Matias pelo seu aniversário hoje, né? É, pra você, Francisca, tá pedindo aqui Leandro e Leonardo, né? Hoje é seu aniversário, né? Então, parabéns aí e muitos anos de vida pra você, Francisca Matias. Leandro e Leonardo, pra você com carinho, hoje é seu aniversário. Bom dia.

0: 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Pessoal do bar Giovanni também, lá em frente à Lip Clean, tá ouvindo a gente, né, Giovanni? Um abraço a você, obrigado pelo carinho, amigo. Vamos agora, trazendo aqui no nosso show da manhã, mais um bloco de classificados, né?
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0: 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Bom dia, com muita alegria.
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0: Bom dia com muita alegria para você, amigo trabalhador, minha amiga dona de casa, já está preparando aí, começando a preparar o almoço, né? Um abraço, obrigado pelo carinho, tá bom? Deixa eu falar agora com o pessoal de Capricórnio. Capricórnio, contatos, se quer começar o dia em paz com os outros, procure pegar mais leve nas exigências. Tretas e atritos podem vir à tona logo cedo. E convém maneirar nas cobranças para não dar ruim com ninguém, viu? Já à tarde, tudo deve fluir bem. Dinheiro, os assuntos materiais seguem a evidência, mas você precisará ser vigilante com os gastos nas primeiras horas da manhã. Explore a prudência que herdou do seu signo e pense muito bem antes de passar o cartão, viu? Tá vendo, Bebel? No amor, o

0: sentimento de posse fica acesso e pode rolar perrenguinho com o seu amor. A boa notícia é que o clima dá uma ribada e o romance ficará mais protegido. Sobretudo à noite, se está na pista, pode cativar um crush popular e seduzente. Preste atenção, Capricórnio. Sua cor é magenta. Seus números 25, 45 e 52. Para você de Aquário, bom dia Aquário, relacionamento. A lua segue toda linda em sua companhia. Pena que se desentende com Júpiter ao raiar do dia e pode trazer estabilidade. A dica é ir com calma na alma e controlar a franqueza para não provocar torta de climão com quem convive. Já no trabalho, seus talentos e a sua criatividade vão fazer a diferença no serviço. Mas os astros recomendam a conciliar interesses e evitar disputa das primeiras horas da manhã. À tarde, vai se destacar mais e deve mandar muito bem em suas atividades. No amor, o romance pode ser palco de tretas logo cedo, mas depois ganhará harmonia e você vai ficar numa boa com seu love. Novidades estão previstas na pista e a noite tem tudo para ser gloriosa nos assuntos do coração. Sua cor cinza, seus números 09, 38 e 27, tá bom, Aquário? O último, peixes, você é de peixes? No trabalho e bem-estar. Vai com calma na alma e faça as coisas no seu ritmo, sem ouvir muitos outros ou exigir demais de si mesma. Nem tudo deve fluir como espera no período da manhã, e tensões podem aflorar. Depois o astral engrena no serviço e você terá mais disposição. Finanças. Os interesses financeiros vão exigir dedicação e talvez tenha que dar duro para ver a cor do dinheiro. A boa notícia é que seus esforços vão frutificar mais tarde, viu? No amor, o dia pode ser estável, mas o clima esquenta à noite. Lua e Vênus prometem sedução, emoções intensas e desejo à flor da pele no romance. Se está na pista, pode exercer aí forte atração, mas se a meta é se envolver, será preciso vencer a timidez primeiro, viu? Sua cor, peixe, vermelho. Seus números, 18, 10 e 19, meu amigo e minha amiga de peixes. Bom dia com alegria. Nossos comerciais.
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2: 10 horas e 17 minutos.
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0: São 10 horas 20 minutos, 10 e 20.
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0: Olha, a Kenny Andrade está ligadinha comigo, né, Kenny Andrade? Bom dia para você, gratidão. A Kenny Andrade, a Josiane, a Ângela, o Zé Divino do Bar.

0: O Negro da Rua 20, né? Lá na Rua V15, o Brechó e a Luzia. Alô, Brechó, Luzia, da V15. O Jó Ismael e a Dirce, Cidade Jardim. A Dorinha também, né, Dorinha? É, a Elaine Machado, todo mundo curtindo a gente. Nosso amigo Jiguerê. Alô, Jiguerê e todo o pessoal da Ação Urbana. Bom dia, Jiguerê, bom trabalho. A namorada Jiguerê também, a Valquíria, ligadinha comigo e os filhos, né? Isaltina, fala comigo, Isaltina, bom dia.
1: Bom dia, meu amigo Pedrada. Meu amigo Pedrada, eu queria ouvir a música Bruno Marrone, Homem do Meu Tempo, oferecido por minha irmã Valdete, lá no Santo Inês, que fez aniversário segunda-feira. Então tá, muito obrigada.
0: Obrigado a você. Alô, Valdete! É, para você, Valdete, tudo de bom para você, muita saúde, tá bom, Valdete? Da sua irmã Isaltina. O Pedrinho Rei do Milho também adora essa mulher, Pedrinho Rei do Milho. Para a Célida do bairro Paranaíba. Alô, Célida do bairro Paranaíba. Bom dia para você também, de rádio ligado, né? Bruno Marrone, chega em seu rádio. Nosso amigo Ferraz e os amigos também curtindo a gente na Washington Luiz. Aquele abraço.

0: Aê, o Bruno Marrone, aqui na Paranaíba. Alô, Isaltina, bom dia pra você, minha amiga. Parabéns, sua irmã, né? Lá curtindo o programa também, aquele abraço, né? A minha amiga ligadinha comigo também, né? A minha amiga Vanusa. Alô, Vanusa, Valquíria, família toda aí, né? Nosso abraço a vocês, um bom dia. Obrigado pelo carinho da companhia, tá bom? É, bom dia pra turminha lá do Lava Jato, né? Lá na rua Paulo VI, né? No bairro Novo Horizonte. O nosso amigo Vilmar, William, toda a turma curtindo a gente aí. A Maria Aparecida e o Marinho Prateado, né? Ela quer saber sobre aqueles óculos que fizeram mutirão aí no Capim de Ouro, né? Até hoje ninguém falou mais nada, que dia vai chegar esses óculos, né? E ela tá precisando de óculos, né, Maria Aparecida? Bom dia pra você, bom dia Marinho Prateado. A Jandirinha também tá ligadinha comigo, Jandirinha? Aquele abraço. Um bom dia Marilene, mandou um abraço Joel aí na fazenda, né? Na chácara, né? A Vanilda, o Tinego, o Denerval também no Santa Maria. O Oripim, a Dona Tina, a Raquel, Renato Jorípides, aquele abraço. A Ana Paula, Dona Maria no bairro Paranaíba. Alô, Ana Paula e a Dona Maria no bairro Paranaíba. Nosso abraço. A Fátima também tá ouvindo a gente, a Fátima Moraes, né? E o seu esposo, né? Curtindo a gente. Já vou atender você, viu, Fátima? Tá bom, minha amiga? São 10h27, trazendo mais um lançamento no Show da Manhã. Casar.
1: Essa moça casar. É pra casar.
0: Moça pra casar, né?
2: Besteira.

0: São Paulo!
1: Essa é pra casar, viu?
2: Essa é pra casar, né? 10h30 no do lançamento, hein? 10h30, estamos trabalhando pra Lojas Casa Nova, Óticas Vista.

0: Também com a gente ali, Piclin, e a Inilza Perfumaria, né? Deixa eu ver quem vai estar no WhatsApp aqui. É, tem muita gente para ser atendida ainda hoje, né? 10h30, a minha amiga Maria de Fátima tá ouvindo o nosso... Ô, Euripe Fraga, manda outro áudio para mim, amigo. Manda outro áudio para mim, porque não deu para entender nadinha que você falou aqui comigo. Eu sei que parece que acabou a água, né? Acabou a água aí no bairro Novo Horizonte. Me parece que foi isso aí que eu entendi. Tiver como aí, Euripe Fraga, manda outro áudio para mim, mais nítido, tá bom? Tá certo? A turminha da Automecânica do Tchão tá ligadinho comigo, o William, o Tchão, né? O Zé Gamela, o Feijão. Nosso abraço, turma. Deixa eu ver, agora eu vou atender a Fátima, né? Minha amiga Fátima tá ligadinha comigo, né? Alô, Fátima, bom dia, minha amiga.
1: Bom dia, linda uma pedrada, que Deus te abençoe. Amém. Hoje e sempre. Se for possível, gostaria de ouvir a música Atirador de Elite. Estou na escuta, eu e o meu bem, Manuel Cesário. Bom dia.
0: Falou, Manuel Cesário, grande amigo. Fátima Moraes, aquele abraço, um dia abençoado para todos nós, né? 10h31. Fátima Moraes, um abraço a você. Todo mundo curtindo a gente aí, nosso abraço, obrigado pelo carinho, né?

0: 10:35.
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10: Tá aí, 10h37, hora de Brasília. O meu amigo Eurípides Fraga, lá do bairro Novo Horizonte, né, participa com a gente.
11: Ô, meu querido Pedrada, né, o que eu queria ver com você a respeito da Cineágua, né, porque o Novo Horizonte tá faltando água, né.
10: Ah.
11: Nossa, o CMEI precisa muito de água para dar banho nas crianças. Era somente isso que eu queria ver com você, tá bom? Puder ajudar a gente aí e com a Cineágua, tá bom? Muito obrigado mesmo, tá? Que Deus abençoe você, a sua família, toda
10: Amém.
11: A equipe. Um excelente trabalho, tá? Um forte abraço, fica com Deus.
10: Fica com Deus também, Eurípides Fraga. Atenção, Saneago, bairro Novo Horizonte pede urgência, né? Tá sem água. E o CMEI não pode ficar sem água, né, gente? Tem que dar banho nas crianças, né? Muito obrigado a você, amigo. Luiz Cabeção, a Rosana, a Yasmin também tá ouvindo a gente, né? Um abraço, Luiz Cabeção, a Rosana e o Yasmin. Manuel Cesário e a Fátima, aquele abraço. A Célia Maria, do Alcides Rodrigues, né, Célia Maria?
12: Meu amigo Pedradinha.
10: Oi.
12: Aqui no Alcides Rodrigues acabou, foi ontem à tarde.
10: Ah, agora voltou?
12: Eu tinha tomado banho.
10: Ainda bem, né?
12: Eu não sei o que está acontecendo com essa Cineágua, nós pagamos em dia. Essas marmotas ficam cortando as águas.
10: Pois é. Sorte sua, se tomou banho mais cedo, né? Um abração, viu, Célia Maria? Do Alcides Rodrigues, nossa amiga, né? Aquele abraço. Meu amigo Zezão da Ponte Funda, grande amigo.
13: Ô, meu amigo Pedrada, bom dia.
10: Bom dia.
13: É o Zezão aqui da Ponte Funda. Se der prazer de você rodar aí, queria que você rodasse com o Carlito Baduí, Dama da Noite, oferecendo para minha paixão, o meu filho Rodrigo, Patrício, Rennes, meu irmão Antônio, a Beatriz de Onara, o Pedro aqui no Fazendo Trindade, o Luciano Frangassado e Família, o Heleno Namorado do Sonho, e para todos que gostarem da música. Bom dia, muito obrigado.
10: Para você também, Luiz, o meu amigo, o nosso amigo Zezão da Ponte Funda e a família, aquele abraço, né? O Luizinho do Segura, a Iris Heleno, Luiz Otávio, o Alisson, bom dia para vocês da Chácara, a Isabel, a Cássia, a Kátia e o Rennes da Fazenda Panamá também. Obrigado pelo carinho, tá bom, turma? E lá pro Wilson. O Wilson é irmão do Moscão, né? Alô, Wilson! O irmão do Moscão também tá ligadinho comigo. Um abraço, amigo!

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2: 10:42.
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8: A minha amiga Maírdes está ligadinha comigo, né, Maírdes? Bom dia a você, o Lorival. Muito obrigado a vocês pelo carinho, né? Lá no bairro Dom Bosco, né? Está lá a Maírdes e o Lorival vindo do nosso programa.

0: Aquele abraço, obrigado aí pela companhia, tá bom? E um bom dia também, vai com carinho, né? Lá pro meu amigo Ferraz, o Pedro, né? Ouvindo a gente aí. Também abraçando lá o meu amigo Ismael, o Sinomar, né? Todo mundo ouvindo a gente aí. Aquele abraço a vocês aí. E obrigado aí pela companhia, tá bom, turma? 10h46. Já o programa esportivo da Paranaíba, com Jair Rezende, o Frank Gaspar, né? Daqui a pouquinho, Esporte e Seu Rádio, aqui 94.7. Enquanto isso, vamos com o show da manhã, né? Abraçando você de rádio ligado aí nas fazendas, aí nos sítios, nas chacras, né? Aquele abraço. 10h46, deixa eu ver quem fala comigo no WhatsApp, deixa eu ver aqui. A Maria Leusa, o Niltinho também tá me ouvindo, né, Niltinho? Mandou uma foto aqui, ó, né? Com o Juari, jogou no Santos muito tempo, né? Alô, Niltinho, um abraço a você, Juari passou pelo Tumbiar, né? Centroavante, um abração, Niltinho, curtindo a gente em casa com a mamãe dele, ouvindo o programa, aquele abraço. Maria Leusa!
1: Bom dia, Pedrada. Bom dia a todos da Nova Paranaíba. Que Deus abençoe e ilumine a todos. Quero aproveitar o momento aí, Pedrada. Você passa uma música bem bonita, um forrozão daqueles bem gostoso, né? E oferecer também para Francisca, que é a esposa do meu amigo aí, que Geraldo, para todos aí do Buqueirão. Que Deus ilumine e derrama uma benção sobre cada um. Principalmente a Francisca, né? Pelo seu aniversário. Um abraço, Francisca. Fica com Deus. Pedrada. Bom dia, né? Tem como você passar o nome do telefone da Francisca para mim? A gente, o esposo dela, quando a gente era adolescente, nós estudamos juntos. E eu não tenho contato deles.
0: Eu agora também não tenho.
1: Morava na Salina, agora mudou aqui pro Buqueirão. Eles me deram o nome, mas eu perdi. O meu celular caiu dentro do vaso e eu perdi os contatos todinho. Tá? Obrigada, viu?
0: Eu também não tenho. Eu não tenho o telefone da Francisca, viu? Francisco do Buqueirão, entre em contato com a gente. Pega o contato do seu e passar Marileus, tá bom? Divino Lemes, alô Divino Lemes, fala comigo, Divino Lemes.
2: Na verdade, fazer uma coisa de cada vez para não outro vício.
3: Pouco, Paulo do Mar Pedrado. Tudo de bom para você.
0: Obrigado.
3: Um dia onde você tá?
2: Ciência continua em alta.
3: Você e sua família.
0: Mas obrigado.
3: Tudo de bom para você. Um abração. É o Divino Lemes, aqui da Dionara Rocha.
2: À noite.
3: Seu compadre, ô, compadre do Mar Pedrado.
0: Falou.
3: Toma por aí, né? Falou, um abraço. Tchau, tchau.
0: Falou, meu compadre Divino. Um abraço a você, amigo. Obrigado pelo carinho, viu, compadre Divino? Um abraço a você do Dionara Rocha também. Ligadinho comigo, né? Mara do Bairro da Saúde. Alô, Mara. Aí do Bairro da Saúde, tá ligadinho comigo, né, Mara? Bom dia pra você também, amiga. Preciso ganhar um transformador pra minha geladeira. Quem tiver um transformador de geladeira aí, ó. A Mara do Bairro da Saúde precisa, viu? Só entra em contato com a gente, passa o contato da Mara, tá bom? Dirce Maria, da Cidade de Jardim. Alô, Dirce!
4: Pedrada, passa pra minha música. O Solavante Solemi, Amor em Segredo. Aí você oferece pra minha irmã Ângela, pra Kenny, pra Josiane, a Luzia Malbrechó, a Dorinha, na Cidade de Jardim. E pra você também, pra Bebel. Falou, Pedrado. Um abraço para você, que Deus te protege, te ilumine. Tudo de bom para você. Bom trabalho, viu, Pedrado? Tchau, fique com Deus.
0: Fica com Deus também. Um abraço a você, João Ismael. Obrigado pelo carinho, tá bom? É que eu vi Amor Segredo. E vou ficando por aqui, viu, gente? Vou ficando por aqui. Na certeza do nosso dever cumprido, estamos fechando as cortinas, né, no show da manhã. Daqui a pouco eles reabrem com o programa esportivo da Paranaíba, com os meus amigos Frank Gaspar, o vascaíno, e com Jair Rezende, o botafoguense, tá bom? Tô indo embora, graças a Deus, mais uma missão cumprida, né? Caso o Gesmar não venha amanhã, estaremos aqui no pé do eito, firme e forte, né? Se Deus quiser, tomara que ele venha. Gesmar, Ricardo, melhoras para você, amigo. Aquele abraço, hein? Você e sua esposa. A minha amiga, a Francisca Martins do Buqueirão, aniversário de hoje, vai ganhar a música da nossa amiga Maria Leus, do Eurípides, da Rua Divinópolis, e a outra música, minha amiga Dirce, João Ismael, lá da Cidade Jardim. Fiquem todos com Deus.

Deus, porque com ele eu também irei, tá bom? Um abraço a todos, obrigado pelo carinho. Para os meus amigos, um bom dia. Para os meus inimigos, um dia bom. Até logo mais às 4 da tarde.

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2: 11 horas e 1 minuto.

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1: Alô, galera do esporte, muito bom dia. Estamos chegando aqui na Rádio Paranaíba, melhor e mais querida emissora do interior do Brasil, com o programa Paranaíba nos Esportes, melhor programa esportivo do nosso rádio, no interior goiano, né? Quero inicialmente cumprimentar o meu parceiro hoje de bancada, que é o Franklin. Mais uma vez estamos contando com a ausência, né, sentida do nosso grande companheiro de bancada aqui, o Gesmar Ricardo, que está com um problema na garganta, né? Está com a garganta meio infeccionada, perdeu um pouco da voz, está recuperando. Se Deus quiser, vai ficar bonzinho, brevemente estará de volta aqui no nosso programa, né? Para fazer o programa conosco aqui. Bom dia, Franklin.
6: Bom dia, já. Bom dia, os ouvintes, né? Boa recuperação aí para o Gesmar Ricardo.
1: Com certeza, um abraço. Ele está lá, ele não deixa de ouvir de jeito nenhum, está acompanhando.
6: Com certeza.
1: Lá,
6: né? Ele gosta muito do esporte, né? Do futebol.
1: Sem dúvida alguma.

0: Boa recuperação para ele, que ele sai rapidinho para voltar aqui aos microfones, né, da nossa Rádio Paranaíba, no programa dele de manhã, que tem muita audiência, e também no nosso esporte aqui, que é um campeoníssimo de audiência, graças a Deus, né, Frank?
1: É isso aí, já, né? E os destaques, né, do nosso programa de hoje, né?
0: Opa!
1: São José e Goiatuba começam a decidir, né, o playoff decisivo para ver quem sobe para a Série C, né?
0: Rapaz, que jogo importante, né?
1: Muito.

0: E tenhamos também o nosso Goiatuba na Série C do Campeonato Brasileiro. Eu sempre falo aqui, não é inveja, né? Nem ciúme, mas a gente realmente tem que aplaudir a equipe do Goiatuba, porque infelizmente, né, a cidade de Itumbiara, que tem um potencial enorme, né, um potencial industrial, é uma cidade obviamente muito maior, e estamos aí amargando uma triste terceira divisão, né? Uma Série C do Campeonato Goiano. Infelizmente, vamos ter três equipes esse ano representando a nossa cidade, mas todas três, uma tem que recomeçar, né?
1: Acho que uma hora a gente chega lá.
0: É, chega, se Deus quiser. Vamos devolver o Itumbiara ao lugar de onde ele nunca deveria ter saído pela sua tradição, né? Tantas glórias, tantas alegrias que esse tricolor já nos deu nessa camisa tão pesada e tão gloriosa, mas o futebol, ele passa por momentos, né? Infelizmente, não estamos passando por um bom momento, mas é como você falou, com fé em Deus, né? E com amor a esse clube aí, com a força dessa torcida que é incrível, essa torcida do Itumbiara, nós vamos recolocar o Itumbiara novamente na divisão especial do futebol goiano brevemente, né, Frank?
1: É isso aí, já, né? Outro destaque, né, o jogo de ontem pela Série B, o Atlético Goianiense ganhou de 3-0 do Botafogo de São Paulo, né?
0: É,
1: e se aproxima do G6.
0: Exatamente, aproveitou a fase ruim do Botafogo, né, que não faz um bom campeonato. A gente falava aqui, essa vitória seria necessária, importantíssima para o Atlético, né, que fez várias contratações, contratou praticamente um time inteiro para melhorar a equipe, né, nessa janela. E o time vinha ainda de alguma irregularidade, alguns tropeços inesperados pela sua torcida, principalmente jogando em casa, mas agora fez o dever de casa. Ganhou, convenceu, venceu e convenceu, né, Frank? 3-0, um placar realmente que convence, bem, bem convincente ao torcedor.
1: Bem convincente, e para embalar de vez, né, nessa briga. Exato. Aí pelo G6, né, e posteriormente subir para a primeira divisão.
0: Exatamente, reacendendo a esperança, né, do time atleticano de alcançar ainda a elite esse ano, né?
1: Isso.
0: Quer dizer, outro está descartado, temos muitas rodadas pela frente.
1: Isso,
0: né?
1: É outro destaque também, aí. já, né, pela Copa do Brasil. Ontem, Cruzeiro e Atlético Mineiro, né, o clássico.
0: Que jogo, hein?
1: E um jogo a um.
0: Bem truncado, um jogo muito estudado no início. Assisti o jogo ontem, até os 20, 30 minutos, os times se estudando, ninguém queria realmente ir pro ataque, né? Um com medo do outro, mas depois se soltou um pouco mais o Cruzeiro, fez o gol e acabou sofrendo o gol de empate. E clássico é isso aí, geralmente empata, né?
1: Isso, é muito obrigado.
0: Raramente a gente tem um placar mais elástico em clássico. Acontece, no futebol tudo pode acontecer. Mas ontem foi um jogo bem disputado, o primeiro jogo no Mineirão, mando de campo do Cruzeiro, acabou empatando 1-1 e agora vai ser lá na arena do Atlético Mineiro.
1: Isso, agora na arena MRV, né?
0: Exatamente.
1: Grande clássico de novo.
0: Vai ser um jogo mais difícil para o Cruzeiro. Ontem o mando de campo do Cruzeiro teria que ter aproveitado, pelo menos vencido o jogo de 1-0 já seria realmente uma boa vantagem. Agora empatou, o Atlético Mineiro está com um time muito bom, tem crescido muito nos últimos jogos, né? O treinador começa a se identificar com a equipe, o estilo de jogo dele, né? Já os jogadores estão assimilando bem, o time do Atlético cresceu na competição. E agora vai ser um jogo difícil, mas de qualquer maneira, clássico é clássico, vamos aguardar para ver o que dá, porque esse clássico leva multidões ao Mineirão, né? E hoje, infelizmente, o América, que é a terceira força do futebol mineiro, não está passando por uma boa fase, está na lanterna do campeonato.
1: Isso.
0: Com certeza já está com o pé direito na cova, né, Frank?
1: Já. Eu já vi que pelo menos parece que já demitiram o técnico, né? Toda a comissão técnica lá estão reformulando.
0: Tentando salvar, mas eu acho que...
1: Só ano que vem
0: muito
1: agora.
0: Muito difícil, só ano que vem.
1: Muito difícil, vai salvar.
0: Montar uma estrutura já para a Série C do ano que vem, né?
1: Com certeza.
0: E na Série B acho que não dá mais para o América, não. Mas, de qualquer maneira, nós vamos ter um grande jogo, né? Aliás, o América, ele está na Série B, né?
1: Está na Série B.
0: Pois é, vai cair para a Série C.
1: Se cair, cai para a Série C.
0: Série C, é lamentável, porque é um time de nome em Minas Gerais, né?
1: Até pouco tempo estava jogando na Série A, né?
0: Exatamente, estava na Série A até pouco
1: tempo. Dois anos atrás.
0: Fez até boas campanhas, né?
1: Isso, boas campanhas.
0: Então, esse jogo do Atlético e Cruzeiro é um incógnito. Eu não arriscaria um palpite, não. Mas
1: clássico,
0: é um
1: sempre...
0: jogo que pode ser levado até para as penalidades, né?
1: Isso, o clássico é sempre muito difícil, né? Muito obrigado.
0: E principalmente um clássico do nível de Atlético e Cruzeiro, que as duas equipes realmente têm duas enormes torcidas, né?
1: Ninguém gosta de perder para ninguém.
0: Fala-se que, não sei, a estatística é última com a que foi, mas fala-se que o Atlético tem mais torcedor do que o Cruzeiro em Minas. Mas aí você vai ver durante os jogos, sempre está muito dividido, né?
1: É, porque...
0: Nós podemos precisar, assim, oficialmente, se o Atlético tem uma torcida maior do

0: que é Cruzeiro, do que é do Cruzeiro. Mas os dois times têm uma torcida enorme, uma torcida gigante, são dois gigantes do futebol brasileiro. Então é sempre muito imprevisível um clássico como esse, como você falou. Ontem, por exemplo, eu não arriscaria um pau. Pensei até que o Cruzeiro pudesse vencer pelo fato do mando de campo ser do Cruzeiro, jogar no Mineirão. Mas, infelizmente, acabou não dando conta, empatando o clássico mais uma vez, 1-1 com o Atlético.
1: O Atlético igualou as forças, né?
0: Igualou. O Atlético contratou grandes jogadores, né?
1: Outro destaque também, né, que hoje teremos a sequência da Copa do Brasil, né, com o Palmeiras e Santos.
0: Ixi.
1: E também o Vasco enfrentando o Vitória em São Januário.
0: Aí o bicho vai pegar, né, rapaz?
1: Aí pega, rapaz.
0: O Vasco vem de uma derrota de 4-1 para o Palmeiras no Campeonato Brasileiro. Hoje é uma competição diferente.
1: Isso.
0: Né? Tem até alguns treinadores que me dizem que não tem nada a ver. É um campeonato totalmente diferente um do outro, Campeonato Brasileiro e Copa do Brasil. Isso tem acontecido porque os pequenos clubes considerados pequenos, esses nanicos do futebol brasileiro, têm complicado os grandes.
1: Isso.
0: Nessa competição de Copa do Brasil. Né? Nós já vimos time grande sair da competição, ser eliminado por times que não tem nenhuma expressão a nível nacional, ou que são poucos conhecidos, né, no Brasil, nos seus estados de origem. E a gente tem visto que a zebra tem acontecido.
1: Isso.
0: Agora, hoje nós vamos ter um duelo entre dois grandes clubes. Primeiro o Vasco, que precisa se reabilitar, precisa se realmente... dar uma resposta ao seu torcedor, que tem uma torcida também muito gigante, uma torcida fanática, uma torcida realmente que ama muito esse clube, né? O time precisa em campo dar uma resposta, precisa realmente se redimir de todos os erros que aconteceram naquele jogo contra o Palmeiras. Apesar de respeitar o Palmeiras, sabemos que o Palmeiras tem um grande elenco, que tem hoje, sem dúvida alguma, ao lado do Flamengo, né, o melhor time do Brasil, mas de qualquer maneira vai jogar contra o Vitória, que é um time que em casa tem sido o osso duro de roer, né? Tem vencido grandes jogos em casa, lá na Bahia não é fácil. Agora, fora de casa também não é um time tão regular como é em casa.
1: Né?
0: Então hoje eu acho que o Vasco, diante da sua torcida, houve aquele problema, aquele impasse lá, não sabia se o jogo seria no Mineirão ou se seria lá em São Januário. O Vasco estava preferindo jogar no Mineirão primeiro
1: pelas Maracanã,
0: condições,
1: né?
0: Aliás, no Mineirão, no Maracanã, primeiro pelas condições do gramado, né?
1: Isso.
0: E pelo também, obviamente, porque a torcida é um estádio que comporta muito mais.
1: Muito mais, né? A renda é bem maior.
0: Daria uma renda muito maior ao time do Vasco, que está precisando de dinheiro também.
1: Está precisando de dinheiro.
0: Apesar dessa mudança, essa transição que está acontecendo aí lá no Vasco da Gama, essa mudança, né, de direção em termos de SAF.
1: Da venda da SAF.
0: Exatamente.
1: Né?
0: Mas de qualquer maneira, todo time hoje luta com dificuldade, precisa de dinheiro. Estava vendo ontem uma entrevista com o presidente do Corinthians, por exemplo, né, pagando 4 milhões de salário para o Memphis Depay, né, e alguns jogadores do elenco contrariados, né, com essa diferença. É uma diferença gritante, realmente, de salário de jogadores importantes no Corinthians hoje, que às vezes não ganham a metade ou não ganham um terço do que estão pagando para o Depay. Eu não sei se realmente ele tem futebol para ganhar um salário tão alto assim, com essa diferença. Eu acho que o jogador, quando ele veste a camisa de um clube grande, é porque ele está apto, né, a vestir a camisa daquele clube. Então, essa disparidade de salário acaba, de certa forma, trazendo um descontentamento, uma contrariedade muito grande à parte do elenco. E com isso, o que acontece? O jogador começa, né, a jogar um pouco contrariado e aí não render aquilo que pode render para o clube em face daquela contrariedade, né, que está tendo, porque o clube está realmente privilegiando um jogador que ele não resolve nada sozinho. Futebol joga-se em equipe, né? E ele, apesar de ser um grande jogador, todo mundo reconhece, o cara é o maior artilheiro da Holanda de todos os tempos, da seleção da Holanda. É um baita jogador.
1: Joga muito,
0: apesar de não ser tão jovem mais, né? Já está aí numa idade média, mas de qualquer maneira tem muito a oferecer ainda. Mas nem por isso você vai minar um plantel, né, com esses problemas, pagando um salário tão alto. E outra coisa, não é só o salário, é a mordomia que ele tem, né? Ele mora num lugar de muito luxo. O Corinthians gasta uma grana violenta para a sustentação, manutenção desse jogador lá em São Paulo.
1: É o tipo de coisa que estraga
0: gosta
1: o ambiente,
0: de todos os privilégios,
1: né?
0: Estraga o ambiente. Acaba, de certa forma, isso que eu disse aqui, trazendo uma insatisfação ao restante do elenco. E às vezes o jogador começa a não render, você vai ver o que é contrariedade, é o problema psicológico que bate, né? O jogador já entra em campo assim, né? A gente já, nós já sabemos que ele não tem um ambiente assim 100% entre os outros jogadores, já exatamente por esse problema, né? Mas vamos ao nosso intervalo comercial, são 11 horas e 16 minutos, já já a gente fala dos jogos de hoje da Copa do Brasil entre Palmeiras e Santos, que é um clássico. Muita gente está apostando aí que o Palmeiras é favorito, muito favorito para esse jogo. Eu já penso ao contrário. O Santos, apesar de não ter um plantel na altura do que tem a equipe do Palmeiras, mas de qualquer maneira é um time tradicional, um time que tem bons jogadores e clássico, como você falou, Flávio, concordo plenamente. Plenamente com você. Clássico é clássico, eu acho que, sei não, vamos aguardar para ver, mas vai ser um grande jogo, Santos e Palmeiras. 11:17.
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3: 11 horas e 16 minutos.
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2: Estamos de volta aqui na Paranaíba, a melhor e mais querida emissora do interior do Brasil, com o programa Paranaíba dos Esportes, arrebentando aí na audiência. Recebemos aqui várias mensagens, né, de carinho dos nossos ouvintes, parabéns pelo programa, alguns sentindo aqui a ausência do nosso querido Gesmar Ricardo, que está recuperando a sua garganta para voltar 100%, né, novamente aos microfones da Rádio Paranaíba. Deixa eu mandar um grande abraço aqui para um jovem inteligentíssimo, grande empreendedor, né, um grande comerciante, que é o Christopher, um cara muito educado, muito bem criado, um cara que realmente tem uma simpatia incrível, né, e um carisma muito grande. Ele que é proprietário da Mega Joias, filho do Nilson, né? Nilson que é amigo de longas datas, e esse menino é o braço direito lá, hoje assumiu comando da Mega Joias, que é uma das joalherias mais bem montadas que nós temos no estado de Goiás. No interior, realmente é fantástica a loja da Mega Joias, com joias, relógios, tudo do ramo, né? E trabalha só com marcas famosas e um atendimento realmente maravilhoso. Tem uma equipe de trabalho realmente muito boa, uma equipe maravilhosa que atende muito bem os clientes. Então, deixa eu mandar um abraço aqui, dar os parabéns ao Christopher. Até eu convidei a Mega Joias para ser nossa parceira aqui também no nosso programa Paranaíba dos Esportes. Estamos aguardando o retorno aí, mas vai dar certo, né? A Mega Joias sempre foi parceira da Rádio Paranaíba, uma empresa que esteve sempre lado a lado conosco aqui, de mãos dadas, né, na nossa programação da nossa querida Rádio Paranaíba. Alô, Christopher, um abraço para você, viu? E um abraço também para o seu papai aí, todos os funcionários desta grande empresa, desta loja belíssima de joias em Tumbiara, que é a Mega Joias.
3: E já, já.
2: Oi,

0: não?
1: Pegando o gancho também, né? Eu quero abraçar a Maria da Horta, que está lá nos ouvindo.
0: Opa,
1: também,
0: alô, dona Maria da Horta!
1: Meu amigo um Edson Gonçalves também, na sintonia. Ele te pediu para falar que hoje é Edson Fernandes, porque ele é palmeirense e cruzeirense.
0: Trovador, poeta, grande isso. Amigo, né? O Edson Gonçalves, amigo de longas datas, está lá ouvindo o nosso programa, um abração para ele também. O Gilmar Cevato, grande relojoeiro ali da Oficina do Tempo, né? Aqui da Praça da Bandeira, ele e sua esposa ouvindo o nosso programa também. Muito obrigado aí pelo carinho da audiência. Eu quero mandar um abraço também para o Valtinho, Walter Santana, o Valtinho, irmão do Xará, né? Do Jair Santana dos Reis, que é vascaíno, ouvindo o nosso programa, o Valtinho. Ontem eu estive com o Valtinho, né? Infelizmente, a gente encontra os amigos, um momento assim de muita tristeza, foi lá no velório do saudoso já João Batista Cardoso, que foi sepultado ontem em Tumbiara, né? Eu quero mais uma vez aqui externar os nossos pêsames à família enlutada, a família tradicional de grandes amigos, inclusive o sobrinho dele é diretor da empresa, que é a nossa parceiraça aqui no nosso programa Paranaíba nos Esportes, né? Que é a AMA Corretora. Então, um abraço aí para o Ladário, né, que é sobrinho do João Batista. Ontem tivemos lá, o Valtinho estava lá também, né, lá no velório do nosso já saudoso João Batista Cardoso. Alô, Valtinho, um abraço para você, viu? Quero aqui, ô Frank, aproveitar, divulgar aqui a tabela do nosso truco, do campeonato de truco caseiro de Tumbiara, a classificação, mandando um abraço aí pro Enio, lá da Caramuru, né? O Enio, o Roberto e o Antônio Narciso, presidente da Liga, que é o parceiro deles, formando o trio aí do Enio, Roberto e o Antônio Narciso. Um abraço para vocês, viu? Os flamenguistas estão liderando o nosso campeonato de truco caseiro, né? O trio tem esse nome, os flamenguistas, com 10 pontos em primeiro lugar. E segundo, o Enio, Roberto e o Antônio, com 10 pontos também, perde nos critérios. Em terceiro, o Vilmar, o Wilson e o Delcimar com 8 pontos. Em quarto, o Deiber, o Divino e o Jiguerê com 7. Jiguerê, secretário da Limpeza Urbana da Prefeitura. Em quinto, estamos nós, né? O trio, os campeões, né? Eu, o Degmar e o Zé, né? O Zé Augusto, nós estamos em quinto lugar, classificam 8. Nós estamos na zona de classificação ainda, graças a Deus. Em sexto, Jurdinaldo, Paulão e Neto com 6. Em sétimo, Baixote, meu amigo Baixote lá da Paranaíba Alto Latas, ele, o Renato e o Antônio, está em sétimo lugar com 4 pontos. Em oitavo, o Ivan, o Johnny e o Bracim, né? O Johnny prefeito. Tá aí o trio, estão com 4 pontos no campeonato, estão em oitavo. É, a última vaga da classificação aí. Em nono, o Júnior, o Danilo, o Ricardo e o Fubá com 4. Em décimo, o DAG, né? Com 3. Em décimo primeiro, o Lindomar, o Clubão e o Johnny com 3, em 12º, Zaps Padilha e Macaúba, meu amigo Zocrinha, né? Da dupla, a antiga dupla Zap 7 Copa, estão com 2 pontos. E em último lugar, PSMJ com 1 ponto, a classificação do nosso campeonato caseiro de truco, que é um campeonato muito gostoso, muito legal mesmo. Já é o 16º, 16 anos, nós estamos disputando esse campeonato com muito sucesso. É um campeonato feito nas residências, você ganha 3 pontos quando vence, ganha 1 ponto quando empata, mais ou menos igual ao futebol. Mas o importante é essa confraternização, né? Essas reuniões que nós fazemos na residência dos nossos amigos, e esse grupo tornou-se realmente uma família, o nosso grupo de truco caseiro de Tumbiara. A todos os nossos amigos do truco, o nosso abraço e o nosso carinho.
1: Coisa boa, né, já?
0: Boa demais da conta, viu? É uma diversão, é um esporte que não envolve dinheiro, não envolve aposta, não é nada. Não.
1: Confesso.
0: Você busca um troféu, uma medalha, é muito legal, muito gostoso.
1: Confesso que quando eu era mais adolescente, tentei aprender, mas eu nunca consegui aprender, não, viu?
0: Mas é muito fácil, né?
1: É.
0: Qualquer dia nós vamos marcar um truquinho pra gente passar as instruções para você aprender e passar a ser companheiro nosso também.
1: Tá,
0: do nosso
1: certo.
0: Grupo de truco. Qual a outra notícia aí que nós temos importante agora, Franco?
1: Isso, antes, é, né, deixa eu só rapidinho, né, mandar um abraço lá para o Antônio do Jardim Nova Tumbiara, está nos ouvindo.
0: Me alô, ligou Antônio, aqui agora. Grande abraço, obrigado pelo carinho da audiência, viu?
1: O Leomar também lá do Ladário Cardoso de Paula.
0: Nossa, o Toninho Leiteiro também ouvindo a gente. Muita gente boa, né, ouvindo o Eusébio. Muita gente. Bradesco, o Eusébio está aposentado, agora é só caminhar, pescar e divertir, né, Eusébio? Um abraço para você, para sua esposa simpaticíssima aí, a Ionice. São meus vizinhos, nossos vizinhos lá no Jardim Primavera. Tenho muito prazer e orgulho de... a minha casa divide lá com a casa do meu amigo Eusébio, um amigo de longas datas, cara muito legal, muito bacana. E além do mais, ainda tem outra virtude, é corintiano também, né? Torce pro Timão, pro bicampeão do mundo. E aí?
1: É isso aí. Temos agora, né, São José e Goiatuba. começam a decidir o playoff decisivo da Série D.
0: O jogo será hoje, né?
1: Isso, já será hoje. Depois de serem eliminados nas quartas de final da Série D, São José e Goiatuba se enfrentam nesta quarta-feira.

0: às 7 da noite, lá no estádio Francisco Noveleto Neto, né? Em Passo da Areia, em Porto Alegre.
1: É, o estádio também é chamado de Passo da Areia, né? É o
0: Isto.
1: apelido do estádio lá.
0: Por ter campanha geral superior ao longo de toda a competição, o Goiatuba joga com vantagem do empate.
1: Ó.
0: Dessa forma, em caso de resultados iguais nos dois jogos, a vaga para a terceira divisão fica com a equipe goiana.
1: Rapaz, mas que bom, hein?
0: Bom
1: Então tem essa
0: demais.
1: vantagem aí. Eu não estava sabendo dessa vantagem
0: Eu
1: que o
0: também
1: Goiatuba
0: não.
1: leva do empate, né? Isso é muito
0: É.
1: bom para o Goiatuba.
0: O São José chega para o confronto após sofrer uma goleada de 4-0 para o Gama, na
1: Aí, ó.
0: partida de volta das quartas de final. A equipe gaúcha foi completamente dominada e pouco conseguiu fazer no Distrito Federal. Antes disso, terminou a primeira fase em quarto lugar do grupo A16 com 13 pontos. Nos matas-matas, eliminou Santa Catarina e 13 nos pênaltis, e também passou pela Portuguesa do Rio de Janeiro. O Goiatuba conseguiu competir um pouco mais nas quartas de final. Com 2 empates, a equipe goiana foi eliminada pelo Asa fora de casa nos pênaltis. Antes, o Azulão do Sul eliminou o Brasiliense na segunda fase, o Manauara na terceira e o Ferroviário nas oitavas de final. Ao todo, o time goiano soma 18 partidas disputadas, 34 pontos conquistados, com 9 vitórias, 7 empates e 2 derrotas.
1: Então, deixa eu mandar aqui um recado para o Goiatuba. Não é conselho, não, é simplesmente dar uma dica. Porque eu era repórter no Serra Dourada, nós estávamos transmitindo São Paulo e Goiás. O técnico do São Paulo era simplesmente o saudoso Tere Santana, que foi considerado o melhor técnico do mundo naquela época, né? É o Guardiola de hoje, era o Tele daquela época. São Paulo foi tricampeão do mundo, ele foi campeão de tudo no São Paulo, era um técnico que, de uma educação fora do comum, de uma capacidade intelectual, de uma capacidade de visão de jogo impressionante. Foi durante toda a minha carreira de rádio como cronista esportivo, treinador que eu sempre admirei muito, e o Brasil todo aplaudiu muito, mesmo com as duas Copas que ele não conseguiu vencer, né? O público foi no aeroporto receber a seleção como se ela tivesse sido campeã, porque foi uma fatalidade. O Zico, que nunca havia errado pênalti, perdeu o pênalti, então o Brasil perdeu, mas jogando um futebol belíssimo, um futebol bonito, vistoso, um futebol alegre, aquele futebol arte que nós sabemos que só os jogadores brasileiros sabem jogar. Então eu quero dar essa dica. Eu estava de repórter, Paulo Serrano estava narrando o jogo, o saudoso Adumão Machado estava comentando. E eu fui para a porta do vestiário do São Paulo, viu, Goiatuba? Eu espero que os jogadores do Goiatuba, o treinador, comissão técnica, estejam ouvindo o nosso programa lá em Goiatuba. Se não tiver, que alguém que esteja ouvindo passe esse recado para os jogadores, para ter tranquilidade nesse jogo lá contra o São José no Rio Grande do Sul. Então eu estava na porta do estádio, na porta dos vestiários do São Paulo, ouvindo a preleção do técnico Tere Santana. Ele falou: olha. Falou para os jogadores, ele falava assim, bem enérgico, mas assim, né, naquele tom, mas assim, ele era muito educado. Nós não vamos jogar no estádio Serra Dourada, nós estamos jogando no Murumbi. Esse estádio aqui chama-se Murumbi, esse estádio aqui é o nosso. Nós estamos jogando em casa. Não ponha na cabeça de vocês que nós estamos jogando fora de casa, não. Esse estádio aqui é o nosso estádio. Nós é que vamos dar as cartas, nós vamos. Meteu 3-1 no Goiás. Ele passava aquele discurso de otimismo, aquela injeção de ânimo nos jogadores. Eu estava ouvindo lá de fora, eu estava na porta, porque lá ele deixou uma frestinha, a porta um pouquinho aberta, mas não podia entrar no vestiário, obviamente, né? Eu fui na porta para pegar. Naquela época, eu colocava a escalação, pregava na porta do vestiário. Aí, quando eu cheguei, ele estava fazendo a preleção, peguei a escalação já para passar para o palco e já comecei a ouvir a preleção dele. Aí ele falou aquilo, pensei, gente, mas não é possível, cara. Aí, rapaz, esse São Paulo virou um pião, parecia que estava jogando em casa mesmo, deu, atropelou o Goiás, foi 3-1 no jogo, né? Foi um jogaço, e o time de São Paulo tinha um timaço também. Aí eu fiquei com esse negócio na cabeça, o time tem que pôr na cabeça o seguinte: não importa onde estiver jogando, não, põe na cabeça que está jogando em casa, não esquece que está jogando no campo do adversário, né? Se o campo tiver boas condições, tiver um gramado que dá condições de jogar, de tocar a bola, joga a bola. Se o Goiatuba chega lá, esse São José já vem de uma goleada, né? De uma derrota de 4-0. E já vai pegar eles assim, meio que mancando, meio atabalhoado, né? Então, que o Goiatuba saiba aproveitar esse momento ruim do São José, mostre o futebol que ele sabe jogar, não intimida, não. Joga aquela bola que o Goiatuba tem jogado no futebol goiano e está também apresentando nesse campeonato. Inclusive, já conseguiu algumas vitórias fora de casa. É um time certinho, bem treinado, né? Um
0: Joga
1: time que tem
0: bem,
1: bons
0: Goiatuba,
1: jogadores.
0: joga bem fora de casa. Bem, né?
1: Exatamente. Eu vou torcer muito para o Goiatuba conseguir esse objetivo, esse intento aí de chegar à Série C para o ano que vem. Eu torço muito para o futebol do nosso estado de Goiás, torço muito para o futebol do interior, que é um futebol sofrido. Tem o time do interior, tem sofrido, os times do interior têm sofrido muito com arbitragem no passado, já sofri demais. Passei muita raiva com o Itumbiara, com essas arbitragens. Goiânia já tirou o Itumbiara de várias finais, né, no apito. Então isso revolta a gente. Então nós temos que fazer com que o futebol do interior cresça cada vez mais, né? É por isso que eu torço pro Guatu, torço pro Bom Jesus, torço pro Morrinhos, torço pro time do interior, torço pro craque catalão, pro Anápolis.
0: Você torce todos, pro futebol goiano?
1: Torço pro futebol goiano e principalmente futebol do interior goiano.
0: Isso. Né?
1: Porque afinal de contas, se nós colocarmos na balança, o futebol goiano tem mais peso porque tem muito mais equipes no interior do que na capital.
0: Isso.
1: Na capital nós temos 4 times que disputam o campeonato, não é isso?
0: Isso.
1: Então, e já no interior são quantos? Conta aí. São 8, né?
0: É, 8,
1: são
0: né?
1: São 12 times disputando o campeonato. Então, 8 é muito mais forte do que 4. Muito embora, obviamente, não estou falando aqui em termos de potencial, né, em termos de patrimônio, em termos de dinheiro, não. Estou falando em termos de força no futebol, né? De força, não política, porque política também, a força do interior nunca ganha da capital, eles sempre ganham, né? Porque, infelizmente, a política acaba prevalecendo onde a corda está mais forte. Mas o futebol do interior também tem mostrado força, né? Nós já fomos campeões, o Goiatuba já foi, o Crack já foi bicampeão, o Anápolis já foi bicampeão. Quer dizer, lógico que nós não estamos longe de igualar aos clubes da capital com Vila Nova, Goiás, que já tiveram inúmeros títulos goianos, mas muitas das vezes, assim, sacrificando os clubes do interior, roubando, né? Tirando pontos em jogos importantes dos times do interior. Isso aí aconteceu muito no passado. Hoje está um pouco menos, né? Parece que, assim, sei lá, no futebol profissional até cresceu mais ainda, né? Nós falamos isso aqui, os erros, agora tem VAR, tem tudo e os erros continuam isso. Acontecendo.
0: Está mais, como diz, mais vigiado, né?
1: Exatamente, mas infelizmente no passado, Frank, você montava um time competitivo, gastava muito dinheiro, esforçava, como o saudoso Zé Gomes, o Nadir Nado, Walter Campos, né? Fizeram grandes clubes, né? Aqui na cidade de Itumbiara, grandes times e que competiam de igual para igual, mas infelizmente quando você precisava ganhar uma partida para classificar para uma final para uma final, aí o time era roubado, era passado para trás, era ludibriado pela arbitragem, né? E acabava tirando o nosso time de grandes competições. O Itumbiara poderia ter sido campeão há mais tempo. 2007, o Itumbiara foi roubado, vergonhosamente, aqui no estádio de JK. O Itumbiara já era para ter sido campeão em 2007, montou um super time também em 2007, mas só prorrogou, porque em 2008 não teve como. Aí não tinha como roubar daquele time do Itumbiara, que era um time muito forte, tinha grandes craques, jogadores renomados do futebol brasileiro, passaram por grandes equipes. O Itumbiara montou uma seleção para ser campeão goiano, gastou dinheiro, mas foi campeão.
0: E
1: graças a Deus conseguimos esse objetivo e deixar na história do futebol goiano esse título de 2008 do Itumbiara Esporte Clube.
0: E já, a próxima é provável escalação, né, do São José. Tem o goleiro Fábio Ramp no gol, Eduardo Melo, Keverton, Michel e Gabriel Lima, Igor Cássio, Zé Vitor, Thiago Pedra e Matheus Pureza. Na frente é o Gafite e o Andrei. O Goiatuba tem o goleiro Omar, Bruno Nunes, Euler Viana, Renato Visque e Frank. O Daniel de Pauli.
1: Você é Franklin.
0: Isso. O Lucas Balardim, Matheus Obina e Thales. Na frente, o Gabriel Silva e o Vini Ora.
1: O que aconteceu com o Lagoa? Não está jogando, não, né? O Lagoa está no time do Bom Jesus?
0: O Matheus Lagoa?
1: É, parece que está no Bom Jesus.
0: Eu acho que saiu, né?
1: Jogou
0: ele era o camisa 10,
1: passado,
0: né?
1: O ano passado era, né? O ano retrasado.
0: Isso, eu acho que saiu.
1: Parece que ele está no outro time, não sei se é no Bom Jesus. Daqui a pouquinho nós vamos conferir aí. Eu fiz uma confusão agora. No Goiatuba ele não está mais, não. Parece que ele está no Bom Jesus. E o jogo de hoje, os jogos de hoje que nós teremos pela Copa do Brasil, entre Palmeiras e Santos.
0: Isso, é no próximo bloco, né? A gente vai terminar com o bloco, né, do campeonato dos goianos, né?
1: Exato.
0: O Atlético, né, jogou ontem contra o time do Botafogo de São Paulo, né?
1: Botafogo de Ribeirão Preto.
0: Isso, o Botafogo de Ribeirão Preto de São Paulo. Deixa eu ver se eu consigo entrar na batalha agora sim. Atlético bate o Botafogo de São Paulo com tranquilidade e se aproxima do G6. O Dragão domina em casa, vence por 3-0 e fica a 2 pontos da zona de classificação. Pantera perde boa sequência. O Atlético voltou a vencer na Série B com autoridade. O Dragão bateu o Botafogo de São Paulo por 3-0 nesta terça-feira no Antônio Ascioli pela 24ª rodada da Série B e encerrou uma sequência de 3 jogos sem vitória. Marrone, João Pedro e Adriano Martins marcaram os gols da partida, dominada pelo time goiano desde o início. Com a vitória, o Atlético chegou a 36 pontos, sobe para a 9ª colocação e fica a 2 pontos do Sport, que fecha o G6. O Botafogo, que vinha de 2 vitórias e 1 empate no

0: os últimos três jogos, permanece em 14º com 31 pontos. O Dragão visita o Avaí no próximo domingo, enquanto o time paulista recebe o Cuiabá no sábado.
1: Muito bem, jogo importantíssimo, uma vitória maiúscula do Atlético, é o tal negócio, o time tem que entrar em campo já focado desde o primeiro minuto, né? Entrar com atenção, ontem eu vi a entrevista do Adson Batista, depois do jogo, ele falou, foi, hoje o time do Atlético foi diferente, né? Nós tivemos uma conversa nos vestiários lá com os jogadores, com a comissão técnica, e pedimos o empenho e o foco do time desde o primeiro minuto, porque o Atlético estava assim meio que displicente, né? Entrava em campo... Parece que com a cabeça longe daquele jogo.
0: Isso, fazia um gol, né? Recuava.
1: Exatamente,
0: né?
1: Recuava, trancava ali, retrancava, queria garantir o resultado. Ontem não. Aproveitou também a má fase do Botafogo, que infelizmente não está bem no campeonato, fazendo um campeonato muito ruim também. Né? É um time fraco tecnicamente, mas não importa, né? É um time de tradição também do futebol de São Paulo. Sempre disputando a divisão especial do futebol paulista. O Botafogo é um time que, nacionalmente conhecido, bastante respeitado também, mas o Dragão não tomou conhecimento. Parece que os jogadores assimilaram bem, né, as instruções e principalmente as palavras do Adson Batista, que é um presidente que austero, um cara que exige muito, é um cara que dá toda a condição para que o jogador possa render dentro de campo. Né? Ele dá o respaldo necessário de um diretor que, obviamente, não vê só o lado do clube, vê o lado do jogador também, do atleta. É um cara que tem feito para os jogadores o que ele pode, é um cara inteligente, é um visionário do futebol, um cara que sabe realmente administrar futebol, e ele teve essa conversa séria, pelo menos nesse jogo, né, surtiu efeito. Os jogadores foram com muita disposição para campo, desde o início do jogo o time empenhando muito, marcando muito bem no setor defensivo, bastante criativo no meio, e o ataque funcionou, 3-0, fizeram 3 gols no Botafogo, né, atropelando o Botafogo, uma vitória maiúscula, importantíssima para as pretensões do Atlético. Tomara que todo jogo o time jogue com a disposição que jogou ontem, né, e que apresente um futebol objetivo, um futebol mais ofensivo, como apresentou ontem diante do Botafogo, né, Frank?
0: É isso aí, já. E o Felipe Clemente revela que história e peso da camisa motivaram a escolha pelo Goiás. O atacante, vindo do Gama, recebeu propostas de outros clubes da Série B, mas optou por vestir a camisa esmeralda. Segundo o reforço do Goiás nessa janela de transferências, o atacante Felipe Clemente demonstrou entusiasmo ao assumir o desafio de defender o Verdão. Segundo o jogador, a transferência representa o maior momento de sua carreira. O Goiás é o maior clube por onde eu passei. Estou muito feliz com esse desafio. Agora é trabalhar para entregar a mesma versão do Clemente que viram no Gama, ou até melhor, e ajudar a equipe. É um clube tradicional de camisa pesada e cheguei com um momento decisivo e o time tem potencial para brigar no topo. Precisamos trabalhar para virar essa chave, começando com uma vitória na sexta, que será fundamental. Aos 27 anos, o atacante se destacou pelo Gama, sendo um dos principais nomes de acesso do clube do Distrito Federal à Série C de 2027. Na temporada atual, soma 21 gols, dos quais 11 foram marcados na Série D. Creio que o momento é fruto de dedicação. Sempre digo que não posso prometer gols ou assistência a todo jogo, mas garanto o máximo de empenho do dia a dia. Trabalho bastante para evoluir, né, e os resultados vêm disso.
1: É bom que o jogador é muito jovem, né? E chegou com esse objetivo já de conseguir uma vaga no time titular, de conseguir a titularidade, porque é um jogador que é artilheiro nato. Eu acho que foi uma grande aquisição, uma grande contratação do Goiás, até pela idade, né?
0: Isso, é um jogador jovem, né?
1: Não sei se é 20 ou 22
0: anos. 27 anos.
1: 27 já?
0: Isso.
1: Então tá com a idade média, uma idade boa, né? Já tem mais experiência. Eu pensei que ele fosse mais jovem.
0: E o Goiás
1: mas é o
0: deu
1: lateral direito que é mais jovem, que era de 20 anos. Que tava
0: o Goiás deu sorte com jogadores, né, contratado do Gama, né? O último jogador, o Dimba, né, fez uma grande passagem pelo Goiás lá no começo dos anos 2000.
1: Exatamente. E o Goiás...
0: Vamos ver se o raio cai no mesmo lugar.
1: Você falou bem. É um time que deu sempre muita sorte em contratar jogadores do Distrito Federal. Jogadores brilharam no Goiás e vieram de Brasília.
0: Vamos principalmente os atacantes. Né?
1: Exatamente, para que esse Felipe Clemente também possa ajudar muito o Goiás aí a conseguir, né, posições importantes no Campeonato Brasileiro, quem sabe até o acesso ainda, o Goiás ainda sonha com isso, teremos muitos jogos pela frente ainda há tempo, né? Se o Goiás começar realmente a conseguir vitórias, tanto em casa como fora de casa, somar pontos, tudo pode acontecer, ainda tem alguma chance, se bem que não são... chances assim muito

0: reais, não, mas de qualquer maneira tem chance ainda, né, Franklin?
1: Tem chances,
0: tem,
1: né?
0: Tem chance ainda de...
1: Isso, você começa a reagir agora, né? Porque se deixar para o final do campeonato, vai ser muito difícil.
0: Exatamente. Aí o Goiás que contratou apenas dois jogadores, né?
1: Só dois jogadores. Né? Esse atacante, o Felipe Clemente, né? E mais um outro lateral, que fugiu o nome agora.
0: Muito embora o seguinte, eu tenho até falado isso aqui. O Goiás, ele não tem, ele tem um plantel bom, tem bons
1: jogadores.
0: Tem um bom plantel. O problema do Goiás é essa oscilação, né? De vez em quando o time realmente oscila, o time não se apresenta bem. Quando o torcedor espera que o time faça uma grande partida, o time acaba decepcionando, jogando mal. Às vezes contra times até, teoricamente, mais fracos, né? Inferiores. E assim, futebol é isso mesmo. Sempre dá zebra. E no Goiás tem acontecido isso com mais frequência. Tomara que o Goiás possa retomar, né, as vitórias no campeonato, possa começar a somar pontos, a não tropeçar mais, principalmente jogos mais fáceis, e quem sabe o time ainda possa conseguir o seu intento, o seu objetivo, que é de voltar à tão sonhada elite do futebol brasileiro.
1: Já. Oi? E finalizando então pelo goiano, né? Isso. Hoje tem rodada da segunda divisão do campeonato goiano, né?
0: Exatamente, da divisão de acesso do futebol goiano.
1: Isso, é o Grêmio Anápolis, vai enfrentar o Goianésia lá no Jonas Duarte. Lá no Geraldão, o Tupi de Jussara enfrenta o Bom Jesus.
0: É um jogo importante pro Bom Jesus, hein?
1: Isto. O Mineiros enfrenta o São Luís, né? Hoje também às 19h30.
0: Exato.
1: Lá o Trindade, lá no Abraão da Costa, enfrenta o Morrinhos. E fechando a rodada, o Goiânia recebe o Rio Verde lá no Aníbal Batista de Toledo, às 19h30.
0: Exatamente. O Bom Jesus precisando de uma vitória e torcendo, obviamente, para que o Goiânia vença o Rio Verde. Aí o Bom Jesus assume a liderança isolada do campeonato da divisão de acesso, caso isso aconteça, essa combinação de resultados, né? Ele vencer e também torcer para que o Rio Verde não vença o Goiânia. O jogo é em Goiânia, né? O Goiânia já vem de uma derrota em casa aí para o próprio Rio Verde.
1: Isso. Ele quer para o Morrinhos, né?
0: Para o Morrinhos.
1: Isso.
0: Ele quer se redimir dessa derrota, né? Obviamente, para dar uma satisfação ao seu torcedor e melhorar também a sua posição no campeonato, que é vencer esse jogo em casa. Tomara que aconteça essa combinação. Estou torcendo muito para o Bom Jesus, apesar de alguns torcedores aqui de Tumbiara, do nosso Tumbiara, que estão acompanhando o Bom Jesus, né, não terem gostado muito do time do Bom Jesus em alguns jogos que eles assistiram. Mas futebol é isso, de repente você joga mal e ganha, o que é importante são os pontos.
1: São os conquistados, pontos, né? Vale, né, os mesmos três pontos.
0: Exatamente. De repente o time vai fazer uma boa campanha sem ter se apresentado um futebol mais vistoso, mais bonito, né, mais convincente. Mas futebol é isso aí, o importante são as vitórias, e o Bom Jesus tem conseguido as vitórias. Vamos faturar rapidinho, daqui a pouquinho a gente volta falando da Série A do Brasileiro, que teremos rodada importante nesse final de semana. Até já.
2: 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E a hora certa.
3: 11 horas e 44 minutos.
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2: Muito bem, voltamos aqui na Paranaíba, 11 horas e 47 minutos com o nosso programa Líder de Audiência e o nosso programa esportivo Paranaíba nos Esportes. Rapaz, são tantas ligações, tantas mensagens de carinho aqui com a nossa equipe esportiva, parabenizando a nossa equipe, parabenizando o programa, a audiência é realmente fantástica. Queremos agradecer aqui aos nossos parceiros, nas empresas que patrocinam esse programa, os mais credenciados anunciantes do rádio esportivo brasileiro. Um grande abraço a todos os diretores das empresas, né? Da Paranaíba Auto Latas, meu amigo Bachotti, Alberdizio, meu amigo Clóvis, seu filho Clóvis Júnior, lá da AMA Federal, Ladário, Cardoso, né? 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Um abraço pro Givago e toda a sua equipe, lá na Caramuru, minha amiga Valéria e também o Fabinho, né? São diretores de marketing desta grande empresa, empresa gigante de Goiás e do Brasil, que é a nossa Caramuru, que nos orgulha muito, essa empresa tão querida por todos nós, que é a Caramuru Produto Sinhá, né? Irrigartec, do meu amigo Rio de Tchãozinho, estão lá ouvindo a gente, meu amigo Carlos Mar, lá no Tijolão, ele, o Cardoso, a sua irmã, né? 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
3: Já, já.
2: Oi, pois não?
3: Abraçando aqui o Edvair Lanches, né, ele mandou pra gente aqui, Matheus Lagoa no Anápolis, né, dos melhores jogadores.
2: É, tá no Anápolis, é isso mesmo, isso. Eu confundi aqui, eu tava sem saber se era Anápolis ou Bom Jesus, é no Anápolis, é um baita jogador esse Matheus Lagoa, viu?
3: Também nos ouvindo, né, o Dério Flamenguista, estou aqui. Alô, ouvindo Dério. O programa de esporte, melhor do Goiás.
2: Obrigadão, viu, Dério, aí pelo carinho, obrigado pela audiência também. Deixa eu mandar um abraço pro meu amigo, o Nivaldo Gonçalves de Almeida, nosso querido Zocrinha, né, meu parceiraço de truco, da antiga dupla Zap 7 Copa. Nós fizemos história aqui no truco, na cidade de Itumbiara, em toda a região, né? Fomos campeões em Araporã, lá na Caramuru, ganhamos grandes campeonatos, eu tenho vários troféus lá em casa, né? E guardo, assim, com muito carinho, é uma recordação maravilhosa, e a dupla realmente fazia muito sucesso, tinha muito nome em toda a região aqui, Zap 7 Copa. Apelidaram a nossa dupla Zap 7 Copa, porque ninguém ganhava, Zap 7 Copa, não ia ganhar, né? Então a gente era uma dupla muito vencedora, né? E a gente dava muito certo, nós éramos muito entrosados no truco e nós jogamos em Minas Gerais, Capinópolis, fizemos jogos em Centralina, em Canápolis, amistosos, né? O truco é um esporte realmente maravilhoso. O jogo, desde que não envolva dinheiro, aposta, porque envolveu dinheiro, eu já não participo, mas sempre quando é por esporte, quando é praticado realmente por esporte, por amor, como é o nosso truco, é uma coisa fantástica, é um entretenimento realmente muito gostoso, muito legal, e a gente faz com muito prazer, né? E principalmente essa confraternização, como eu falei, é praticamente uma família esse nosso clube, o clube de truco caseiro aqui da cidade de Itumbiara. Mais uma vez, um grande abraço a todos os nossos amigos do truco.
3: Já, já.
2: Pois não.
3: Também o André do bairro Dom Bosco nos ouvindo, né?
2: Alô, André. Um grande abraço. Obrigado aí pelo carinho da audiência, viu?
3: E já, já passamos então a rodada do Campeonato Brasileiro, né?
2: Uhum.
3: Que vai começar neste sábado, dia 29.
2: Jogos importantes nesse final de semana, né?
3: Isso, é o Atlético Mineiro enfrenta o Vitória lá na Arena MRV.
2: Vamos ver se o Vitória vai estar inteiro ou se ele vai estar machucado.

0: complicado com o jogo de hoje contra o Vasco.
1: Vai depender de hoje, né, do Vasco.
0: Exatamente.
1: Lá no Morumbis, em São Paulo, né, o São Paulo enfrenta o Bragantino, o RB Bragantino.
0: Vamos comentar um pouquinho de cada jogo desse aí. O São Paulo passando por uma fase muito ruim, né?
1: Muito ruim, realmente.
0: O Dorival Júnior está muito pressionado. O São Paulo, que tem um grande elenco, tem bons jogadores, infelizmente está num momento realmente praticamente de crise, né? O time realmente não consegue se acertar dentro de campo, não está dando liga. Esse time do Dorival Júnior, que é um grande treinador, o torcedor do São Paulo está na bronca com o rendimento do time, nos últimos jogos principalmente.
1: Isso, depois, né, em São Januário, o Vasco enfrenta o Cruzeiro.
0: Nossa,
1: no sábado às 21h20.
0: Exatamente, outro grande clássico aí, Vasco que joga hoje com o Vitória, o Cruzeiro que empatou ontem com o Atlético Mineiro, o Vasco vai receber o Cruzeiro nos seus domínios.
1: Isso.
0: Lá no estádio
1: São Januário.
0: Não pode acontecer o que aconteceu. Foi quem que tomou de 3-0 em casa? O Vasco perdeu para quem?
1: Foi o Santos, né?
0: Santos, 3-0 em casa, né?
1: Isso.
0: Não pode acontecer
1: isso. De maneira alguma, tem que ganhar ou ganhar.
0: E aí o time do Cruzeiro realmente está muito bem, vai ser um grande jogo.
1: Lá na Arena da Baixada, o Atlético Paranaense, né, que vive grande fase, vai enfrentar o Fluminense no domingo.
0: O Atlético é a grande revelação do Brasileirão esse ano, né?
1: Isso.
0: Está fazendo um grande campeonato, me parece que está aí na terceira colocação do Campeonato Brasileiro, na Série A. Fazendo um campeonato realmente maravilhoso, vai pegar o Fluminense que também está bem, né?
1: E tem os artilheiros do campeonato, que é o Viveiros, né? Com 16 gols.
0: Já pensou? 16 gols, né?
1: Isso, à frente do Pedro, que tem 15.
0: O Atlético já foi campeão brasileiro também, né? O Atlético Paranaense, que tem uma grande estrutura, é um time grande do futebol brasileiro hoje, tem uma grande receita, né? Tem um time caro. É um time que realmente encara os grandes de igual para igual, né, Franklin?
1: Isso. No domingo também, a partir das 16h, o Flamengo enfrenta o Botafogo, grande clássico carioca.
0: Mas o Botafogo tá mal, viu?
1: Tá muito mal.
0: O Botafogo mudou de SAF, o John Textor, né, chegou com uma pompa danada, montou um grande time no Botafogo, passou um melzinho na boca dos botafoguenses, fomos campeões brasileiros, fomos campeões da Libertadores e agora o time se desfez das suas principais aços, né, das suas principais estrelas, não repôs as peças com a mesma qualidade, agora mudou a SAF, o Botafogo tá mal. Tá perdendo jogos em casa, não está bem, os botafoguenses estão tristes. Mandar um abraço aqui pro doutor Ademar Sintra, meu particular amigo, meu padrinho médico, né, torcedor fanático do Botafogo. Doutor, precisa melhorar, nosso fogão não está bem não, hein? Mas vai melhorar, viu, doutor? Um abraço pro senhor aí. Eu acho que é pedreiro. Flamengo, é um time que realmente muito superior
1: encardido,
0: ao Botafogo,
1: né?
0: No momento encardido, com certeza vai dar Flamengo.
1: E também no domingo, né, às 16h, o Corinthians, seu Corinthians já enfrenta o Santos, na Neoquímica Arena.
0: Exatamente, clássico bom de se ver, um jogo bom, né? O Corinthians está melhor do que o Flamengo, do que o Santos no momento, né? Está classificado na Libertadores, né? O Santos também está classificado na Sul-Americana, né?
1: Isso, o Santos está classificado também, então, vai pegar o Palmeiras hoje, né?
0: Exatamente, o jogo que desperta hoje é Copa do Brasil, né?
1: Copa do Brasil hoje.
0: Com o Palmeiras.
1: Isso.
0: Jogo que desperta muita atenção, até porque já vi lá a diretoria do Corinthians dizendo que todos os ingressos já foram vendidos para esse clássico aí contra o Santos. Santos que foi campeão paulista esse ano, né?
1: Isso. E lá no Maião, o Mirassol enfrenta o Palmeiras, né? Recebe o Palmeiras às 18h30.
0: O Mirassol que sofreu uma goleada de 5-1 do Flamengo, e tá mordido, né? Leão ferido fica mais perigoso.
1: Isso.
0: Mas o Palmeiras eu acho que é favorito para esse jogo.
1: Favorito.
0: O Palmeiras lidera o Campeonato Brasileiro com folga, né?
1: Eu
0: tem
1: creio
0: seis
1: que
0: pontos
1: sim.
0: A diferença aí do segundo colocado, que é o Flamengo. O Palmeiras está fazendo um grande campeonato, tem um grande elenco, um grande time, um ótimo treinador. É favorito, mas é tal negócio. Futebol é um incógnito, futebol é uma caixinha de surpresa e não pode garantir que o Palmeiras vai lá e vai vencer o Mirassol. De repente, esse Mirassol também, que o ano passado fez uma grande campanha, um ano atrasado, esse ano não está repetindo. Tanto fez uma boa campanha ano passado que está na Libertadores da América, né?
1: Isso, é.
0: Pelo menos estava. Então, fazendo aí, representando também o nosso país na Libertadores, que é o maior campeonato aqui dos países sul-americanos.
1: E lá na Arena do Grêmio, né? O Grêmio recebe a Chapecoense também às 18h30 no domingo.
0: A Chapecoense que vem de um resultado positivo diante do São Paulo.
1: Diante do São Paulo.
0: 1-0, né? Ganhou do
1: São Paulo. Boa surpresa.
0: 1-0. E agora o Grêmio que está passando também por uma fase ruim, né? Não está num bom momento. Não sei não, se a Chapecoense pode até aplicar uma peça no time do Grêmio lá no Rio Grande do Sul, que seria realmente uma catástrofe. Torcedor torcedor do Grêmio já está fula da vida, né?
1: Isso.
0: Com a diretoria.
1: O time está em 15º lugar, né? Com apenas 25 pontos.
0: Não, tá pertinho.
1: Ele e o Internacional.
0: Né?
1: Nenhum dos dois pode rir de um dia nos dois, né? Que tá os dois com 25 pontos.
0: É, não pode criticar, um pode criticar o outro, que é o furado falando do rasgado. Então os dois estão mal, ainda bem, né? Porque não vai ter essa briga que sempre tem, essa rivalidade lá entre o Grêmio e o Internacional, já que os dois times estão mal no Campeonato Brasileiro. Mas a tendência é de recuperar, porque são dois gigantes também do futebol brasileiro, do futebol sul-americano, né?
1: Isso.
0: Franklin.
1: E fechando a rodada, né? Às 19h30, o Bahia recebe o Internacional.
0: Aí no Mangueirão, o Remo joga contra o time do Curitiba, né?
1: Isso, lá no Mangueirão, o Remo recebe o Curitiba, né? O Remo que está lá em... Deixa eu ver, cadê o Remo aqui, né? O Remo está em... no 18º lugar, com 23 pontos.
0: Está na zona de rebaixamento, né?
1: Isso, está na zona de rebaixamento.
0: Em contrapartida, o Curitiba está motivado. Vem de uma vitória diante do Corinthians.
1: E está em 8º lugar.
0: Lá em Curitiba, 2-1 em cima do meu timão, do Coringão. Está, né, na 8ª colocação, Curitiba, com 34 pontos, não é isso?
1: Isso, em 8º lugar, com 34 pontos, né?
0: Então tá
1: 3
0: bom.
1: Atrás do Bahia, que é o 6º colocado, né?
0: Vamos ver o que acontece, né? Vamos aguardar para ver. Vamos embora?
1: Vamos embora.
0: Tem alguma nota do futebol amador aí?
1: Tem umas notinhas, sim.
0: Então tá bom. Um grande abraço aos nossos milhares de ouvintes do programa Paranaíba nos Esportes, a você, torcedor do Real, do Itumbiara Esporte Clube, do Atlético Itumbiara, do futebol amador, a todos os desportistas, de um modo geral, nosso carinho, nosso melhor. Muito obrigado pela audiência. Convite no ar. Estejam conosco amanhã novamente a partir de 11 horas. Aqui estaremos com as graças de Deus e da Virgem Santíssima com mais um programa Paranaíba nos Esportes. Um abraço mais uma vez para o Gesmar Ricardo, ouvindo a gente, o Zocrinha, e a você, Franklin. Grande abraço e até amanhã, se Deus quiser.
1: Grande abraço.
0: Fiquem
1: já,
0: todos,
1: né,
0: com Deus. Na sequência está chegando aí, né, o nosso grande repórter, o nosso grande apresentador, né, o José Carlos Carol, com o programa Itumbiara em Meio Dia, entrevistas importantes, de relevantes para toda a comunidade itumbiarense, para todos os nossos milhares
1: hoje
0: de ouvintes.
1: Hoje com um momento jurídico, né?
0: É, momento jurídico hoje. Assuntos importantíssimos na pauta e fiquem ligados, porque o programa é realmente muito importante, todos os dias, mas hoje principalmente. Grande abraço, fiquem todos com Deus e até amanhã.
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3: 11 horas e 58 minutos.
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1: São 11 horas e 59 minutos, rapidinho com as notas do futebol amador. Meu amigo Nenzico, lá do Olinto Guimarães, mandou pra gente aqui, o Marcelo e o Nenzico convocam todos os jogadores do Santos Dumont Master para mais um jogo da Copa Santa Rita de Quarentões, neste domingo, dia 30, às 8 horas da manhã, lá no campo de Araporã. O adversário vai ser o União Master. Agradecemos os patrocinadores: Cyborg Auto Center, Zé Paulo Encomendas, Autoelétrica Guerra, JH Pneus Multimarcas na Avenida Anhanguera, Que Delícia Lanches, Ótica Santa Luzia. Também o meu amigo Marcos, da Vila Mutirão, mandou para a gente aqui que o time do Itumbiara Master convoca todos os seus jogadores para um jogo sábado contra o time do Cidade Jardim Master, às 15h30, lá no campo da Vila Vitória. O time do bairro Brasília Master convoca todos os seus jogadores para um jogo domingo contra o time do Talentos Master, às 8h, lá no campo do bairro Brasília. E o time da Madeireira JR convoca todos os seus jogadores para um jogo contra o time do Marolina Master, às 8h, lá no campo do Goiásinho. E o time do Cruzeiro Master convoca todos os seus jogadores para um jogo contra o time do Botafogo Master, às 15h30, lá no campo dos Encontristas. E a segunda divisão de Itumbiara vai ter um jogo neste dia 29, sábado, às 15h30, lá no campo do Jardim Liberdade. Vai jogar, então, o time do Viracopos contra o Atlético Itumbiarense. Então, não perca. Jogo de futebol, Itumbiara Master enfrenta o Cidade Jardim Master, também no sábado, às 15h30, lá no campo da Vila Vitória. E também o time do bairro Brasília Master convoca todos os seus atletas, diretores, torcedores e patrocinadores para a partida da Copa Santa Rita do Paranaíba de Veteranos Master, domingo, dia 30, às 8h, no campo do Caçapão. Vai jogar então Talentos Master e bairro Brasília Master. Atletas convocados: goleiro Rian, goleiro Cláudio Filho, Gelsimar, Aureliano, Gustavo, Marcelinho, Fernandinho, Emílio, Genaldo, Leonardo, Charles Bruno, Todinho, Bruno Vasconcelos, Geninho, Deon, Janzinho, Zé Fabiano, Thomas, Carçola, Lindivan, Cuti, Beethoven, Ricardo Braga, Bruno Amaral, Paulinho, Arthur e Reinaldinho. A comissão técnica é composta do técnico Natal Fonseca, auxiliar técnico é o Sandro Clay, massagista é o Picum e o auxiliar de massagista é o Shaolin. Os médicos, Dr. Franco Schneider e Dr.

0: Dr. Leandro Mendes. E a diretoria é o Shaolin, que é o presidente, diretores Antônio Wilson, Sandro Natal, Dione e o Cleubão. Agradecemos a todos os patrocinadores e parceiros, Fonseca Agronegócios, ATS Contabilidade, Ricardo Vidos, do amigo Ricardo, Ótica Olho Vivo, do amigo Paulinho, Autoescola Baliza, Fran Delivery, René 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Lima, Ravena Farmácia e Manipulação, Marcelinho da Lan House, René Choperia no bairro Brasília, Dr. Franco Schneider, ortopedista, e JHR Drone e toda a equipe de esportes da Nova Paranaíba. E assim chegamos ao final de mais um programa. Estaremos de volta amanhã novamente às 11 da manhã com o Paranaíba nos Esportes. Fica agora com o Itumbiara ao meio-dia e até amanhã. Gente, grande abraço!
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2: 12 horas e 2 minutos.
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1: 12 horas e 4 minutos.

12:06, 12:06, boa tarde, começando mais um programa Itumbiara ao meio-dia, hoje, quarta-feira, 26 de agosto de 2026. 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

0: Andressa, boa tarde, seja bem-vinda.
1: Boa tarde a todos. Primeiramente, eu gostaria de agradecer esse momento, né? Esse momento jurídico, onde nós podemos trazer temas tão importantes, tão corriqueiros, que chega a... Não tem como a gente evitar, né? Chega a família de cada um. E é um momento de muitas dúvidas, muitas emoções. E aí, diante disso, é com alegria, né, que eu venho trazer assim, alguns esclarecimentos para que traga um pouco de conforto aí diante de alguma perda, ou então até mesmo diante aí de um conflito devido ao inventário, devido a questões familiares. Mas nesse sentido, a gente segue falando sobre esse tema tão questionado que é o inventário, e recentemente a gente teve algumas mudanças em relação ao imposto. E existe também ainda propostas do governo em relação a um índice maior relacionado às alíquotas do imposto. Então é interessante a gente sempre ficar atento sobre isso, porque é um cenário que não tem como evitar se você quer receber uma herança. Então, partindo desse princípio, vamos falar sobre os principais dúvidas, mitos, né? Porque muitas vezes a gente acredita, algumas pessoas acreditam que a dívida ela é extinta conforme vai decorrendo o curso do inventário, que não é verdade, então a gente já quebra aí um mito. Então, faleceu, ainda segue o cumprimento das dívidas até o limite da herança deixada pelaquela pessoa que faleceu. Partindo disso, eu listei aqui alguns pontos bem importantes para trazer. E no nosso Instagram, eu fiz uma caixinha. É até legal a gente usar esses instrumentos para trazer algumas dúvidas, né? Porque às vezes parece óbvio o que é o inventário, mas muitas pessoas ainda não conhecem, não sabem o que é isso. Então, quando se depara com a perda de um pai, de uma mãe, às vezes até mesmo de um filho, não sabe nem por onde começar diante de tanta dor. E assim, a gente inicia com um procedimento, que o inventário nada mais é do que um procedimento que realiza, paga um imposto. Esse imposto é para transferir esses bens deixados pela pessoa que faleceu para os seus herdeiros. Tanto aí quando a gente fala, quando tem uma esposa, ou às vezes um esposo, ou um companheiro ou companheira, a gente entra no mesmo cenário que divide os bens e ainda tem a herança dos seus herdeiros. E diante disso, nós temos duas possibilidades de fazer esse procedimento de inventário, que é através do procedimento judicial, que é o mais conhecido, que ao longo de muitos anos foi o que mais se utilizou. E a gente tem um procedimento agora que podemos fazer quando tem comum consenso, ou seja, que todos os herdeiros estão de acordo. De forma mais transparente e rápida, a gente pode fazer esse procedimento de forma extrajudicial, que são as duas formas hoje em dia de fazermos o inventário. E através do extrajudicial, há essa possibilidade de fazermos de uma forma mais rápida essa transferência dos bens para os herdeiros, para que continue o legado dos pais, ou para que continue seguindo toda a rotina e a vida, apesar da perda. Então, o inventário no extrajudicial, a gente pode realizar ele através do cartório, e há necessidade, a obrigatoriedade da participação do advogado, né, que ele faz, formaliza e precisa desse instituto, conforme os requisitos legais. E diante disso, diante desses procedimentos, a gente segue uma linha. Qual que é a melhor estratégia? Por isso, cada caso tem que ser avaliado de uma forma. Quando os herdeiros e até mesmo o meeiro, que é o companheiro ou a companheira, não chegam num acordo, nós podemos fazer através do judicial, porque aí é o juiz que vai demandar toda a análise dos documentos que nós apresentarmos e vai decidir por ali qual que é a resolução daquele conflito. Então, temos essas duas possibilidades de inventário, tanto no judicial quanto no extrajudicial, que é via cartório.
0: 12 horas mais 12 minutos, 12:12 no ponto da carta. 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
2: 12 horas e 13 minutos.
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0: 12 horas 15 minutos, 12:15. 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Hoje, recebendo aqui a advogada Andressa Gonçalves, estamos falando sobre inventário. Toda família que tem imóveis e, quando perde o seu genitor, precisa fazer esse inventário?
8: Quando a gente está falando em patrimônio, é necessário fazer, sim, o inventário, principalmente para fazer a transferência dos bens para os seus herdeiros. Então, para que haja essa transferência, o instrumento que a gente utiliza é o inventário. Assim como é feita uma compra e venda, a gente faz uma escritura de compra e venda, nesse caso, quando se perde alguém, um ente querido, nós fazemos uma escritura de inventário.
0: E Há quem diga que o inventário, quanto mais

0: tempo demora, mais caro fica. Isso procede?
1: Pode sim, pode ser que sim. Por quê? Porque o tempo também custa, né? Então, tanto o tempo, quando a gente está falando em litígio e está falando em conflito, e estamos diante de um procedimento judicial, então delonga aí muito tempo trabalhado, tanto de advogado, tanto do judiciário, que tem soma aí de custas, você tem perda de patrimônio, que às vezes ninguém utiliza o patrimônio por conta de algum conflito. Então, você for somar tudo isso, você acaba perdendo dinheiro. E acaba chegando ao fim, o procedimento desse inventário ficou muito oneroso devido aí ao longo desse período.
0: O pessoal diz que hoje o inventário, os impostos são altos, né? E isso, às vezes, algumas pessoas acabam adiando. Ah, vou deixar para depois, mas não é bem assim que a coisa tem que ser feita, né?
1: É, porque a gente tem que atentar para alguns pontos, né? O primeiro é o prazo para poder entrar com o inventário. Então, não quer dizer que extrapolando o prazo você perde o seu direito, não é isso. Mas tem a incidência de multa, então acaba que o imposto ele fica um pouco maior. E a gente, aqui em cada estado, tem uma alíquota diferente de impostos, né? Que é esse se chama ITCD, que é essa de transferência dos bens de quando alguém falece ou quando tem doação. E a incidência desse valor, desse percentual, ele é com base no valor dos bens. Então, vamos dizer que seja um patrimônio entre 25 até 200 mil. Aí a alíquota aplicada é 4%. Aí ela vai crescendo. Então, se eu tenho um imóvel que está dentro da faixa de 200 mil a 600, aí já é uma alíquota de 6%. E, por fim, a gente tem a alíquota maior, que excedeu 600 mil todos os patrimônios deixados pelaquela pessoa que faleceu, aplica-se 8% aqui no estado de Goiás. Então, somando-se todo o patrimônio e excedeu os 600 mil, vai aplicar essa alíquota. E é o que até tinha comentado anteriormente. A gente ainda tem proposta no estado, assim, na Câmara e para votação, de ainda aumentar esse imposto. Estima-se para 20%. Então, às vezes, se você deixar para depois, já tem a alíquota maior, vai sair mais caro. Então, assim, e além do mais, você pode perder mais algum herdeiro e ter que fazer um outro inventário. Então, quanto mais tempo, mais pode acontecer possibilidades de dificultar a conclusão do inventário e até mesmo caso queira negociar esse imóvel, vendê-lo para poder fazer alguma distribuição entre os herdeiros, fica mais difícil, ou às vezes até mesmo oneroso, né? Mais caro.
0: E todos os bens têm que estar envolvidos, né? De repente, seja um carro, imóvel, tudo tem que entrar no inventário.
1: Sim, o inventário, ele nada mais é que o quê? Você vai, a gente chama de arrolar os bens, que é listar todos os bens vinculados ao nome da pessoa que faleceu. Então, hoje, para a questão de imóvel, a gente tem uma ferramenta que é atual, que é através de um site do próprio TJ, que hoje é o órgão, a gente chama de ONR, né, o nome do site, que é um órgão de registro, fiscalizado, né, que tem todos os estados da federação, onde que fazemos a busca do CPF dessa pessoa falecida para ver os bens que ela deixou. Então, a gente consegue fazer essa localização, tanto aqui em Goiás quanto em São Paulo, para saber as matrículas, imóveis vinculados ao nome daquela pessoa. E aí é incluído no inventário e também os veículos, às vezes investimento no banco, conta bancária, até mesmo participação de empresa. É interessante a gente lembrar que às vezes esquece que também a cota, aquele percentual da pessoa que faleceu, também tem que entrar no inventário. E isso todos esses procedimentos são necessários para que você transfira o veículo que você quer vender daquela pessoa que faleceu e também transferir as cotas da empresa. Isso tudo junta-se todos esses documentos que envolvem o nome da pessoa falecida para incluir no inventário e resolver cada um dentro do mesmo documento e para que assim os herdeiros consigam fazer a administração desses bens.
0: Esse processo de inventário é um processo longo?
1: Ele não é longo. Ele se torna longo quando há conflitos.
0: A falta de acordo?
1: Isso, a falta.

0: falta de acordo acaba prolongando esse procedimento. Porque aí ele pode ir para o judicial e aí demora um pouco mais. Então, assim, o inventário em si, ainda mais com essa possibilidade de fazermos no cartório, ele é rápido se todo mundo entrar num consenso. Agora, se torna muito longo quando há conflitos a todo momento. Então, ele pode tornar aí um procedimento que pode durar mais de 10 anos.
1: Na sua experiência como advogada que trabalha nessa área de inventários, qual que é o mais procurado hoje? É aquele inventário amigável ou aquele que realmente o pessoal vai para que não quer acordo de jeito nenhum?
0: Na verdade, a gente vê os dois cenários, né? A gente vê, assim, inicialmente pode acontecer de uma família estar ali ainda se estranhando, né? No início, e depois, com o passar das emoções ali, ver que o melhor caminho para resolver e cada um seguir sua vida é chegar num consenso. E também existe outros cenários que acaba se estendendo mais. Então, assim, existem os dois cenários, não dá para mensurar, tem mais judicial, que é conflito, ou extrajudicial. Hoje existem as duas condições.
1: E todas as custas desse processo são divididas entre os herdeiros.
0: Sim, o que é uma das questões que muito se engana, porque assim, engana entre os herdeiros, é que como a gente nomeia um inventariante, não quer dizer que ele vai arcar com todas as despesas sozinho. O inventariante, ele só é aquela pessoa responsável por correr atrás da documentação, ir no cartório, pegar uma certidão, ir no banco, na prefeitura, mas cada herdeiro tem a sua cota desse percentual do imposto. Tanto imposto, como cada herdeiro pode contratar o seu próprio advogado. Então, cada um assume as suas responsabilidades ali para poder atuar dentro desse inventário.
1: E aí que a coisa vai encarecendo, né?
0: É isso.
1: Se a falta de acordo leva também a esse cenário, né?
0: Assim, por isso que às vezes acaba esse desacordo, né? Entre dentro da família, ou entre herdeiros, até mesmo entre sócios. Porque às vezes tem uma empresa ali que tem algum sócio e o sócio não concorda com o valor ali para acertar as cotas do herdeiro. Dá conflito também. Tudo isso atrapalha o processo do inventário.
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3: 12h25.
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2: Mais 28 minutos, 12:28. 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Se você tiver alguma dúvida, pode chamar aí para que ela possa também responder. Andressa, na verdade, na advocacia, tudo tem que ser muito detalhado. E eu percebo que nessa área de inventário, a coisa ainda é mais complexa, né?
3: É, porque no inventário a gente... Então vamos falar assim, quando a gente está falando de patrimônio, dinheiro,
2: e mexe, acaba sendo, né? E mexe muito com o emocional da família, né? Porque está vindo de uma questão de luto, né?
3: Sim.
2: E aí vem a questão de dividir aquilo que, às vezes, o patriarca construiu ali ao longo de tantos anos. E sempre, na família, é assim, né? Sempre tem um que acha que está levando desvantagem, né?
3: É, às vezes, acontece, né, de ter esse cenário de algumas pessoas se acharem na desvantagem por estar ali próximo de um negócio ou por estar ali no fim da vida da pessoa que faltou, dando toda assistência. E quando chega a divisão é igual e alguns entendem que deveria ser diferente. Mas direito, nesse caso, é aplicado de forma igual para todos. Então, assim, aí às vezes acontece o quê? Vem a emoção da perda, vem o luto, vem a emoção daquelas, todas aquelas memórias dos momentos ali, quem teve presente, quem não teve. E aí, por isso que acaba, no início, sendo mais... É muito mais emoção, né? E a gente vai ajustando. E aí nosso papel é isso. Até o papel do advogado, além de...
2: Não é só ser advogado.
3: Isso, além de você atuar ali de forma de procedimento, de aplicação do direito, né, daquela pessoa, também é trazer essa conciliação. Porque o papel do advogado também é esse conciliador. Então, assim, para que eles consigam ver de forma mais objetiva os herdeiros ou quem ali a gente está envolvendo, que é melhor você resolver, às vezes fazer uma compensação ali, realmente reconhecer o direito de um, de outro, né? Então, tudo isso também é levado em consideração para que haja um acordo. Então, a conciliação e até esse estudo é aplicado aqui também. Então, a gente traz alguns princípios ali da psicologia, né? Justamente para poder fazer um bom trabalho e para poder ali resolver o que nós fomos contratados para fazer, que é o procedimento, e tentar ser o mais rápido possível. Mas tudo depende, né? Do mesmo jeito que nós dependemos, por exemplo, de documentação dos herdeiros, também há esse momento que precisa da decisão deles em resolverem, chegar num consenso, ou até que o juiz faça isso para encerrar ali aquele inventário. E isso pode envolver também outros pontos. Quando a gente fala em patrimônio, também tem imóveis alugados, também tem sociedade de empresa. Então, são vários fatores. Pode ter um menor de idade também dentro dessa lista de herdeiros. Então, são situações que, às vezes, pode ser complexa por determinados fatores e não é uma regra para todos, assim. tem que ser de uma forma para todos, né? É, a regra no geral é a mesma, mas para cada caso a gente faz uma estratégia diferente para a resolução daquele problema. Às vezes existe algum problema ou não. Por exemplo, a pessoa que faltou, a pessoa que faleceu, deixou um imóvel, mas não estava no nome dela. Por quê? Deixou para registrar depois. Comprou uma casa, comprou um lote, deixou para registrar depois e faleceu. Aí, precisa o quê? Primeiro regularizar que realmente a pessoa que faleceu, passar para o nome dela para passar para os herdeiros.
2: Mesmo com ele falecido, tem que passar para o nome dele?
3: Tem, porque vamos supor que estamos diante de um contrato. Quem comprou foi a pessoa que faleceu. Então, para que os herdeiros tenham o direito daquele bem, eles vão ter como herança.
2: E às vezes as pessoas lavram a escritura, mas não registra também, né?
3: Isso. Então, por exemplo, se for um cenário bom, se ele já lavrou a escritura, foi lá no cartório, lavrou. Só que ele precisa registrar para ele ser o proprietário lá no registro de imóvel. Aí a gente pega esse documento e faz um registro depois, posterior. Mas são custos também. Então, primeiro eu faço isso, aí depois eu coloco dentro do inventário e já consigo fazer certinho a transferência para os herdeiros. Então, sim, existem várias situações, imóvel de posse, às vezes que o próprio falecido vivia ali muitos anos, mas só tinha a posse do imóvel, ele não era proprietário. Então, tem que saber entender qual a forma melhor e mais barata de resolver a propriedade desse imóvel até chegar na herança. Então, são situações que cada caso a gente avalia de um jeito, porque às vezes o herdeiro acha que tem muito patrimônio, aquela pessoa que faleceu, mas quase nada estava no nome dela. Poucos imóveis ou poucos bens, veículos, estava realmente no nome da pessoa falecida.
2: É bom lembrar também que as dívidas também têm que ser divididas, né?
3: Exatamente. Da mesma forma que vem o bônus, vem o ônus, né? A gente costuma brincar. Por quê? Porque se o falecido deixou 100 mil reais e existe uma dívida de 50 mil, a dívida vai ser quitada porque ele deixou esse dinheiro para pagar. Então, a dívida ela vai até onde a pessoa falecida deixou patrimônio. Então, se deixou uma dívida de 50 mil e tem um imóvel, aquela dívida vai atingir esse imóvel. Por isso que não é interessante a gente deixar as dívidas para lá, ver o que pode fazer para sair menos oneroso, igual largar um cartão de crédito em aberto, o que poderia ser um valor pequeno depois se torna um valor enorme, né, por conta dos juros do próprio cartão. E tem outras também, outras estratégias. Então, a gente avalia tudo isso até mesmo para orientar como que vai resolvendo cada coisa.
2: No caso de financiamento, um produtor rural, suponhamos, ele tem um financiamento lá de 1 milhão, 2 milhões, o imóvel dele vale, suponhamos, 5 milhões. Ele vai ter que pagar essa dívida?
3: Tem que pagar. Se a dívida está no nome da pessoa que faleceu.
2: E o imóvel também está no nome.
3: O
2: homem é em garantia, né?
3: E ainda mais se num valor desse maior, devem fazer a negociação com uma hipoteca, ali, um bem em garantia da dívida, né? A gente já parte desse princípio, que está vinculado a algum imóvel. E normalmente, quando se faz uma dívida tão grande, também tem algum seguro. E dentro da cláusula ali da apólice do seguro, a gente já observa isso. Por que é importante? Porque às vezes o seguro não cobre toda a dívida. Igual de veículo. Veículo, a gente tem o seguro prestamista do veículo, quando você faz um financiamento do veículo. E a pessoa faleceu. Aí lá na apólice fala assim que em caso de falecimento, paga 50 mil da dívida. Então, não quer dizer que ele faleceu e tinha seguro, quitou toda a dívida, sobrou um saldo. Aí aquele saldo o herdeiro tem que pagar para ter o veículo e conseguir fazer a baixa do gravame, que é muito comum isso. É um cenário assim mais corriqueiro do que um financiamento tão grande igual esse que a gente falou de 5 milhões. Mas um cenário muito próximo assim da realidade da população é o quê? Uma pessoa que faleceu deixar um veículo financiado. Então, o seguro ele tem que observar as cláusulas dessa apólice, até quanto que ele cobre. Porque, às vezes, você faz um financiamento para um veículo de 100 mil, só que a apólice ele cobre 70 mil. Então, a diferença, esses 30, você tem que pagar para fazer toda a baixa daquela dívida ali relacionada a esse veículo e você ter a propriedade, transferir ele no DETRAN ou até mesmo vendê-lo.
2: 12 horas mais

0: 37 minutos. 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
2: 12h38.
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0: Hoje recebendo aqui a advogada Andressa Gonçalves. Agora há pouco você falou sobre menores. Quando acontece menores, os bens deles fica indisponível até ter maioridade? É escolhido alguém para cuidar desses bens?
6: Quando há a presença de menor como herdeiro, ele é representado por um dos genitores ou até mesmo quem está na representação legal, né? Porque na ausência de um dos dois, pode ser até mesmo um avô ou avó. Então, ele é representado ou até mesmo assistido, que a gente usa esses dois termos.
0: Mas isso tudo dentro, oficializado?
6: Isso, nomeado dentro do procedimento, né? Do inventário. Então, vamos supor, entra... Lá, Andressa é uma herdeira que tem menos de 15 anos. Então, ela vai ser representada pela mãe fulana. Então, é o nome da mãe. Então, aí vem escrito dessa forma. Então, quem vai responder vai ser a mãe da Andressa, porque ela é menor. Então, quem que vai representar a parte da Andressa dentro desse inventário vai ser a mãe dela, porque ela é menor até ela atingir a maioridade. E... voltando àquela pergunta que você me fez sobre a parte desse menor. É dividido, vamos supor que nós tenhamos aqui um imóvel e a parte vai ficar lá em condomínio. Vai ficar para três herdeiros mais a Andressa, que ela é a menor lá, todos com partes iguais. E aí, caso eles queiram vender esse imóvel, aí a gente tem que fazer um procedimento judicial para pedir autorização para o juiz. Quando a gente está falando aí em bens de menores, a gente tem que ou estar diante de uma situação que é para fazer uma troca, né? Você pode fazer uma compensação, informar isso para o juiz, né? Dentro do procedimento judicial. E também há uma possibilidade, vamos supor que a gente está diante de uma situação de vulnerabilidade financeira. Então, a família está passando por necessidade. Então, isso é demonstrado também como uma necessidade de vender um bem do menor para até mesmo custear aí questão de sobrevivência. Então, tudo isso, mas quando a gente está diante de patrimônio de menor, tem que envolver o judicial nesse sentido aí para caso de venda, né? E tem até a manifestação do Ministério Público, porque é ele que é o ente fiscalizador da proteção do menor.
0: Mas o tutor, ele não pode simplesmente começar a vender, a gastar o dinheiro do menor, né?
6: Não.
0: Sem a devida autorização. É tudo, tem que ser

0: oficializado.
1: Isso é um ponto muito importante. O tutor, né, que você mencionou, que é o representante legal daquele menor, ele vai fazer a gestão dos bens. Mas a gestão não quer dizer que ele vai vender os bens do menor. Tanto é que ele não pode fazer isso sem autorização judicial, né? O inventário a gente até consegue fazer quando é a divisão igual no próprio cartório, quando tem menor. Existe uma diferença do procedimento quando não tem menor. Quando tem, o Ministério Público precisa manifestar, verificar se realmente a parte do menor está...
0: Se ele não está sendo lesado.
1: Isso, se ele não está sendo lesado, porque ele é o fiscal da lei, o Ministério Público. Então, ele vai ali dar o parecer dele se o menor não está sendo lesado. Caso não tenha acontecido isso, a gente consegue fazer o inventário no cartório. E quando a gente... Aí o cenário muda quando a gente está falando de vender os bens do menor. Aí precisa de autorização do judicial. E aí o genitor, que normalmente é o genitor, né, que é o pai e mãe, que faz essa administração dos bens, não pode ceder, é um direito indisponível do menor ali. Ele não pode doar, ceder um bem sem nenhuma autorização, por livre, espontânea vontade. Quando está passando por um estado de necessidade, não, mas então vamos informar o judiciário para isso. Não tem como, não pode dispor dos bens de forma assim, aleatório. Então, se isso está acontecendo, aí cabe algum procedimento também para impedir isso, muda o representante legal. Então, existem soluções jurídicas para esses casos. A gente tem o Conselho Tutelar, que é outro apoio também, quando está falando de menor. A gente tem o Ministério Público, que é outro fiscal da lei, que fiscaliza todos esses procedimentos. Então, quanto a essa questão, existem várias formas de tratar dentro da legalidade.
0: É importante que as pessoas, às vezes, né, muitas pessoas que estejam nos ouvindo, às vezes está com um problema desse, né, que não fez o inventário, que perdeu um ente e que vai deixando a coisa se prolongar. É importante que busque, né, um advogado, até para ter os esclarecimentos, dar o primeiro passo, né?
1: O primeiro passo é muito importante, porque você vai entender o cenário. Às vezes você está achando que é um custo muito grande e acaba não sendo, porque tem muito esse mito que o inventário é muito caro. Mas hoje há possibilidades aí de você ajustar para regularizar isso. A gente tem aí, hoje mudou algumas questões do imposto, até comentei um pouquinho sobre isso, que o imposto agora ele pode ser dividido para o Estado quando não tem, quando tem só um único bem, tem uns requisitos, né, também. E tem agora, por exemplo, a gente pode fazer a escritura do inventário e pagar o imposto depois. Isso é uma mudança atual também, que trouxe a legislação esse ano. Então, antes você tinha que pagar o imposto e fazer a escritura. Agora você pode fazer a escritura depois. Mas para registrar, precisa sim pagar o imposto. E uma coisa até bem interessante da gente falar, assim, diante de quem está nos ouvindo e diante dessa situação, é quem tem direito de receber a herança. Que é um ponto muito importante, porque às vezes a pessoa que faleceu não tinha filhos. É muito comum isso acontecer, não está distante esse cenário. Então, eu mesma, Andressa, eu não tenho filhos. Então, se eu faltar amanhã, quem são os herdeiros da Andressa? Aí vai ser o pai e a mãe da Andressa. Então, por exemplo, assim, ó, se a Andressa não deixou filhos e tinha um companheiro, aí vai ser o companheiro mais o pai e a mãe da Andressa. Olha como que as coisas vão mudando. Então, a regra é, primeiro, descendente, que são os filhos, que é a linha, a gente fala linha para baixo, né? Então, o casal teve filho, os descendentes vão herdar. Então, isso aí é o mais comum que a gente está acostumado a ver. E caso não tenha filhos, aí vai, a gente tem um esposo ali, aí vai o esposo da Andressa, mas o pai e a mãe herdar tudo que era dela, tudo que estava no nome dela.
0: Em partes iguais?
1: Em partes, não. O cônjuge fica com 50%, e os outros 50% vai ser dividido para os pais se estiverem vivos, 25% para cada. Sim. E caso ela não tenha esposo, aí vai só para os dois pais. E se ela não tiver pai nem mãe vivos mais? Então, você está vendo que o cenário vão mudando para cada situação? Então, vamos supor que a Andressa faltou amanhã, não tem filhos e não tem pai e não tem esposo. Para quem que vai o patrimônio? Aí a gente entra nos herdeiros colaterais. Isso tudo

0: tá dentro da legislação, porque tem que prever essas possibilidades. Aí os colaterais que a gente fala são os irmãos. Então, por exemplo, eu faltei, amanhã eu não tenho filhos, eu não tenho marido e não tenho pai nem mãe vivo. Então, vai para quem? Vai para minha irmã. Aí os bens deixados para mim, que eu deixei, né, que estavam todos no meu nome, a minha irmã que vai fazer a gestão. Então, a gente tem que olhar esses detalhes. Às vezes, quem faleceu primeiro também influencia na herança. Então, a gente está diante aí, pai, todos os filhos faleceram e só sobrou os netos. E o avô faleceu depois dos filhos. Os netos vão receber na mesma proporção. Então, tem essas particularidades, a gente tem que entender qual que é o nosso direito. Ah, eu vou receber 25%, 50%. Porque às vezes está brigando por uma coisa que todo mundo tem o mesmo direito.
1: A falta de informação,
0: é,
1: né?
0: E por isso, assim, não quer dizer que você vai abrir o inventário só de conversar com o advogado. Você vai conversar com o advogado para você esclarecer quanto, que é do seu direito. O que eu tenho direito, por exemplo, dos imóveis que estão alugados? Eu tenho direito a receber um pouco do aluguel? E se eu não estou recebendo, o que eu faço? Essa é uma questão muito comum e às vezes a pessoa está passando, tem patrimônio, mas não está recebendo nada, porque alguém está fazendo a gestão, mas eu tenho direito de receber e não estou recebendo. Aí você vai procurar um esclarecimento se você tem direito e o que você pode fazer para receber. Então são esses pontos que influenciam até mesmo o aluguel do imóvel da pessoa que faleceu. Aí a gente já pede para ser feito pagamento em juízo, porque aí divide certinho. Então, tenho todas essas possibilidades. E até mesmo, uma coisa até importante, e quando tem testamento? Hoje é muito comum nós fazermos, até estava comentando com você, nós fazermos o planejamento patrimonial. Igual no meu caso, que eu não tenho filhos, então eu tenho que me planejar para quando eu faltar, como que vai ser meu patrimônio? Eu posso fazer isso, o patrimônio é meu, eu posso doar para alguém que eu queira, favorecer alguém. Então existe um limite para esse tipo de doação no testamento, e o testamento ele é levado para o inventário. Olha como o inventário ele se torna às vezes complexo e se torna às vezes bem simples. Então, se você quer fazer um testamento dispondo de algum imóvel só para uma pessoa que não precisa nem ser seu parente, você tem livre vontade e pode fazer isso, desde que obedeça ali os 50%. São só 50% de todo o seu patrimônio que você pode fazer esse critério. Você pode tanto doar, quanto até mesmo colocar no testamento, que é diferente, né? Porque quando você faz, você pode fazer a doação em vida, e o testamento a pessoa só vai receber depois que você faltar. Então, tudo isso, a gente, quando há esse documento, a gente coloca dentro do inventário, porque aquele imóvel que foi testado, que está dentro do testamento, ele não vai ser distribuído para os herdeiros. Aí é outro ponto importante. O que é realmente do seu direito? Por isso, é bom a pessoa que passa por essa situação e está nos ouvindo, procurar alguém próximo, um advogado próximo, para esclarecer sobre isso.
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2: 12h52.
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0: 7h54, já estamos no finalzinho aqui do programa, mas dá tempo. Mitos e verdades.
1: Vamos lá, mito e verdade dentro desse tema, né, que nós estamos discutindo aqui, trazendo curiosidades, que é o inventário. Então, primeiro ponto, se mesmo quando... O primeiro mito, mesmo quando há a concordância de todos os herdeiros, é necessário sim fazer o inventário. Porque às vezes muitas pessoas acham que não, todo mundo aqui já concordou, não precisa fazer nada. Mas um momento você vai precisar vender o imóvel, alguém vai querer requerer a parte dela. Então, para fazer essa transferência, precisa sim, mesmo que tenhamos aí uma situação de concordância, que é um ponto bom.
0: E é um detalhe também, né? Porque aí não faz o inventário. E nesse percurso falece outra pessoa, né?
1: Isso.
0: Quer dizer, já não são mais um inventário, né?
1: Aí já vem outro inventário.
0: Inventário em cima de inventário.
1: E talvez, aí dependendo da quantidade de herdeiros que aquele herdeiro que faleceu deixou, aí já entra mais três pessoas, vamos supondo que ele tenha três filhos. E assim, pode virar um bolo complexo, né?
0: Exato.
1: E aí a cota isso vai diminuindo, aí a gente tem despesa aí de manutenção de um bem, vamos falar que é um bem, né, um imóvel. E quem vai arcar com essas despesas, imposto? Que aí a gente já está diante aí de um cenário de, vamos supor, 8 herdeiros, né? E alguns não concordam em pagar porque algum herdeiro está lá. Então, tudo isso pode virar um conflito. Então, vamos aproveitar que está em momento de consenso e resolver a questão do inventário também. Então, outro ponto que é um mito também, que é, às vezes, não entrei com o inventário, não fiz o reinventário dentro do prazo. Agora eu perdi meu imóvel? Então, isso aí é um mito. Passou o prazo, igual a gente estava até conversando aqui, passou o prazo lá da abertura desse inventário, que tem a incidência de imposto, de taxa, né, uma multa em cima do que foi apurado de imposto. Então, se foi apurado que vai

0: ser R$ 8.000 de imposto de TCD, aplica-se aí até 20% sobre esse de multa sobre esse valor. Então ele vai ficando mais oneroso o imposto. E muitas vezes a gente tem outra dúvida, é o quê? Se o herdeiro ficou no imóvel e agora eu perdi meu direito, porque ele tá lá, tá pagando IPTU. Então, esse aí é uma das dúvidas até bem frequente. Olha, o direito de todos os herdeiros são iguais, apesar de um herdeiro ficar morando lá, por questão até mesmo de necessidade. Então, até faço uma dica, faça um contrato, né? Um contrato para que não haja uso capião desse imóvel daqui a uns anos. Então, você concorda até que seu irmão esteja lá morando, né?
1: Mais documentado.
0: Mais documentado, porque aquela parte que é sua vai ser dos seus filhos. Então, para que não haja depois um questionamento aí via uso capião, uma das orientações é o quê? Faça um contrato. Então, ou você faz um contrato com valor simbólico, que você queira cobrar ali daquele herdeiro, ou até mesmo um contrato de comodato, que é um contrato que não tem ônus, né? Que não tem valor, a pessoa não precisa pagar um valor mensal, mas ela está ali por determinado tempo até que seja, vamos supor, adquirido outro imóvel, ou até mesmo que ela falte também. Mas aí está resguardado o direito, e é um documento simples, um contrato.
1: Leossandro Santello está te parabenizando por explicar bem as questões de inventário, viu?
0: Olha, que interessante, obrigada. Então, e outro ponto que é bem interessante a gente trazer aqui, que é a vivência de muitas pessoas, é quem tem união estável. A união estável hoje, ela sempre está em pauta, tanto aí nas redes sociais, que é direito do companheiro ou da companheira. Então, nesse ponto, quando a gente está falando em inventário, o companheiro ou companheira também tem direito. Então, e não é somente falar, né? A gente precisa, dentro do direito, assim como todos sabem, precisa de provas. E dentro da... E quando a gente está falando em união estável, a prova, ela precisa ser mais robusta, porque cada dia mais tem tendo mais dificuldade, porque às vezes a gente acaba pecando ali por conta de outras pessoas, você acaba ali tendo seu direito afetado. Por quê? Alguns usam de má fé para utilizar desse instrumento, que a gente sabe. Então, hoje a gente tem um cenário aí de namoro qualificado, que já não é união estável. Então, a gente tem que ver a realidade da sociedade hoje. Então, a união estável, ela está ficando um pouquinho mais complexa. Então, não basta eu alegar que eu morava com a pessoa tanto tempo. Então, tem que provar. Porque senão pode ser aí descaracterizado a união estado e caracterizado um namoro qualificado. Aí você aí não vai ter direito. Então, você está vendo que isso influencia lá no inventário?
1: É.
0: Porque se descaracterizar a união estável dessa pessoa, ela não vai ter direito a 50% do que foi adquirido durante a união.
1: A gente vai ter que marcar outras vezes. Luciana, boa tarde.
2: Oi, tipo assim, a pessoa morre, deixa um seguro, tem 4, 5 filhos. Esse seguro fica para quem? Quem que pega? A esposa ou os filhos? Ou a esposa também consegue pegar mais os filhos? Ou é a sogra?
0: Olha, é um tema muito importante e obrigada, Luciana, pela pergunta aqui que contribui para todos. Então, a resposta é o seguinte, diante de um seguro de vida, quem tem direito de receber depende da apólice desse seguro. Por quê? Quando contratamos um seguro, a gente pode escolher quem vai ser o beneficiário. E aí, se eu coloco só uma pessoa ali, só aquela pessoa que vai receber o seguro, independente dos outros herdeiros.
1: Não é herança?
0: Não é herança. Então, quando a pessoa que contratou o seguro, a pessoa falecida, colocou nomes, ele pode até colocar o percentual que ele quer. Então, eu coloco lá 25% para uma pessoa e os outros 75% para minha mãe, vai ser assim o valor distribuído daquele seguro. Agora, e se não tiver nome? Se não tiver nome, vai ser distribuído para os herdeiros, conforme a cota de cada um. Então, vai ser ali, por exemplo, se tem esposa ou esposo, o percentual dele é de 50%, aí vai ser para ele 50% e o restante para os filhos. Então, tudo vai depender da apólice, Luciana. Respondendo a sua pergunta, se tem herdeiros, vai obedecer à apólice. Caso a mãe, igual você perguntou, se a sogra, né, vai receber... A sogra vai receber, se entrar nessa questão da sucessão,

0: aí que eu comentei, se não tem filho, não tem, aí vai, iria entrar a sogra, ou se na apólice ele colocou a mãe. Então, vamos supor que lá na apólice ele foi e colocou lá 50% do meu seguro de vida vai para a mãe, né? Vamos, exemplo, Maria. Aí ela tem direito, sim.
1: Caso contrário,
0: Caso contrário.
1: não. Andressa,
0: Mas
1: obrigado pela
0: é
1: presença, viu?
0: interessante que até o próprio segurador, ela também vai à risca, ela vai informar também.
1: Obrigado pela presença. Vamos marcar outras vezes, né? Que o papo é
0: É
1: interessante, né?
0: muito interessante, tem muito tempo. Eu fiz aqui quase um livro aqui para podermos falar. Então, mas eu aproveito o momento para agradecer e também para quem nos ouve, que tiver esclarecimento, pode até mandar para a rádio, porque a gente vai ter outros momentos aqui para falar de inventário, para falar sobre essas dúvidas e também não deixar passar, porque quanto mais o tempo passa, vai ficando um pouquinho mais caro. Às vezes acontece até o mesmo que a gente falou, outras pessoas vêm a falecer, faltar. Então o momento é agora e a gente pode também fazer o planejamento. Caso quem queira também tem patrimônio quer falar assim, não, eu que vou decidir o que vai ser feito, porque eu quero proteger minha família, ou até mesmo uma pessoa que está distante da família, que é próximo. Então, a gente marca outro momento e pode mandar a dúvida aqui para a rádio.
1: Tá bom, um grande abraço, 13 horas e 3 minutos, ponto final no Itumbiara ao meio-dia, que eu volto amanhã. Valeu, tchau, tchau.
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3: 13 horas e 3 minutos.
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1: 13 horas e 7 minutos.
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13:09, 13:09, boa tarde, meu povo! Tô chegando por aqui! E aí, como é que tá tudo por aí? Tá tudo bem? Tá tudo alegria. Opa, que tarde gostosa, é quarta-feira por aqui, Carlos Carol. Do outro lado, quem é que está me ouvindo? Fala comigo! Ah, nada de ficar pensando que a vida é dura, que isso e aquilo é impossível. Bora pra cima, lembre-se sempre: água mole em pedra dura tanto bate até que fura. Então, meu amigo, seja insistente, persistente, tente. Se você tentou uma vez, não deu certo, tente outra vez. Afinal de contas, você é capaz de sonhar, então você é capaz de realizar. Está começando o Super Tarde Paranaíba. É hoje, hoje vamos ter alegria, vamos ter carta do ouvinte, vamos ter a sua participação. E eu já estou esperando você aí de todos os bairros da cidade. Eu quero ver todos os bairros participando. Você aqui do centro, você da zona rural, você das cidades vizinhas, onde quer que você esteja, vem comigo porque o programa tá bom que só. De bem com a vida, nós começamos com alegria, começamos com Teodoro Sampaio balançando a tarde de quarta-feira.

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2: 13 horas e 14 minutos.
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9: 13 horas mais 15 minutos. Se você não participou ainda, por quê, hein? Tá esperando o quê? Bora, chama aí no 3431-8888. Oi, minha amiga Neuzina, tudo bem?
10: Oi, meu amigo Carol, José Carol. Tudo bem? Já estou te ouvindo, estava ouvindo aquela menina falar, ela fala bem demais da conta, ela tem que ser uma advogada, se ela não for advogada.
9: Já estou te ouvindo. Já é advogada.
10: Cheguei agora, estou fazendo um arrozinho, fazendo uma carninha de porco, e você nem sabe o cheiro que está ficando. Tchau, estou te ouvindo, abração.
9: Eita, tem bom, hein, rapaz? Uma carninha de porco, um arrozinho bem feitinho, hein? Que delícia! Aquele cheirinho de alho, hein? Ah, como é bom, hein? Oi, Edneide, como é que tá aí o bairro Planalto? Tá tudo bem? Tá quente ou não? Maria, do Dionária Rocha, boa tarde, minha querida. Abraço pra você. A Luciana, lá do Dionária Rocha. A Dirce, do Jucarante 2. Obrigado vocês pelo carinho. Rafael, lá do Remy Martins. Ele já mandou pra cá. Olha, passa aí pra gente a música Porta Encostada e oferece para todos que estiveram ouvindo a rádio. Para você que todos que gostam da música. Valeu, Rafael! Grande abraço para você! Bora de música! Você pode mandar sua mensagem 3431-8888. Deixa-me ver aqui. A Cida Maria também já chegou por aqui, né? Cida, abraço, minha querida! Beijo no coração dessa turma toda! Chegando mais músicas por aqui. 13 e 17! Boa tarde!

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2: 13:23.
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7: E eu estou por aqui. Você está por onde? 3431-8888. Só chamar, eu vou atender você com aquele carinho todo especial. Manda aí sua mensagem, bora participar. Deixa eu chamar aqui minha amiga Josete. Oi, cadê você, Josete?
8: Para todos que estão ouvindo seu programa. Boa tarde, Carol. Gostaria de ouvir a música Leandro e Leonardo, Amor e São Coisas da Vida. Quero oferecer para todos que estão ouvindo seu programa, da sua ouvinte, amiga Josete, aqui do Cílios Rodrigues. Fique com Deus.
7: Valeu, minha amiga Josete. Obrigado pelo carinho. Eu quero abrir um parênteses aqui para mandar um abraço e agradecer a equipe da Secretaria de Ação Urbana, a equipe lá do Jiguerê. Ontem, no final da tarde, né, já quase no final do programa, eu recebi um chamado aqui do pessoal do Zenon Borges pedindo socorro para o poeirão que estava lá no local e pedindo para que fosse um caminhão-pipa lá jogar uma água para amenizar o problema. Rapidamente acionei aqui o Jiguerê e poucos instantes depois ele já me mandou aqui um vídeo mostrando que o caminhão-pipa já estava lá jogando água, amenizando o sofrimento daquelas pessoas, dos moradores daquele bairro. Então, o meu amigo Jiguerê, obrigado pela atenção, pela dedicação, né? Sempre estar nos atendendo. E também aos ouvintes, os moradores aí do bairro que nos credenciou esse pedido, né, para que pudesse ser feito e prontamente fomos atendidos. Então, os moradores aí, né, bora participar, mande para cá qualquer sugestão, qualquer questão aí do Zenon Borges, Alcides Rodrigues, Jucarantes, Olinta Guimarães, Morada dos Sonhos, toda a turma aí, tá? Pode mandar para cá. Também o pessoal aí dos bairros Dionária Rocha, Ulisses Guimarães, Dona Sinica, Nossa Senhora da Saúde, Santa Maria, São João, Nova Veneza. Toda a cidade pode participar aqui, 3431-8888. Jandirinha, boa tarde.
9: Boa tarde, meu amigo José Carlos Carol. Tô te ouvindo, Jandirinha, não perde o seu programa.
7: Ô, trembão!
9: Então, boa tarde.
7: Boa tarde, minha amiga. Que Deus abençoe seu dia, toda a sua tarde, toda a sua família, tá bom? Beijo no coração dessa turma toda aqui. Deixa eu mandar uma música aqui para minha amiga Josete. A Josete quer uma música bonita do Leandro e Leonardo. Então, bora que vamos! São 13h27.

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2: 13 horas e 33 minutos.
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0: 8:37.
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5: Trânsito 38, e você, como é que tá? Tudo bem por aí? Tá muito calor? Hoje tem uma previsãozinha de chuva. Será que vem realmente? Será? Estamos no aguardo, não é mesmo? De chegar uma chuvinha gostosa aqui pra gente. Vai ser bom, não vai? Afinal de contas... esse calor tá demais, né, gente? Tá muito, muito, muito, muito. Olha, no próximo sábado vai acontecer lá na Ubra, um evento da 10ª Noite Poética e Cultural. O tema, bondade, justiça e verdade. A entrada é franca e você tá convidado a participar deste evento maravilhoso, tá? Você que gosta de cultura, tá aí uma boa oportunidade de ir lá e prestigiar esse evento, tá? Então, vamos prestigiar os eventos da nossa cidade, principalmente quando se fala de cultura, não é mesmo? Então, estou aguardando você para a gente se encontrar por lá. Combinado? São 13:39, 13:39. Deixa eu mandar uma música aqui para minha amiga Elaine. A Elaine está querendo aqui uma música com Henrique Juliano. Henrique e Juliana, essa turma é boa, né? É, e a gente toca, tá, minha amiga? Abraço para você, Elaine, você e toda a turma aí do bairro São Judas Tadeu. Obrigado pelo carinho. Continue participando, tá? Mande quantas vezes você quiser, tá certo? Abraçar também a minha amiga Marlene Bonifácio. Ô, Marlene, como é que tá tudo por aí, minha querida? Tá tudo bem? Abraçar a Elza, da Rua 12, a minha amiga Cida, lá do bairro Selma de Ângeles, também tá acompanhando, a minha amiga Geralda, dona Geralda, ali de Araporã, a Joana também de Araporã. Ô, Joana, tudo bem? A Maria da Horta, essa turma toda por aí. 20 faltando para as 14. Henrique Juliano e Marília Mendonça. Boa tarde, meu povo!

0: 13h46, boa tarde, minha amiga Sônia, boa tarde.
1: Tudo bem? Carol, você dá, faz o agradecimento aí também pro Giguelê pra mim, fala pra ele que a Sônia aqui e o Lorival da Vila Vitória. E passou aqui na minha rua ontem, também deu uma limpada boa. O trem tava feio aqui, Carol. Você precisa ver, limpou. E ele fala muito em vocês da rádio, você, o Pedrada, que vocês é muito generoso com ele, tá bom? Dá, fala pra ele que nós tá agradecendo ele também aqui, pessoal da rua hoje, aqui da Vila Vitória 2. Então tá, um abraço, Carol.
0: Abraço também pra você, minha amiga. A gente tem que reconhecer, né, as coisas boas, né? Se a gente tem que, às vezes, precisa criticar, mas, acima de tudo, a gente precisa de lembrar que do outro lado tem pessoas também, né, que quando a gente solicita, atende a gente com muita presteza, né? Como é o caso aí do Giguerê, o pessoal da Saneago também, me atende muito bem. O Mazin da Iluminação também, né? Sempre muito prestativo, né? Obrigado aí a essa turma aí. Meu amigo Francisco, boa tarde.
2: Ô, caramba, meu filho! Passa o dia que eu saí de casa, é que eu mais...

0: sei pra nós aí, meu filho. Nós tá aqui pro lado do vermelhão. Eu, meu docinho de corpo, meu chuchuzinho, meu bobozinho. Seu programa é nota 10. Falou, meu querido. Falou, carão.
1: Bora que vamos. Animação total, né? Tá aí, né? Pertinho da água, né? Aí fica bom, né? Aí é gostoso, né, meu amigo? Abraço pra você. Obrigado pelo carinho. A minha amiga Sol já passou por aqui também, tá mandando um abraço lá pra Marlene Bonifácio. Ô Marlene, tudo bem? Pra dona Maura, pra Railda e também pra Wanda. Tá chegando Daniel. Boa tarde. Sejam bem-vindos.

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2: 13 horas, 55 minutos.
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7: Campo de Búzios na Petrobras bate recordes de exportação de gás. O Campo de Búzios, no pré-sal da Bacia de Santos, bateu recordes em exportação de gás natural em agosto, segundo informações divulgadas pela Petrobras. A exportação média de gás natural em um mês superou a marca de 10 milhões de metros cúbicos por dia. O recorde mensal anterior era de março de 2026, com 9,1 milhões de metros cúbicos, informou hoje a Petrobras. Localizada no litoral do estado do Rio de Janeiro, a 180 quilômetros, o campo está em águas ultraprofundas, com mais de 2.100 metros de profundidade.

0: A companhia, a marca mensal veio acompanhada também de um novo recorde de exportação diária. Em 6 de agosto, Búzios atingiu 14,1 milhões de metros cúbicos, superando o pico anterior de 13,9 milhões de metros cúbicos registrado em julho. De acordo com a Petrobras, o ganho não decorre da entrada de novo sistema de produção, mas da otimização das unidades já existentes. 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
1: A taxa das blusinhas e a PEC 6x1 devem entrar na pauta de uma reunião marcada para esta quarta-feira no Palácio da Alvorada. Será um almoço com o presidente Lula e os presidentes do Senado, Davi Alcolumbre, e da Câmara, Hugo Mota. A ideia é garantir a votação da medida provisória que acabou com a taxa de 20% sobre as pequenas compras internacionais antes que a MP perca a validade agora no dia 8 de setembro. A proposta ainda está na comissão mista, que deve se reunir na terça-feira para definir o relator. Só depois é que vai para o plenário das duas casas. Outro assunto que deve estar no cardápio do almoço no Alvorada é a PEC 6x1. O relator, senador Omar Aziz, do PSD do Amazonas, vai disponibilizar o relatório aos colegas da Comissão de Constituição e Justiça nesta quinta-feira. Deverá ser o mesmo texto aprovado na Câmara, sem alterações. Isso, segundo ele, para dar agilidade na votação. A previsão é a de que a leitura seja feita na CCJ na reunião de quarta-feira, quando haverá o esforço concentrado. E ainda na quarta, votação em dois turnos no plenário. O ministro Guilherme Boulos, da Secretaria-Geral da Presidência, garante que vai dar tempo, assim como foi na Câmara, de votar tudo num dia só.
2: Plenário, não estou falando só da CCJ, não. A nossa expectativa é ter o fim da 6x1 promulgado antes das eleições. Mas, uma vez aprovada no plenário do Senado Federal, a Câmara aprovou em um dia. Votou em primeiro turno, fez quebra do interstício e votou em segundo turno num único dia.
1: A proposta aprovada na Câmara prevê o fim da escala de 6 dias trabalhados para 1 de folga e a redução da jornada de trabalho de 44 para 40 horas semanais de forma escalonada. 60 dias depois da promulgação pelo Congresso, redução de 44 para 42 horas e 12 meses depois, chegando a 40 horas. Isso tudo, segundo o relator Omar Aziz, poderá ser feito na própria quarta-feira. A oposição se prepara para atrasar a análise e fazer a obstrução. A previsão é de um pedido de vista, prazo que pode ser de algumas horas ou até de 5 dias. Da Rádio Nacional em Brasília, Priscila Mazenotti.
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0: Quatorze horas e 1 minuto, a carta do ouvinte de hoje. Incrível é que, como estamos recebendo cartas de pessoas que têm voltado ao tempo, têm trazido à tona um período em que viveu, que ficou distante, mas que guardam com muito carinho na lembrança. E hoje recebo aqui mais uma dessas cartas. Eu convido você também para viajar na imaginação, mergulhar no seu baú dos sentimentos,

fazer uma análise daquilo que passou, daquilo que viveu e, de repente, contar aqui para a gente também a sua história. Como é a carta de hoje, que traz uma história bonita e diz: hoje eu quero fazer uma viagem no tempo. Não preciso de carro, de ônibus ou de avião. Bastou fechar os olhos e deixar a memória me levar de volta para minha infância. Hoje tenho mais de 70 anos. E quando mergulho nas lembranças, parece que consigo ouvir os sons, enxergar as ruas e sentir o cheiro daquela Itumbiara de antigamente. Lembro-me do tempo que trabalhei como engraxate, ali na antiga rodoviária, no centro da cidade. Era uma Itumbiara muito diferente da que conhecemos hoje. Quando as pessoas chegavam de viagem, muitas vezes não havia carro esperando. Eles utilizavam charretes para seguir até os setores mais afastados. Carro naquela época era uma raridade. As ruas, em sua maioria, eram de terra. A polícia circulava de fusca. Eram poucos os policiais, mas bastava a presença de um deles para todo mundo respeitar. Ninguém precisava de grande estrutura para impor respeito. Ah, as crianças eram livres. Brincávamos nas ruas sem a preocupação que existe hoje. Corríamos, inventávamos nossas brincadeiras e, quando o calor apertávamos, ainda tínhamos o Ribeirão Trindade para tomar banho. A vida parecia passar devagar. Os pais trabalhavam, muitas vezes como boias frias. Era uma vida simples, difícil para muitos, mas havia uma coisa que parecia existir em abundância. As pessoas conheciam umas às outras. As amizades eram construídas na rua, na escola, no trabalho, nas brincadeiras e nas conversas. O tempo foi passando. Aquele menino foi crescendo e, junto com ele, fui assistindo a transformação da cidade. Vi chegar o asfalto, a iluminação se espalhar. Vi aumentar o número de carros pelas ruas, de empresas, de oportunidades de emprego. Vi Itumbiara crescer, se modernizar e se transformar numa cidade muito diferente daquela que conheci na infância. Mas todo desenvolvimento tem também seus desafios. Com o crescimento vieram novos problemas. A violência aumentou, a correria tomou conta da vida das pessoas e muitas coisas que pareciam tão simples foram ficando para trás. Também vivi muita coisa nesta cidade. Vi políticas acirradas, acompanhei disputas que movimentavam a população. Participei e testemunhei muitas festas de peão. Algumas tradições permaneceram, outras ficaram apenas na saudade. Hoje, depois de mais de 70 anos de vida, olho para trás e penso em quantas histórias cabem dentro de uma existência. Quantas pessoas passaram pela nossa vida. Quantos amigos ficaram pelo caminho. Quantos lugares que frequentávamos que já não existe mais. Quantas vozes escutávamos diariamente e hoje só conseguimos ouvir dentro de nossa memória. As forças já não são mais as mesmas. O corpo já não acompanha a vontade de fazer tudo aquilo que fazíamos quando éramos jovens. Mas existe uma coisa que o tempo não conseguiu levar: a saudade. Saudade daquela infância simples, das amizades verdadeiras, das ruas.

de terra, das charretes, da antiga rodoviária, das brincadeiras, senhora, para terminar, do banho do Ribeirão Trindade, de um Itumbiara que talvez, o que na certeza, não volte mais, mas que continua viva dentro de quem teve a felicidade de conhecê-la. E talvez

muita saudade. Porque não sinto saudade apenas de uma cidade. Sinto saudade de quem eu era quando vivia naquele tempo. E talvez essa seja a maior riqueza que a vida nos deixou. Poder fechar os olhos, voltar ao passado por alguns instantes e reencontrar pessoas, lugares e momentos que o tempo levou, mas que o coração jamais esqueceu. Itumbiara cresceu, eu também cresci. E hoje olho para tudo o que vivi. Percebo que minha história, a história dessa cidade, caminharam juntos. E quando eu tiver memória, enquanto eu estiver memória, aquela Itumbiara de minha infância continuará existindo dentro de mim. Porque algumas cidades mudam com o tempo, mas algumas lembranças nunca envelhecem. Que lindo, lindo, lindo, lindo! E você? Lembra desse tempo? Você lembra desta história? Conte-me tudo! 14:09, super tarde!

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0: Eita cartinha danada foi essa, né, gente? Rapaz, essa foi cruel e essa interpretação aí do Moacir Franco que nós colocamos para dar ainda mais brilho na carta. Por isso que é bom, né, cada um de nós fazermos as nossas reflexões, pensar naquilo que a gente faz, naquilo que a gente vive, para que quando chegarmos lá na frente, possamos abrir o nosso livro com a nossa história e ter algo bom ali escrito e que as páginas não estejam em branco, não é mesmo? E eu já recebi aqui tantas pessoas dizendo, né, falando desse momento, dessa, né? E eu quero que você também participe aqui comigo, tá? Mande aí para cá falando sobre essa carta, o que que você achou dessa carta de hoje. A Sônia lá do bairro Planalto diz aqui: e aí, amiga, eu vivi assim, muita simplicidade, que saudade do velho tempo que vivemos, né? Hoje vivemos no perigo. O Sandro Satelo: boa tarde, lembro demais. Você me manda esse áudio aí que você falando da carta. Quero também essa música, se assim for possível. Vou pedir para providenciar aqui, tá, meu amigo? E para outras pessoas que também desejarem, né? É, bom que só, né? Domingão Berranteiro, boa tarde.
1: A senhora falou certinho, cara. É isso mesmo que ela falou, viu? Era desse jeito mesmo. Hoje o povo não respeita a polícia, rapaz. Os caras invadem a polícia, mas só dá pra cabeça deles, viu, rapaz? Antigamente, igual falou, um soldado dominava tudo quanto é tempo. Agora 4, 5 soldados eles estão inventando. Mas não adianta não, só dá pra cabeça deles. Mas essa mulher é campeã, ela falou tudo verdade aí, tudo é verdade. E era bom demais o tempo nosso, rapaz. Meu amigo Carol, alegria da Rádio Paranaíba, você é alegria da Rádio Paranaíba, você é um cara bom, campeão, nota 10 mil pelo Brasil, meu irmão. Só não pode bobar que senão explode. Deixa eu te falar, roda a música pra mim, eu gosto demais dessa música. Nequita, quero oferecer pro meu grande amigo Jabá da Feira, meu amigo Jabazinho da Feira. Meu amigo Jabá, todo sábado e domingo tá lá vendendo tudo por R$5 o pacotão de verdura, verdinha. Vou oferecer pro meu amigo Deusdete, meu amigo Otávio Rastrello, meu amigo André. Muito obrigado, meu irmão. A senhora falou certinho, cara.

0: Carol, Luciano aqui de Frangaçado, tô aqui te ouvindo, hein? Tava com a moda da loja do Rio Negro e Solimões, de bem com a vida. Era essa aí pra quem gosta da moda. Tamo junto, hein? Quartou, última quarta-feira do mês. Tamo junto.
1: Bora aproveitar e trabalhar, né, meu povo? Bora que vamos! Ah, já tem mais participações aqui. Se você quer falar sobre a carta, bande pra cá, 3431-8888. É bom contar com a sua audiência, viu? É muito bom mesmo contar com a sua participação. O telefone tá liberado para você participar, tá bom? Então, bora que vamos! Elton John chegando por aqui.

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0: 14 horas 27 minutos. Abraço para minha amiga Divina. Ô Divina, como é que você tá? Tá tudo bem? Obrigado pelo carinho, obrigado por estar aí acompanhando e participando aqui com a gente, né? Minha amiga também aqui, né? Essa é outra Divina, agora é outra Divina. Como tem Divina, né? Divina bênção. É a Divina agora do Santo Inês, ela manifestando sobre a carta. Segundo ela, sentiu muita saudade porque ela disse que tem muitos e muitos anos que mora em Tumiara e que lembra com carinho desse tempo, né, onde a tranquilidade reinava, onde as coisas eram mais simples, mas porém um clima muito gostoso, né? Que bom, né? Ah, tem também aqui a minha amiga Maria Celeste, também está aqui com a gente. Boa tarde, minha amiga.
1: Carol, boa tarde. É eu, Celeste. Deixa eu te falar. Essa carta me fez lembrar dos programas do Joésio de Oliveira na Rádio Paranaíba, aos domingos, na parte da manhã. Era música ao vivo, né? Isso era mais ou menos 75, 76, que eu mudei para Itumbiara. Em 74, né? Minhas crianças pequenininhas, a gente custava, ficava contando nos dedos dias passar pra gente ir no programa do Joésio no domingo aí na Paranaíba. Como era bom, eu e minha cunhada, ela com duas meninas pequenininhas e eu com dois meninos pequenininhos, que é meu filho e minha filha, né? Nossos maridos trabalhavam na usina na época e trabalhava meio direto, assim, tinha algumas folgas só. E nós duas se arrumava e descia correndo com esses meninos pequenininhos, tomava o ônibus lá na JK para ir assistir o programa. Outra hora, umas festas boas que fazia lá no Goiás, sim, sabe? Nem lembro mais quem fazia. Eu sei que mexia virada e cantava aquela música. Comprei um quilo de farinha para fazer farofa, para fazer farofa. Falava assim, eu sei que está todo mundo com fome, vou fazer uma farofa para vocês. Ai, Carol, mas era muito bom, era muito bom. Todo mundo amigo, com humildade, você entendeu? Hoje não existe isso mais, né, Carol? Fez eu lembrar dessa época boa aqui em Itumbiara, viu? Hoje é bom, porque eu amo Itumbiara, tenho muita amizade aqui na cidade, tenho um conhecimento muito grande, mas não é comparável de antigamente. Abraço para você, Carol, uma boa tarde, fica com Deus.
0: Abraço para você também, minha querida. Como é bom ouvir histórias das pessoas, né, gente? Você pode contar a sua também, viu? Mande para cá também a sua história. Maria Aparecida, na Fazenda Bom Jardim, abraço, minha querida, beijo no coração da turma toda aí. A Regina, lá do bairro Nossa Senhora da Saúde, também já mandou para cá. Oi, Regina! Abraço para você, a Regina Flamenguista. Beijo no coração. Boa tarde para todo mundo. A Cida, né, também tá por aqui. Oi, Cida. Deixa eu vir a Cida aqui também.
2: Boa tarde, Carol.
3: Não consigo ela.
2: Dá até saudade, né?
3: Oferece pro meu amigo Deus Ex, meu amigo.
2: Hoje a gente tem que...
3: Muito obrigado, meu.
2: Tem que viver trancado, né? Tem que viver trancado, né? Porque senão a gente é roubado dentro de casa, né? Antigamente era bom demais. Era luz lamparina, né? Morava nas casas assim, muitas casas, ainda tinha. Hoje você não pode facilitar. Você fazia um baile na sua casa, era gostoso demais. Hoje tem que ser tudo preso dentro das casas.
0: Minha amiga Cida, é desse jeito, né? As mudanças chegaram, né? E aí acontece isso, né? Mas bora de música, continue mandando pra cá, tem muita gente ainda pra atender. Calma que eu vou atender todo mundo. É só ter calma, né? Que eu vou chegar aqui, vou conseguir atender todo mundo. Viu? Bora então de música. Já já tem música. Primeiro a gente vai aqui com um rápido intervalinho, né? Com as nossas propagandas. E já na sequência tem a moda aí do meu amigo Luciano, lá do Frango Assado.
4: 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E a hora certa. 14:32.
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1: A diretoria do Saranha está convidando a todos para participar da programação especial em comemoração aos 49 anos de fundação. Hoje tem reunião, tá? A partir das 20 horas. Quinta-feira tem matinê dançante da melhor idade a partir das 12 horas e 30 minutos. Sábado, vai ter baile a partir das 21 horas com animação de Pedro Henrique e Rafael. Bora que vamos! 3431-8888 tá liberado para você continuar participando comigo. Tô aguardando você!
2: É pra tremer o chão, galera!

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2: Nova Paranaíba e a hora certa.
3: 14 horas e 40 minutos.
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2: 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E a hora certa.
3: 14 horas e 42 minutos.
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1: São 14 horas e 43 minutos. Deixa eu abraçar aqui o Leomar, que está lá na Rua Peru acompanhando a gente, a Patrícia e Yasmin. Ah, tem também a Ingrid e a Iara. Meu amigo Amarildo, lá de Buriti Alegre. Alô, o gatinho, a turma toda de Buriti Alegre. O nosso abraço e o nosso carinho. A minha amiga Joana e Aparecida, lá no Remy Martins, também acompanhando a gente. Oi, Joana! Abraço para todos vocês, beijo no coração, meus queridos e minhas queridas. A Aparecida lá de Canápolis também está por aqui. Oi, Aparecida, como é que está tudo por aí? Como é que está? Está aí na fazenda? Está curtindo a fazenda Nossa Senhora Aparecida, não é mesmo? Por falar em fazenda, abraçar também a Cida e o Walter na fazenda. Está ali na fazenda Mimoso, aqui em Minas Gerais, pertinho da gente. Será que chove ou não chove, hein, Cida? Ah, vamos aguardar, né? Meu amigo Décio Eustáquio, lá da Arlindo Vilela, tá lá acompanhando a gente. Ah, mas mandando essa moda boa pra gente aqui, pro Juquinha, pra Salma da Avenida, da Salma da Rua Goiás, amiguíssima, né? Essa é amiga de verdade, né, meu amigo Décio Eustáquio? E também pro Pedrada e a Bebel, Paulo Sérgio, chegando por aqui. Boa tarde, gente, vem comigo!

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1: E a hora certa.
2: 14 horas e 48 minutos.
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0: E a hora certa.
2: 14 horas e 49 minutos.
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2: 14h51, abraçar o André lá do Dom Bosco, tá mandando uma moda bonita aqui pro Juquinha da Saúde, o Luciano do Francaçado, o Heleno do Morada do Sonho, Domingão Berranteiro, Matador de Onça, o Rony da Lanchonete, Dom Bosco, Zé de Brito, o Chicão da 28, o Mané da Pedra, o Gibinha e o Burro do Marolina e também o Tadeu lá no Arraial do Boteco. Tá chegando moda bonita, daqui a pouco tem mais participações, continue mandando 3431-8888, eu quero te ouvir, mandar para minha prima, a Nilda Abreu, tá lá, né, no condomínio Granville, juntamente com o Elson, seu esposo, curtindo, daqui a pouquinho tem moda boa, tá, minha amiga? Agora tem essa aqui, que é pedido aí dessa turma, dessa galera boa que tá acompanhando a gente, essa aqui é dos bons tempos, Duran Duran, boa tarde.

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1: E a hora certa.
2: 14 horas, 55 minutos.
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7: Criminosos usam ônibus em barricada contra operação policial no Rio. Criminosos atravessaram 18 ônibus em ruas de Cascadura, na zona norte do Rio de Janeiro, em retaliação a uma operação da Polícia Militar realizada na manhã desta quarta-feira nas comunidades do Campinho e do Fubá. A ação conjunta das equipes do 9º Batalhão da Polícia Militar e do 18º BPM de Jacarepaguá resultou na prisão de 4 suspeitos. O comando da operação informou que homens armados entraram em confronto com as equipes e fugiram para uma região de mata. A polícia afirma que um 5º suspeito foi atingido e socorrido ao hospital Carlos Chagas e um 6º teria sofrido uma parada cardíaca e não resistiu. De acordo com o Sindicato das Empresas de Ônibus da cidade do Rio de Janeiro, coletivos usados no transporte urbano foram atravessados nas ruas para evitar a ação da polícia. Segundo a Secretaria de Estado da Polícia Militar, o objetivo dos criminosos era desmobilizar a atuação das equipes, que reprimiram uma facção criminosa que atua nas comunidades do Campinho e também do Fubá, no Morro do 18, da Praça Seca e diversas outras áreas de Jacarepaguá. 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
8: Milhões de jovens vão às urnas pela primeira vez neste ano. 3 milhões e 500 mil novos eleitores têm entre 16 e 18 anos. Apesar de o voto ser facultativo para menores de 18 anos, muitos estão na expectativa para votar em outubro. É o caso de Júlia Faria Carvalho.

0: Carvalho, de 17 anos.
1: É um pouco diferente a experiência de poder votar pela primeira vez, porque era sempre uma coisa que a gente via nossos pais fazendo e agora a gente também tem essa responsabilidade. A gente poder votar faz a diferença no país. Ainda mais como jovem, acho que a melhor contribuição que a gente pode fazer é escolher realmente quem que vai estar à frente governando o nosso país.
0: Gabriel Mendes, de 18 anos, ainda não sabe em quem vai votar, mas destaca que a eleição mexe com a consciência.
2: Os jovens, eles vão criando opinião própria sobre política, sobre a própria vida, e isso ajuda tanto no desenvolvimento pessoal quanto no desenvolvimento social, porque isso vai refletir um país mais autônomo, com futuros profissionais que tomam as próprias decisões baseado nos seus ideais, nos seus próprios critérios.
0: Alicia Lopes Nunes, de 18 anos, diz que será ativa e que quer contribuir para um país socialmente mais justo.
3: Eu ainda não sei qual candidato eu vou votar. Eu ainda pretendo estudar não só as propostas, mas a vida das pessoas que apresentaram tais propostas, porque apresentar propostas é muito fácil. E eu acredito que o voto é importante, faz sim diferença. Ele ajuda a buscar um país que se alinhe com os princípios individuais de cada um.
0: Votar é um ato de cidadania. Segundo o cientista político Breno Vieira, a primeira vez nas urnas representa o começo do processo de socialização política.
4: Nesse momento que o jovem ele vai se reconhecer participante das decisões, e o ideal é que ele tome para si uma carga de responsabilização também, no sentido que ele está fazendo uma escolha. Então, no momento que esse jovem ele faz uma escolha, seja por um candidato A, B ou C, simplesmente ele tem que reconhecer essa responsabilização e ele tem que se fazer pertencente a um coletivo maior que é a sociedade, o Estado, o país, enfim. Comparecer, conhecer os candidatos, acompanhar os resultados, isso vai ajudar a criar um hábito de participação para que se prolongue a partir de outras eleições seguintes.
0: Para Breno Vieira, o eleitor deve aproveitar este momento para pesquisar os projetos dos candidatos.
4: Comprar propostas, compreender que o voto não deve ser escolhido por coisas triviais, mas por opções relevantes. O que é que aquele candidato está ofertando em termos de política pública para ele fazer quando estiver governando ou quando ele estiver legislando no Senado, na Câmara de Deputados, na Assembleia Estadual.
0: O Brasil tem quase 160 milhões de eleitores. Em outubro, os votos são para presidente da República, governador, senador e para deputados federais, estaduais ou distritais. Para mais informações, baixe no celular o aplicativo e-título da Justiça Eleitoral. Da Rádio Nacional em Brasília, Renato Ribeiro.
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0: 15h04, 15h04, estamos de volta para a última hora do programa de hoje. Olha, recebi vídeos aqui lá de Centralina, um poeirão e muito vento. E aqui pela cidade, já tem poeira e vento por aí? Chuva? Vai contando pra gente, né? Tô aqui no estúdio, não tô tendo acesso como está aí pela cidade, mas vai me cantando, vai trazendo a informação aí, a gente vai passando. Por lá, muita ventania, o céu totalmente coberto pela poeira, vento, e assim tá indo, né? Mas a chuva vai chegar, viu, gente? Tomara que chega, e chega mansa, né? Gostosa, pra molhar toda a terra, tirar toda a nhaca. Ô, Peninha, boa tarde.
1: Carol, sou desse tempo, cara. Eu lembro quando a polícia aqui andava numa veranês, numa Chevrolet Zona de quatro portas. Nós assistimos a Copa de 70 na rua Oswaldo Cruz, na casa do Caínca, era televisão preto e branco. As meninadas sentavam no chão, assim, numa coberta, no cobertor que a mulher punha. O resto, que elas, os mais velhos sentados no sofá, o resto assistia em pé. Eu tenho um cunhado assistindo, assistiu a Copa do Mundo todinho, meu cunhado assistiu em pé na porta. Eu sou desse tempo, dessa carta, viu? Mas muito obrigado, uma boa tarde, com Deus.
0: Boas lembranças, né, meu amigo Peninha? Ah, deixa eu ver aqui também o Zé Carlos. Zé Carlos também tá por aqui, Zé Carlos Pintor. Deixa eu chamá-lo.
2: Carol, esse é o Carol Fera da Rádio Paranaíba. Estamos aqui na, ouvindo seu programa. Estou aqui na cidade de Jardim 2. É o Zé Carlos Pintor. Manda uma música boa para nós aí. Emotion e Emotion. Realmente, né, Carol? Aquele tempo era um tempo bom demais. Tempo dos campinhos, né? Que tinha uns lotes vagos, hoje não tem isso mais, né? Era bom demais. Qualquer lugarzinho, a molecada tava jogando bola. A gente viu um terreno vago, a gente ia limpar ele para poder fazer um campinho de bola. Colocava as traves lá e o pau quebrava. Era bom demais.
0: A gente ainda tinha preocupação de uma palha de arroz, né? Pra jogar, né? Botar no campinho lá, principalmente nos gols, né, rapaz? Aquelas traves tortinhas que só, né? Oi, Rosinete, como é que tá você, minha amiga? Boa tarde.
3: Eu lembro do Zé Honório, quando ele contava historinha no rádio todo sábado. Né? Morar na roça, pra eu chegar no sábado, nós ficava doidinho pra minha mãe ligar o rádio pra nós escutar as historinhas do Zé Honório. Todo sábado.
0: Era o Reino Alegre da Gurilândia, né? Também lembro, era muito bom, né? Maria Aparecida, da Fazenda Bom Jardim, obrigado pelo carinho, minha amiga, obrigado pela participação. André, já curtiu a sua música aí, né, André? Abraço pra você. Tem aqui o Thiago Gonçalves. Obrigado também, o Thiago disse que, olha, tá tudo muito ruim, precisava ter uma explicação porque mudou tudo. É, meu amigo, é isso, né? Então vai mandando pra cá, minha amiga Nilda, a minha prima lá no Recanto, aliás, no condomínio Granville, tá lá, tá querendo o Renan e Raí, já vai sair o Renan e Raí. Minha amiga Célia já chegou por aqui. Ô, Célia!
4: Meu amigo da Paranaíba, lá vem a chuva. Ô, glória a

0: Deus, abençoada, né, por Deus. Tomara que ela venha mansa, né? Pois você toca aí o Chope Peludo. Oferece pro meu irmão lá na Fazenda Vitória da Conquista. Ele tá lá te ouvindo. Ronaldo Bochecha.
1: Valeu, Célio. Obrigado pelo carinho. Vocês podem continuar participando. Dá tempo ainda, meu povo. São 15 horas mais

0: Essa moça é pra casar, São Paulo.
1: Essa é pra casar, viu?
2: Horas e 11 minutos.
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10: 15:13, e aí, já choveu por aí? Minha amiga Sol disse que tá vindo um poeirão que vai gastar muita água pra limpar tudo. É, Sol? É, não vai chover, não vai trovejar, ou será que vai chover sem trovão, sem relâmpagos, hein? Tem muita gente que tem medo, né, Sol? O meu amigo Wendel, também, motorista de aplicativo, já mandou foto pra cá, disse que tá um poeirão, as fotos aqui deu pra ver, o poeirão cobrindo a cidade de Itumbiara. É, será que é por causa da carta em que lembrou que a cidade não tinha asfalto? Será que era para matar a saudade dos velhos tempos? Eita, tempo bom, né? É, deixa eu bater um papo aqui, tem mais gente para participar aqui comigo. Jair, meu amigo, boa tarde.
11: Meu amigo Carol, é o Jair. Carol, mais uma nuvem de poeira aqui, menino, e vento. Aqui pro lado do Santo Inês, aqui na frente pro Furnas, indo pros Bento ali, pro lado do Sachaca ali. Mas tá quebrando mesmo, tem poeirou tudo, tampou tudo, Carol. E já tá dando uns pingos. Agora chuva e vento, que esse calor... Aguarda, hein? Tchau, amigo Jair. Até mais.
10: Valeu, Jair. É, rapaz.

0: Rapaz, a coisa tá, né? Jandirinha, tá chovendo por aí, Jandirinha?
1: Aqui está quase chovendo, meu amigo Carol. A chuva tá chegando aqui no Jardim Liberdade. E oferece a música aí do Renan Raí pra mim, hein? A Nilda Abreu pediu, tá? Tô te ouvindo. Então, aqui já vem chuva, Carol.
0: É, trembão, que vem uma chuva, chuva boa pra molhar a terra, né? A Nilda diz que já tá escutando trovões por lá pelo condomínio Granvilho. É, cidade toda movimentada, né? Participando 3431-8888. Então, já, daqui a pouquinho tem o Renan aí, porque agora tem Pedro e Benícios. Participe! 15 e 15!
2: Todo mundo tem uma lembrança boa, né? Então vamos cantar assim, ó.

0: Bom demais!
1: Bom que só! Olha, deixa eu mandar um abraço para a turma toda que acompanha a gente, né? Abraço para você dos quatro cantos de Itumbiara, para minha amiga Ivete, lá dos Santos do Mundo. Oi, Ivete! Abraço para você, obrigado pelo carinho. Um abraçar também a minhas amigas que estão curtindo a gente. A Sandra. Oi, Sandra! Obrigado você pelo carinho. Minha amiga Nilda. Oi, Nilda! Como é que tá? Tá na fazenda? Se tiver, fala pra gente, tá chovendo por aí. A minha amiga Dorinha também, né? Dorinha, lá no Cidade Jardim. Abraço para você, minha querida. Abraço também para Silvânia. Ô, Silvânia, lá no bairro Planalto. Obrigado você pelo carinho. A Maria Aparecida, do bairro Social. Ah, tem também a minha amiga Cibele. Ô, Cibele, abraço para você. Tem ainda minha amiga Ireni. Ô, Ireni, abraço para você, tá tudo bem? A Elza, lá do Santos Dumont, minha amiga Elza, abraço para você, obrigado pelo carinho. Abraçar também meu amigo Manuel, lá na Rua Londres, do bairro Nossa Senhora da Saúde. Amarildo, tá chovendo em Buriti ou não, meu amigo? Conta para nós. Ah, e aí em Canápolis, Selma, como é que tá tudo por aí? Tá chovendo ou nada? Só poeira por enquanto. A Cláudia Cristina, lá em Capinópolis, também pode contar pra gente, já a chuva já passou por lá, tem muita gente participando, abraçando todos aqui, a minha amiga Águida, a Terezinha do bairro Nova Aurora. Oi, Terezinha, tudo bem por aí? Como é que tá? Tem gente que tem medo de chuva, e você, tem ou não? Ô, Marlene Bonifácio, abraço pra você, obrigado pelo carinho. Deixa eu tocar aqui uma moda do Renan Raí pra turma toda, pra minha prima, a Nilda Abreu, mandar também pra Dorinha, que gosta muito do Renan Raí. São 15 horas mais 19 minutos.

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0: 8:25.
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5: 15:26, a chuva chegou por aqui, tô ouvindo barulho ali fora, que delícia, que saudade que a gente estava, né, dessa chuvinha abençoada, né? O Admilson Nunes diz que lá no Ladário Cardoso também tá chovendo, que bênção, que alegria, muita chuva boa pra gente, né? Tão bom, né, sentir esse cheirinho de terra, o barulhinho da chuva. Ah, mas é bom demais, né? Eita, que tempo bom. E a gente fica feliz, né? Vai ver, agora vai brotar tudo, vai ficar tudo verdinho, verdinho, não é? E agora com esse tempinho agora, hora daquele lanche, um cafezinho quentinho, né? Para quem gosta, outros para outros um chá bem quentinho, ou mesmo um suco, é, um leite com canela, hein? Aquela açúcar queimadinho assim com canela. Ah, mas isso é bom, não é? Um pão de queijo, um bolo de fubá, um bolo de cenoura. Vixe, nossa, vou parar porque senão a fome aperta aqui, né? Então deixa eu mandar aqui pro meu amigo Marcão. O Marcão tá lá no bairro Mutirão. Ô Marcão, tá chovendo por aí, cabra? Abraço pra Delvira, abraço pra turma toda que tá chegando por aqui. Agora é o Daniel, do outro lado do rádio. Boa tarde, meu povo!

0: 15h35.
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2: 15h35.
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0: Olha, estão abertas as matrículas para o EJA semipresencial noturno lá no Colégio Damores do Amaral Medeiros, no bairro Nossa Senhora da Saúde. Da sexta ao ano, do sexto ao nono ano, da etapa 2 e também da etapa 3, da primeira à terceira série. Você pode ter mais informações no 992349885. Vai acontecer amanhã uma importante palestra sobre crédito de carbono. Entenda como crédito de carbono pode gerar valor, impulsionar negócios e transformar o futuro. Vai ser amanhã às 19 horas no auditório da UBRA. No próximo dia 30 vai acontecer o churrasco beneficente da AMI Assistência ao Menor de Itumbiara. O valor é R$ 60,00 para você comer à vontade. Vai começar no dia 30, a partir das 11h30. As bebidas serão vendidas à parte. Começa amanhã a 39ª Festa em Louvor a São Benedito e Nossa Senhora do Rosário em Centralina. Todos os dias vamos ter a Santa Missa às 19h, seguido de quermesse e shows ao vivo. 7h, no dia 30, a recepção dos ternos com café da manhã, missa na Igreja Matriz, às 8, às 10, apresentação e levantamento do mastro, 12h, o almoço, 18h, procissão saindo da Igreja Matriz com participações dos congos, moçambiques, catupés e marujos. Abraço para a turma toda de Centralina, meu amigo Rogério, que está organizando mais essa festona bonita. Chegando agora para o meu amigo Antônio Alvino. Ele está pedindo aqui, João, Ronaldo Viola e Praiano, Desatino, depois para o Gabriel, Zé Ramalho, o Amanhã é Distante. 15h38, boa tarde.

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3: 13 faltando para as 16, mas está no finalzinho do programa, mas ainda dá tempo de eu abraçar aqui o sanfoneiro Zé Ivan, mas a esposa tá lá, Alzira, né? É, obrigado você aí, meu amigo Walter, a Ivânia, a Teresina, a Teresinha Fausto também acompanhando a gente. Obrigado pelo carinho, obrigado aí pela participação de todos vocês, tá? Minha amiga Joana lá de Araporã. Oi, Joana! Abraço para você, minha querida. Que bom que saber que você também tá aí curtindo, né? E a chuva também chegou por aí, não é? Abraço, gente! Para fechar o programa de hoje, tem Ataíde Alexandre e depois Marília Mendonça. Boa tarde, bora que vamos!

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3: Agradeço você pelo carinho, agradeço você pela audiência. Convite para estarmos juntos amanhã, a partir das 13 horas, em mais um Super Tarde. Valeu, obrigado, obrigado, obrigado e obrigado. Você que participou, você que ouviu, você que esteve do outro lado, meu abraço e meu carinho todo especial. Fiquem todos com Deus e amanhã eu volto de bem com a vida. Valeu, meu povo!
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4: 15 horas e 56 minutos.
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1: Saúde estende atuação de 676 médicos especialistas no SUS. O Ministério da Saúde publicou nesta semana um extrato de adesão para 676 médicos do projeto Mais Médicos Especialistas. Continuem a trabalhar nos municípios até fevereiro de 2027. O novo edital do programa está previsto para dezembro de 2026. O Ministério ressalta que a prorrogação não é automática. Os médicos vinculados ao edital, cujos contratos venciam em setembro, precisam cumprir requisitos relacionados ao aprimoramento profissional, ao desempenho das atividades e à regularidade administrativa. Também é necessário manifestar interesse em permanecer no programa e obter aprovação dos gestores locais. Além da manutenção dos 676 profissionais, outros 451 especialistas começaram a se apresentar na semana passada. De acordo com o Ministério, 52% dos especialistas atuam em municípios no interior. A pasta destaca que, em alguns locais, os médicos do programa chegam a representar 75% da oferta de determinados serviços especializados. Entre os profissionais em atividades estão aproximadamente 500 anestesiologistas, considerados estratégicos para ampliar a realização de cirurgias do Sistema Único de Saúde. 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
2: Vem aí o primeiro drone feito de Miriti do mundo, criação da professora e cientista Keila Catete em parceria com o Instituto Federal do Pará, Campus Belém. A nova tecnologia vai ser usada no Círio de Nazaré pela primeira vez, agregando o valor do artesanal nos brinquedos de criança feitos de Miriti. A mestranda em engenharia pelo Instituto Federal do Pará, Campus Belém, responsável pela implantação da nova tecnologia, Keila Catete, fala da novidade.
3: O projeto, ele agrega sustentabilidade.

0: a cultura local, a biodiversidade, principalmente reconhecimento na área científica. E nada melhor do que agregar com a nossa cultura, a tecnologia, a inovação e trabalhando com grandes especialistas.
1: O projeto Drone Feito de Miriti deverá ser a atração das crianças durante o Círio. Vale ressaltar que a mestranda em engenharia deverá apresentar o primeiro drone com sensor e faz o veículo aéreo não tripulado flutuar sobre a água. Keila Catete comenta sobre a proposta, também para as crianças.
0: Essa tecnologia ela vai agregar a criança, ela vai observar, ela vai analisar que o protótipo, ela vai reconhecer tudo isso com controle remoto e toda a estrutura de um drone terão acesso, mas sendo supervisionado por um profissional renomado e com aulas práticas, sim, essa criança ela terá acesso de acordo com a faixa etária e também o modelo do drone. Nós sabemos, mais uma vez, que temos que classificar, né, o drone para que as crianças possam ter acesso com segurança.
1: Marcos Aleixo, da Rádio Cultura de Belém, para a Rádio Nacional em Brasília.
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3: Cheguei chegando. Com a chuva no lombo. Oh, tempinho gostoso, hein, gente? Primeiro, com a chuva de terra, né? Vermelhou o céu todinho, né? Caiu uma terra na cidade. A dona de casa tá aí, né? Nervosa. Mas depois Deus mandou a chuva com água, né? Pra limpar a poeira, limpar a terra. Então Deus é perfeito. Deus é bom o tempo todo, né? Primeiro veio a chuva de terra. E agora aquela chuva gostosa pra limpar a terra que Deus, né? Mandou também. Porque tudo é obra de Deus, né? Tudo é obra de Deus. Meus amigos, tarde maravilhosa. E vai chover mais, viu? Vai chover mais. Em nome de Jesus, né? Só nos resta pedir a Deus que mande uma chuva tranquila, uma chuva mansa, né? É, Senhor, manda uma chuva gostosa pra nós aí, viu? Eu sou o Lindomar Pedrada, muito prazer, e você pode me chamar de amigo. Vamos juntos até às 7 horas, aqui na 94.7, na nossa querida Nova Paranaíba FM. E agora comigo, o nosso Entardecer no Sertão. De manhã o show da manhã, e agora o Entardecer no Sertão, né? 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Começando a alegria, boa tarde amigo trabalhador, minha amiga dona de casa, sejam todos bem-vindos. Nosso amigo Luiz Cabeção, primeiro participante de hoje, né?
4: Boa tarde, meu amigo Lindomar Pedrado, Pedradinha. Rapaz, é o Pedrada. Rapaz, a melhor voz do Brasil. Se tiver a voz do Brasil, o Pedrada é em top. Pedradinha, eu quero, primeiramente, eu quero que Deus te abençoe pela pessoa que você é. Eu abenço a sua família, a Bebê, os seus filhos. Viu? E que Deus abençoe, porque você é uma pessoa muito boa, rapaz. E ainda tem um prazer imenso de ter você na Rádio Paranaíba, divulgando essa voz boa demais na conta. Rapaz, eu sou seu fã. E eu quero pedir uma música. Lourenço Lorival, de um pai. Rapaz, eu quero oferecer para todos os pais, Tumbiara, todos os pais do Brasil, viu? E quero oferecer meus irmãos Pedro e Gordo lá na Fazenda Trindade. Oferecer meu primo Sidney lá no interior da. Na fazenda, no interior de Panamá também. Minha chamar ali. Meu primo Alex. E para quem gosta da música, meu amigo, que Deus venha abençoar nós todos, hoje e sempre, né? Com a glória dele. Fica com Deus aí. Tem bom trabalho, que Deus te abençoe.
3: Amém.
4: Boa tarde.
3: Amém.
4: E boa noite. Fica com Deus. Um abraço, Luiz Cabeção.
3: Obrigado, meu amigo Luiz Cabeção. Obrigado a você, a Yasmin, a Rosana, a família toda, né? E obrigado aí pelas palavras, viu? Obrigado pela amizade comigo, com a minha pessoa, viu? Graças a Deus estamos aí, né, amigo? A nossa missão é essa, fazer o bem e se olhar a quem, né? Esse é o nosso dever de todos nós. Um final de tarde abençoado para você, viu, Luiz Cabeção? A você, a Rosana e Yasmin, toda a família. Que Deus abençoe e proteja todos nós. Obrigado pela amizade, amigo. Obrigado pelas palavras. Lourenço e Lorival, abrindo as cortinas.

0: Veio do meu amigo Luiz Cabeção, da Rosana e da Yasmin, pediram. Lourenço e Lorival pediram de um pai, né? Foi para todos os nossos amigos ouvindo aí o nosso Entardecer o Sertão. Nessa tarde de quarta-feira, metadinha da semana, tarde gostosa, com chuva e muito mais, né? 16h14, informando Óticas Vista, continua com a promoção Troca Fácil. 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
2: 16h14.
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8: É, meus amigos Luiz Canhão e Tânia Cabral, já postos, né, com o rádio ligado. Aqui no Entardecer no Sertão, obrigado Luiz Canhão, obrigado Tânia Cabral pelo carinho, pela amizade, viu? Em Araporã, o senhor Lázaro, alô senhor Lázaro em Araporã, dona Vicentina e a Rosimeire em Araporã, Maria da Horta em Araporã, boa tarde, a dona Maura, minha grande amiga dona Maura, o João da Cabrita, ô João da Cabrita, o pessoal tá com saudade de vocês na feira, viu? Quando vocês voltam pra feira... Tá demorando voltar pra feira, né? O João da Cabrita e a dona Maura são meus amigos. Um abraço a vocês, ótima tarde, tá bom? Demora não, dona Maura. Tamo com saudade, viu? O senhor José Luiz do Peixe, é, eu sou José Luiz do Peixe, a dona Maria Cândida, na Rua do Brás, também estão me ouvindo, né? Um abraço. Muito obrigado aí. Sou José Luiz do Peixe, a dona Maria Cândida, tá lá curtindo a gente. E essa moda bonita vai lá pro Alain Rei do Queijo, grande Alain Rei do Queijo. O Edino Quilombo, alô Edino Quilombo, pra você também Edino Quilombo, é o Tião Carreira e Pardinho, né? A verdadeira música sertaneja, Araporã também pra Jacilma, alô Jacilma em Araporã, boa tarde Jacilma, em Araporã também ouvindo a gente, e a Jona de Araporã, dedicando o Osvaldo lá em Centralina, alô, alô Osvaldo em Centralina, essa música é pra você, tá bom Osvaldo? Quem dedica é a Jona de Araporã. Ligadinha aqui na Paranaíba, no Entardecer o Sertão. Alô, Centralina, eu também te adoro. Boa tarde, Tumbiara. 16 e 18.

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1: 16 horas e 20 minutos.
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6: 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Deixa eu mandar um abraço aqui para todo o turma que tá curtindo o programa, né? Entardecer no Sertão, lá na Salina, a Vanilda e o Nilo Machado. Alô, Vanilda, Nilo Machado da Salina. Tá acompanhando a gente? A Lívia e a Célia, da rua João Manuel de Souza, moradores da Caridade. Também estão me ouvindo na Caridade, né?

Voltamos, um pique de energia elétrica aqui no estúdio, né? Estamos de volta agora, tá bom? Ô Luiz Canhão, aumenta o volume do rádio, Luiz Canhão e Tânia Cabral. Luiz Canhão adora essa música, né? Roseli e João Batista, lá no Recanto Sertanejo. Um abração, Roseli e João Batista, Recanto Sertanejo. Dona Magnólia, o Celso Luiz, a Nilce, a Eliane, o Pesquipago Lajeado. Nosso abraço a vocês, obrigado pelo carinho, tá bom? Tá aí, Roseli, pra você, o João Batista, essa bonita melodia.

0: 16h28. Vamos curtir comigo o lançamento aqui na Parnaíba? Israel e Rodolfo traz o lançamento para você. 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

0: 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Deixa eu mandar uma boa tarde lá para os meus amigos do Granville, né? Tá todo mundo ouvindo a rede do Granville, especialmente a Nilda Abreu e o Elcio. Tô aqui comendo uma pipoquinha, né? Tem hora que engasga. Nilda Abreu, o Elcio do Granville, boa tarde a vocês. A Carmosina, alô Carmosina, o Aguimar, aí no bairro Paranaíba, ali pertinho do Cais, né? Tá lá a Carmosina e o Aguimar, ouvindo a gente, aquele abraço. A Maria Rita, lá na Santos Dumont, né Maria Rita? Tá aí vendendo verdura e ouvindo a gente, Maria Rita. Um abraço, ótima tarde. Maria José, lá do Village. Alô, Maria José do Village. Um abraço a você, amiga.
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2: 16 horas e 32 minutos.
3: Ok.

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0: 16h32, muito boa tarde a você, amigo trabalhador, amiga dona de casa, né? Sempre ouvindo a gente. É, mandando boa tarde lá pro Edmilson Açougueiro, lá do Supermercado Henrique. Alô, Edmilson Açougueiro, um abraço a você. O Vaterlo e a Leandra. Alô, Vaterlo, Leandra, meus amigos. Lá no Norma Gibaldi, né? Novo endereço, tá lá curtindo a gente, o Vaterlo e a Leandra. Boa tarde. Minha prima Fátima, a Fátima, o primo Luiz e a funcionária. Eu esqueci o funcionário da Fátima, viu? E do Luiz, né? Manda pra mim, Fátima, o nome dela aí pra mim, por favor, tá bom? Jandirinha! Alô, Jandirinha do Jardim Liberdade. Fala comigo, Jandirinha.
1: Boa tarde, meu amigo Pedradinha.
0: Tudo bem, Jandira?
1: Que chuva boa, hein, Pedradinha? Boa. Abençoado por graças Deus, hein? Deus, tô te ouvindo, sua amiga Jandirinha.
0: Que chuva maravilhosa, né, Jandirinha? Coisa boa, né? Primeiro vem a chuva de terra, depois a chuva com água, abençoada, né? Aí a dona de casa tá limpando agora aí, né? Lavando o terreiro, limpando a garagem, né? Tudo é coisa de Deus. Fica nervosa não, minha amiga. É coisa de Deus, viu? Tá bom? É, deixa eu ver quem vai falar com a Pedradinha aqui. É, a Cleidia Naves, né? Alô, Cleidia Naves. Tá ligadinha comigo lá no Buriti 3, né? É a Cleidia Naves. Acabou a energia por aqui. Socorro Equatorial, moradores do Buriti 3. A Cleidia Naves mandou pra nós que acabou a energia aqui agora. Hein? Com essa energia nada bom, né? Luiz Cabeção, a Rosana, Yasmin, aquele abraço. A Ana Paula, lá da Vila, a Ana Paula do bairro Paranaíba, Ana Paula e a Dona Maria no bairro Paranaíba.
2: Olá, meu amigo Pedrão, tudo bem? Boa tarde a você, a todos os ouvintes da Nova Paranaíba, no Entardecido Sertão. E eu gostaria de pedir a música do Silveira e Silveirinha, se não for um engano, é o Sabiá cantor, o canto do Sabiá. Esta música é para todos os ouvintes que estivessem sintonizados neste momento, nessa linda tarde, uma tarde que ventou bastante, choveu. Eu estou aqui ouvindo e dando uma limpada nesse quintal que agora que deu para fazer isso, né? E sintonizada aqui na Nova Paranaíba. Vai para minha mãe também, na Vila Mutirão. Eu e a Dona Maria estamos aqui ouvindo, né? Pois ela ama esta música. E ela vai cantando, vai passando, ela vai cantando. Que temos uma ótima tarde de quarta-feira na presença do nosso Criador. Que assim seja.

0: Graças a Deus.
1: Falou bonito, Ana Paula. Um abraço a você. Dona Maria, alô, Dona Maria, no bairro Paranaíba. Dona Maria vai cantar essa música agora. Dona Maria, um abraço pra senhora, viu? Vamos cantar essa música, o Canto do Sabiá, né? Vai também pro João Vitorino, a Nívia, ouvindo a gente também. A Maria Eleuza, o Iori, lá da rua Divinópolis. A turma do Buqueirão. Alô, meus amigos do Buqueirão. Um abraço a todos do Buqueirão aí, curtindo também o nosso Entardecer do Sertão. Nosso abraço a todos do Buqueirão, né? Então tá aí, Ana Paula, pra você e pra Dona Maria, trabalhando, e vou cantar essa música comigo aqui agora no Entardecer do Sertão, né? 18h35. Canta aí, Dona Maria, canta aí, vai.

0: Tá aí o Canto do Sabiá, pra Dona Maria, a Ana Paula, curtindo a gente, aí no bairro Paranaíba, Silveira e Silveirinha, no nosso Entardecer no Sertão. Foi lá pra Ana Paula e pra Dona Maria, curtindo a gente, né?
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0: 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É, Dona Maria e Ana Paula cantando aí, hein? Dá uma dupla, hein? A Dona Maria e Ana Paula. Vou trazer vocês pra cantar aqui na rádio, viu? Tá bom? 16h39, voltamos depois dos nossos comerciais. Primeiro, tem um lançamento, né, Pedrada? Vamos lá com o lançamento?

0: Bom demais o lançamento, né? 16 horas 42 minutos, hora de Brasília.
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0: 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Nosso boa tarde ao Raimundo, a Sebastiana, da Rua Itiutaba. O Solaor, Dona Rosinha também, ouvindo a gente, né? 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Boa tarde ao Edésio, boa tarde para Rosa, tá lá curtindo o nosso programa em Araporã, né?
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2: 16 horas.

0: 10:44.
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9: O nosso amigo Vanilson do Supermercado Reis. Alô, Vanilson, Dona Maria. A Dona Esmeralda, né? A Dona Esmeralda, o Sr. José, lá do Jardim Liberdade, tá ouvindo a gente, né, Vanilson? Um abraço, Vanilson, Mercado Reis, Dona Esmeralda, o Sr. José, ligadinhos comigo, né? Aqui é o Virginigeno, Coração Cigano, daqui a pouquinho, Vanilson. Deixa eu despachar aqui que o programa tá super lotado, tá, amigo? É, mandando boa tarde também pro nosso amigo da Fazenda Mimoso, o Valder, a Cida e o Zezinho da Fazenda Mimoso. O Zé Rosa do bairro Afonso Pena. Alô, Zé Rosa! Do bairro Afonso Pena, a Célida, boa tarde Célida, aí no bairro Paranaíba, boa tarde Célida, muito obrigado pela companhia, né? É, o Marcos da Vila Mutirão, olá Pedrada, boa tarde, manda a próxima música do Marciano Cigano, é, ela é demais, para todos aqui da Vila Mutirão, para mamãe Delvira, a namorada do Marcão, a Ivonete, que mora no bairro Planalto, alô Ivonete, do bairro Planalto, a namorada do Marcão, a Delvira tá ouvindo a gente, a Madrinhone, alô Madrinhone, também tá ligadinha comigo, o Sr. Antônio da Vila Mutirão, né? Um abraço a vocês da Vila Mutirão, a Margarida, a Fia, lá do Veloso, também nosso abraço, é, abraçando a Gorete do Marulina, alô Gorete do Marulina, a minha amiga também, ouvindo o programa, a Simone e meu amigo Orlando, alô Simone, Orlando, aí da Rua 13, boa tarde a vocês também. Muito obrigado pela companhia, tá bom? Tá certo? Vamos tocando aqui com o Marciano Cigano, essa música bonita, né? Pra todos da Vila Mutirão, ouvindo aí a Paranaíba, o nosso abraço e obrigado aí pela sintonia do nosso Entardecer no Sertão nessa tarde gostosa de quarta-feira, metade da semana. Marciano Cigano.
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0: Tá aí, Marciano Cigano, lá pro Marcão da Delvira, né? Ouvindo a gente, né, Marcão? É, o Marcão dedicou pra namorada dele, né? A Ivonete, no bairro Planalto, e pra mamãe Delvira. Um abraço a vocês, obrigado pelo carinho, tá bom? Lá na Rua Sumaré, abaixinha, Nelsina. A Nelsina da Rua Sumaré tá me ouvindo. E também a minha amiga da Rua Sumaré, no Cantinho do Sabor, a Regina. Regina, a Sandra, né? Marcelinho, a turma toda ouvindo a gente, Maciel, né, Maciel? Um abraço a vocês. O Marcionil na Chácara também tá ligadinho comigo. Boa tarde. Nosso amigo Peninha do bairro Fosso Pena, grande amigo Peninha, aí do bairro Fosso Pena.
1: Boa tarde, Pedro. Tô na escuta, viu? Manda moda pra nós. 10, viu, cara? Tenha um bom trabalho, uma boa quinta-feira. Fique com Deus.
0: Este é meu amigo Peninha. Alô, Peninha, do bairro Fosso Pena. Um abraço, Peninha. Muito obrigado, amigo, pelo carinho da audiência, viu, Peninha? Tá lá curtindo a gente, nosso amigo Peninha, né? É, vamos trazer o lançamento com o Eduardo Costa, aqui da Paranaíba? Imagina Eu é o nome do lançamento com o Eduardo Costa.

0: Tá aí o lançamento Eduardo Costa, né? Música linda na Paranaíba. Imagina eu. Mozair Damasceno na Rua da Máquina, minha amiga Vera, boa tarde. A Yolanda Chiquinho da Rua 16, né? Um abraço. O Alan Rei do Queijo. Minha amiga Célia, na casa da Célia. A Célia é a irmã do Alan, né? Boa tarde, Célia. A Roseli, do Recanto Sertanejo, João Batista. Dona Magnólia, o Celso Luiz, a Nilce, a Eliene. No Pesca e Paga Lajeado. Aquele abraço a vocês. A Maria José do Village. Alô, Maria José do Village, também está ouvindo a gente, né, Maria José? Aí no Village. O nosso amigo Valtinho, ele quer ganhar uma bicicleta, viu? A bicicleta dele roubou, ele estava catando latinha. Quando ele olhou para trás, o ladrão estava na bicicleta e sumiu. Isso que fedeu, né? Tomou Doril e sumiu com a bicicleta do Valtinho. Ele quer ganhar uma bicicleta, viu? O Valtinho. Quem tiver uma bicicleta para doar para ele aí, ó, entre em contato com a Nadir. 99966-1810. Fala com a Nadir. Nadir é a esposa do Valtinho. Ele quer ganhar uma bicicleta, tá bom? Alô, Ione. A Ione é a irmã do Valtinho, né? A Ione, o Antônio Salles, no Zenon Borges. Boa tarde. Toninho Leiteiro. Alô, Toninho Leiteiro e a Neuza, também do Zenon Borges. Tá ouvindo Pedrada, né? Aquele abraço. Ótima tarde a todos.
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2: 16:57. 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
0: 16:58, assinalou o reloginho da Paranaíba, 16:58, quarta-feira, quartou, metadinha da semana, quarta de Copa do Brasil, né? Logo mais o meu Santos vai enfrentar o Palmeiras, hein? Ah, vida bandida, hein? O Vasco tomou de 4, o Santos vai tomar de 6, né? Meu Deus, hein? Palmeiras tá um timão, né? Um timaço. Palmeiras e o Flamengo, os dois melhores times do Brasil, né? Na atualidade. É, e vão se encontrar ainda, né? Vai ser um jogão, Palmeiras e Flamengo. Mas hoje tem Palmeiras e Santos, 9:30, Copa do Brasil, né? 16:59, a hora certa para você, aqui no nosso Entardecer o Sertão, nesta quarta-feira.
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4: Neide Costureira, França da GM, Cecília, Luciano do Frango Assado, Oripão Tubulação, João Pio, Zé do Lúdio, Juquinha da Saúde, Buda, Marulina, Dona Nega, Aleta, Lucinda e Socorro de Feira da Costa.
0: Falou, Zé de Brito. Um abraço a você, Zé de Brito, grande amigo, né, Zé de Brito?

Alô, cidade de Ituiutaba, Jane Júlio de Ituiutaba, né? É, morador de Ituiutaba, nosso abraço, né? Um abração lá pra Maria de Capinópolis. Alô, Maria de Capinópolis. A família Cascavel e Canápolis, né? Maria Cascavel, o Ney Cascavel, toda a família Cascavel e Canápolis, nosso abraço. Em Brasília, o meu amigo Edécio. Alô, Edécio em Brasília. Boa tarde, amigo Edécio. 17 horas em Itumbiara.

0: já voltou. Aê, Malamaré pro Zé de Brito, né? A família toda ouvindo a gente. 17:03, hora de mais um lançamento em seu rádio. Boa tarde.
1: Eles just na sua versão.
0: Boa noite, né?

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6: 17 horas mais 7 minutos, hora de Brasília, 17:07. Nossa amiga Maria José no Village está ligadinha, né, Maria José no Village? Precisamos ligar no programa hoje uma bicicleta pro Valtinho, né? Quer comprar uma bicicleta, quer ganhar uma bicicleta, né, Valtinho? Quem tiver para doar para ele, entre em contato com a esposa dele, a Nadir, 99966-1810, né? Manezão do Açougue, a Zélia na Rua 10, o Sassá do bairro Nova Veneza, também ouvindo o nosso programa, o Edmilson Açougueiro. Alô, Edmilson Açougueiro, Supermercado Henrique, o Zé Vilela e a Graça, Recanto Paranaíba. A Dorinha da Cidade de Jardim, alô Dorinha da Cidade de Jardim. A Elaine Machado, também está me ouvindo, Elaine Machado. Um abraço. A Dirce, o João Ismael, o Brechó, a Luzia, a Kenny Andrade, a Josiane, a Dona Ângela, né? O Zé Divino do Bar, o Sonego, todo mundo curtindo Pedrada. Muito obrigado a vocês pela amizade, pelo carinho, tá bom, turma? Depois do Zé de Brito, vou atender quem? Marlene, do bairro Planalto, né, Marlene? Minha amiga, meu ouvinte, de manhã e à tarde, é ouvinte da Paranaíba, Marlene.
7: Boa tarde, Lindomar.
6: Boa tarde, Marlene.
7: Boa tarde para você e todos os ouvintes da Paranaíba. Eu peço você que passe a música Xalana com Sérgio Rei. Eu ofereço todos os meus conhecidos da fazenda, da chácara, do sítio e os daqui da cidade também. São muitos, né? E toda a minha família. Fica com Deus e tenha uma boa tarde abençoada para você, toda a sua família e a minha família também. Ofereço essas músicas para meu irmão Maurício, lá no Manoel, minhas irmãs aqui na cidade, a Roseli e mais o João lá na fazenda deles e todos que estiver ouvindo, tá bom? Tchau, viu? Fica com Deus.
6: Lá no bar do prefeito também, né? É, pessoal... Pessoal do Bar do Prefeito, alô meus amigos do Bar do Prefeito, um abraço a todos, né? Lá no bar do Bar Giovanni, é, no Bar Giovanni também, a turma tá me ouvindo, o Bar Giovanni. No Bar da Chagas, passei por lá hoje, né? Alô da Chagas, Dona Raimunda, o Nenê Barriga Lisa, né? Toda a turma do Bar da Chagas, da Rua de Vinópolis, o nosso boa tarde e obrigado pelo carinho. Tá bom, turma? É, vamos embora, né? Deixa eu ver quem vai, é o Sérgio Reis que a pediu, né? Com o Sérgio Reis.

Xalana, né? Ô, Sérgio. 17:10 da Paranaíba. 17:10. O Careca do Açougue. A Marília, a Lorena, também do Açougue do Careca. Vão curtir a Xalana com a gente, né? Boa noite, é, quase boa noite, né? Escureceu tudo por aqui, viu?

0: Este é o Sérgio Reis, Xalana para Marlene do Bairro Planalto, né? 17h13, meu amigo Edinho. O amigo Edinho e sua esposa Eliamar estão curtindo a gente. Alô, Edinho, a Eliamar. Uma ótima noite a vocês. E o Edinho, bom descanso a você. Boa noite a Eliamar. Tem curtindo o nosso programa, né? O Edinho e Eliamar são meus amigos. Deixa eu mandar uma boa tarde também pro nosso amigo Gonzaga, né, Gonzaga? O Gonzaga também tá ligadinho comigo, no seu açougue ouvindo a gente. Grande amigo Gonzaga. O Edécio em Brasília. Alô, Edécio em Brasília. Um abraço a você, Edécio. Lá em Brasília mandou uma mensagem para nós aqui, né? Um abraço. Jacilma de Araporã. Alô, Jacilma de Araporã. A Jacilma tá doando aí uma cadeira de roda, viu, gente? Tá lá em reciclagem em Araporã, né? Quem quiser ganhar a cadeira de roda aí, precisar de uma cadeira de roda, entre em contato comigo, eu passo contato da Jacilma para vocês, tá bom? Né? Tá aí curtindo a rede, Jacilma. Não, não, tô aqui na Algarve. É, Jacilma de Araporã. Quem mais quer falar comigo? Daqui a pouco eu atendo Deusdete. O Deusdete tá ligadinho comigo. Deusdete, um abraço a você, amigo. Deusdete Washington. Tá lá curtindo a gente também, aquele abraço. Deixa eu ver quem vai falar com a Pedradinha, né? 17h14, mas antes dos nossos comerciais, né?
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2: 17h14.
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1: 17:16, cidade de Araporã, nosso amigo Guilherminho de Araporã. E Guilherminho, um abraço o Guilherminho de Araporã e a família. O Edésio e a Rosa. Alô, Edésio e a Rosa, também é Araporã. Tá lá curtindo a gente, né? Muito obrigado pelo carinho da companhia. É o Guilherminho e a família toda curtindo o programa. Também o Flório de Araporã, né, Flório? De Araporã também, tá ligadinho. Grande amigo Flório.
2: Boa tarde. Flório tá aqui por Araporã. Tá ouvindo todas as músicas do começo do programa. Mas pra mim tudo que você tá passando tá bom, não vou nem pedir nada. As músicas que o povo tá pedindo é as mesmas minhas. Toca pra frente, vamos chamar pra frente que Deus tá no controle. E a chuvinha foi boa, né?
1: Foi ótima, né? A chuvinha. Choveu bem também em Araporã, né, Flório? Graças a Deus, amigo. Um abraço, Flório de Araporã. Maria da Horta de Araporã também tá ligadinha, né, Maria da Horta? O Edivon Gonçalves também tá ligadinho comigo, né, Edivon Gonçalves? Tá lá curtindo o programa, nosso amigo Edivon Gonçalves.
3: Fala, meu grande amigo, saudoso Pedrada. Boa tarde.
1: Boa tarde.
3: Todos da rádio, todos de Tumbiara, aqui quem tá falando é o Edivon. Pedrada, graças a Deus deu uma chuviscada para nós, né? Para apagar um pouco da poeira. Saindo aqui do Bom Jesus agora, Pedrada. Queria mandar uma moda para um padrinho meu, fazendo aniversário hoje, né? O Antônio Florindo, famoso pica-pau, lá de Nassolândia. Um abraço para você, meu padrinho. Tudo de bom, felicidade, viu? Vou tocar uma moda para você aí, chama Casa de Caboclo, com Rick Renner. Um abraço, Pedrada. Boa tarde aí pra todo mundo.

Aê, o padrinho do nosso amigo Edivon, lá em Naciolândia, completando primavera hoje, né? Parabéns a você, amigo. Tudo de bom, que Deus te abençoe, viu? Receba os parabéns do seu afilhado Edivon e toda a família, tá bom, amigo? E a música também de presente pra você, do seu afilhado Edivon, com muito carinho pelo seu aniversário hoje.

0: Casa de Caboclo, Rick Renner, o pedido veio do meu amigo Edivon, tá vindo de Bom Jesus, me dando a carona, né, Edivon? Dedicou o padrinho dele na Ceolândia, o Antônio Florindo, popular Pica-Pau. Alô, Pica-Pau e Nociolândia, parabéns a você, amigo, tudo de bom, com os parabéns do seu afilhado Edivon, tá bom, Pica-Pau e Nociolândia, né? Um abraço, Edivon, obrigado pela carona, amigo. Lançamento aqui na Paranaíba.
1: Essa moça é pra casar.
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2: 17:25.
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5: 17h26 na Paranaíba, eu sou Lindomar Pedrada e este é o Entardecer no Sertão, programa para lá de bom, né? Muito obrigado, viu, Edivon? Um abraço a você, boa viagem, obrigado pela carona, viu, amigo?
6: Meu amigo Pedrada, obrigado, um abraço para todo mundo.
5: Obrigado pela carona, viu, Edivon? Edivon Gonçalves Tavares, vim de Bom Jesus me dando aquela carona, né? Muito obrigado, amigo. Luciano, homem do frango assado, da costela assada, né, Luciano? Minha amiga Marlene, aí na Rua 27. Um abraço a vocês, uma ótima noite, né? Muito obrigado aí, o Lulu, né? A Marlene, curtindo aí o Entardecer no Sertão.
7: Pedrada, amigão, boa tarde, Luciano aqui do frango assado. Tô aqui te ouvindo, hein? Toca aquele modão pra nós aí do Milionário Zé Rico, Paraná querido. Oferece aí pro Zé de Brito, Juquinha da Saúde, meu pai Anísio, o Heleno lá do Morada do Sonho, Chicão do 28, Zezão da Ponte Funda, Landim do Buriti Alegre, Sebastião Cacete, os meninos lá do lavador de Esternura. Pra quem gostar da moda, tamo junto. Quartou, hein? Metadinha da semana, bora agir, bora trabalhar.
5: Vamos trabalhar, quem fica parado é poste, né? Quem fica parado é poste. Vamos agir, Luciano. Alô, Marlene, aquele abraço a você, Marlene. Minha grande amiga, rainha do torresmo, né? Tá ligadinha comigo também, a Marlene, aquele abraço. A Salma da Goiás, alô, Salma da Goiás. O Martelinho, a Ana, doutora Felipe, doutor Felipe, a doutora Camila. Jerominha da Rua Tiradentes, todo mundo curtindo a gente aí. Luciano, tá aí o seu pedido, amigo.

0: Aê, Luciano, seu pedido, minha amiga Marlene, boa noite a vocês. Obrigado pelo carinho, Paraná querido, né? Com as gargantas de ouro. 17h31, informando a Modular Magazine, tudo ao alcance de todos, trazendo mais um lançamento. O nome é Lembrança Boa, com Pedro e Benício. Boa noite.
1: Todo mundo tem uma lembrança boa, né? Então vamos cantar assim, ó.

0: mais!
1: Aê, o lançamento chegando em seu rádio, né? Lembrança boa.
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3: 17:33.
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1: 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Boa noite, 17:35. Boa noite para você de rádio ligado. Obrigado pela companhia, né? A região Santa Maria, todo mundo ouvindo a gente na região Santa Maria. Tá lá a Patrícia, o Donizete, o Edson, a Donizete, né? Aí no Santa Maria. O Oripim, alô, meu amigo Oripim. Oripim, Dona Tina, Renato, Raquel, João Eurípides, boa noite. O Denerval, grande amigo Denerval, Tinega, Vanilda, também de Santa Maria. Muito obrigado. Lá no Quilombo, nosso amigo Edi, do Jardim América,

0: A Neuza Viviane, Fazenda Salina, o Nilo Machado, Evanilda, região toda participando comigo, né? Lá pertinho do Panamá, Fazenda Águas da Prata, a Joyce, o Adenilson, a Maria Eduarda, a Cleus e o Maurício da Chácara Santa Clara, o meu amigo Aguinaldo da Gueroba, o senhor José Luiz do Peixe, da Maria Cândida, quem fala comigo agora, meu amigo Deusdete, o Deusdete e meu amigo Washington. É, os dois amigos, todos os dias, tá com o rádio ligado do programa, né? Alô, Deusdete, alô, Washington.
1: Meu amigo Pedradinha, depois dessa chuva aqui agora, esse programa maravilhoso, Deus quer, tá eu e o Washington aqui em casa, hoje eu tô de folga de boa. É, você toca pra nós, com o César e Paulinho, fui eu. Ou com a outra, Washington?
2: Só por você.
1: Só por você, tanto faz, é o que você achar mais fácil aí. Falou? Tudo de bom. Tchau.
0: Falou, Deusdete. Alô, Washington! Boa noite pra vocês, hein? César e Paulinho.

Meus amigos, Deusdete e Washington, nosso abraço a vocês. Ótima noite, curtiram comigo aí. César e Paulinho, né? Fui eu. Meu amigo Cardoso, tá deixando o trabalho, né? Deixando o tijolão. Tá indo pra casa e me dando aquela carona, né, Cardoso? Obrigado pela carona que me dá, viu? Grande Cardoso. Um bom descanso a você. E obrigado pelo carinho, amigo. 17h41.

0: Gustavo Mioto, senhoras e senhores.
1: Murilo Ruf, senhoras e senhores.
2: 17h45, muito boa tarde a você de rádio ligado. Muito obrigado pelo carinho da companhia, né? Tá aí curtindo o nosso programa. Grande amigo Celso Rosa, tá ligadinho comigo. Manda uma mensagem pra mim, Celso Rosa. Não tem como atender o telefone agora, meu amigo. Vou ter que entrar no ar aqui. Manda uma mensagem pra mim, fonada, tá bom? Celso Rosa, do aplicativo, né? Tá ligadinho comigo? Mande uma mensagem, mande uma mensagem. Olha, deixa eu mandar um abraço aqui lá pra turma curtindo a gente, aguardando aí a Ave Maria, né? Tá lá o Mozair, a Vera, aguardando a Ave Maria. A minha amiga também aguardando a Ave Maria, né? A Cibele Martins, o Botafogo Chaveiro, o Ferraz e a Marta da Rua Panamá. Também aguardando a Ave Maria aí, a Margarida, o Dom Veloso, né? A Maírdes, né? A Maírdes juntamente com o nosso amigo Lorival. Alô, Maírdes e Lorival. Um abraço a vocês, ótima tarde, obrigado pelo carinho, tá bom? Aí no bairro Dom Bosco, né? Estão ligadinhos comigo.
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4: 17h46.
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8: Oi, Pedrada, eu não fico participando do programa, mas eu tô ouvindo, viu? Manda um abração para a enfermeira Mônica, lá no Hospital Municipal.
2: A enfermeira Mônica, no Hospital Municipal, receba um abraço aí da nossa ouvinte, amiga Irene, de Jardim América, né, Irene? Jardim América, um abraço a você e para a Mônica lá, né? No Hospital Municipal, trabalhando, ouvindo a gente, né? Aquele abraço. Celso Rosa, do aplicativo. Ô, Celso Rosa, fala comigo, amigo.
9: Lindomar, boa tarde. Aqui é o Celso Rosa falando com você. O Osmar, que ali da outra, ali, beirando o Corpo Trindade, ele tá ouvindo aí, você tá anunciando que tá sendo uma cadeira de roda de lá de Araporã, que tá doando para quem quiser. Ele interessa pela cadeira de roda, ele tá precisando da cadeira de roda. Ele tá com dificuldade de andar. Se puder enviar a cadeira de roda, é o Osmar, irmão do Enes. Aquilo da outra, não aqui. Que tem ali, é o Osmar, o Corpo Trindade ali, ele é irmão do Enes. Sai, tá aí, é o Osmar, ele tá ouvindo você anunciar que tá doando uma cadeira de roda aí, e ele tá precisando de uma. O Osmar, ele é pra cima aí da, aquela horta antigona que tinha aí em cima aí, ó, ele é irmão do Enes, então ele tá precisando da cadeira de roda, ele ligou aqui pra mim pra não poder ligar pra você, fazendo essa solicitação da cadeira para ele, que ele está difícil de locomover, ele está custando andar, está andando com uma bengala, está precisando da cadeira de roda. Aí ele pediu para me ligar para você, pedir para você fazer a doação para ele. Osmar.
2: Tá bom, Celso, já passei o contato da pessoa que tem a cadeira de roda em Araporã, viu? Tem que ir lá buscar, viu? A cadeira de roda é lá de Araporã, tem que ir lá buscar, tá bom? Mas se você tem o aplicativo, você busca pra ele, né? Pro Osmar, né? Já passei o contato da Jacilma. A Jacilma de Araporã tá dando a cadeira de roda. Já passei o contato dela no seu WhatsApp, viu, Celso? Só ligar pra ela e marcar amanhã que hora você busca a cadeira de roda, tá bom? Deixa eu ver quem vai falar comigo aqui na Paranaíba.
10: Pedrado, manda pra nós aí, Ticão. Minha mãe lá em Araporã também, meu amigo. É agora que a gente tá começando, mas todo mundo te ouve direto. Então manda um alô pra nós. Maria Grossetti, o esposo Paulinho. E o Tico, tô ali no Borginho, mas já vim embora. Mas manda lá pro Nenê, Borginho, um alô pra eles. Tá todo mundo, todo dia.
2: Falou, grande amigo. Um abraço a vocês aí. Muito obrigado pelo carinho, viu?

tocar o Teodoro Sampaio pra vocês terem curtido a gente aí, ó. Muito obrigado pela audiência, viu, turma? Teodoro Sampaio, cantando pra turma que tá ligadinho comigo. Chico no bar do bode, né?

0: aí o lançamento para você, né, de rádio ligado. Obrigado pelo carinho. Já, já, a dona Ruth chega aí com a Ave Maria e seu rádio, né?
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2: 17 horas e 56 minutos.
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0: É, faltando 2 minutinhos pra Ave Maria. Olha só a piadinha que chegou pra mim aqui agora, aqui, ó. O bêbado entra no ônibus e senta ao lado de um padre. Aí o padre olha pro bêbado e fala com aquele ar de piedade, dó, né? Meu filho, você não vê que esse é o caminho pro inferno? O bêbado levanta e grita com o motorista: para aí, motorista, eu peguei o ônibus errado. É o Lanzoso que gosta de piada, né? É, Mozair, Mozair a Vera, Botafogo Chaveiro, Ferraz e a Marta, a Irene de Jardim América, a Margarida do Veloso, a Maírz Lorival Dom Bosco, né? Também a Cibele Martins, todo mundo aí aguardando a Ave Maria com a dona Ruth, né? Depois da Ave Maria, o nosso amigo Tiago participa comigo, viu, Tiago? Tá bom, amigo? E eu volto já já com vocês, tá? Mas primeiro aí, vamos ouvir atentamente aí a oração da Ave Maria com a dona Ruth. E eu volto a sequência para continuar atendendo vocês aí. O nosso amigo Cleoberton da Casa do Sítio também, né, Cleoberton? Aguardando a Ave Maria também com a dona Ruth, né, Cleoberton? Um abraço. Então vamos curtir a Ave Maria. A gente volta já já com vocês, tá bom? 17 horas 59 minutos 40 segundos no ar. Ave Maria com a dona Ruth. Boa noite.
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Queridos ouvintes da Rádio Paranaíba, o nosso boa noite. Nós estamos reunidos pelo toque da Ave Maria e queremos nos unir à Virgem Santíssima, a dona desse horário das 18 horas. Maria Santíssima, Mãe de Jesus.

Jesus, Mãe de Deus, a antífona da entrada do Salmo 85 nos convida a buscarmos em Deus esse momento de oração. Inclinai, Senhor, vosso ouvido para mim, escutai-me. Salvai vosso servo que confia em vós, meu Deus. Tende compaixão de mim, Senhor, pois clamei por vós o dia inteiro. Tende compaixão de mim, Senhor, pois clamei por vós o dia inteiro. Irmãos, às quartas-feiras a igreja faz também memória a São José. São José o Justo, São José Pai de Jesus, Esposo de Maria, São José Patrono da nossa igreja. E nós também pedimos em oração, meu glorioso São José, nas vossas maiores aflições e tribulações, o anjo não vos valeu? Valei-me, São José. São José, valei-me. Consagremos-nos, irmãos. Consagremos nossa mente, nossos lábios, nosso coração. Faça, irmão, sobre a sua mente, sobre a sua testa, o sinal da cruz, sobre os teus lábios, o sinal da cruz, sobre o seu coração, o sinal da cruz. Isso é consagrar-se em oração a Deus. Pelo sinal da Santa Cruz, livrai-nos, Deus nosso Senhor, dos nossos inimigos, em nome do Pai, do Filho e do Espírito Santo. Amém. Vinde, Espírito Santo, vinde por meio da poderosa intercessão do Imaculado Coração de Maria, vossa amadíssima esposa. Vinde, Espírito Santo, vinde por meio da poderosa intercessão do Imaculado Coração de Maria, vossa amadíssima esposa. Vinde, Espírito Santo, vinde por meio da poderosa intercessão do Imaculado Coração de Maria, vossa amadíssima esposa. Oremos. Ó Deus, que unis os corações dos vossos fiéis num único desejo, concedei ao vosso povo amar o que ordenais e esperar o que prometeis, para que, na instabilidade deste mundo, nossos corações estejam ancorados lá onde se encontram as verdadeiras alegrias. Por nosso Senhor Jesus Cristo, vosso Filho, que é Deus, e convosco vive e reina na unidade do Espírito Santo, por todos os séculos dos séculos. Amém. A nossa primeira leitura, irmãos, está na carta de São Paulo aos Tessalonicenses. E São Paulo está dando um conselho a todo o povo para que ninguém comece a querer saber exatamente a segunda vinda de Jesus sobre esse mundo, quando será o final do mundo. Porque ele diz que ainda há muitos sinais. Imagina, irmãos, São Paulo escreveu isso há 2000 anos atrás. Se eles já naquele tempo estavam esperando a volta do Senhor, imagine nós agora, né? Mas o Senhor, através da palavra, vai dizer para não perdermos tempo com isso, mas vivermos corretamente no Senhor. O salmo que anima as leituras de hoje é o Salmo 127. Felizes todos que respeitam o Senhor. Felizes todos que respeitam o Senhor. Feliz és tu se temes o Senhor e trilhas seus caminhos. Do trabalho de tuas mãos has de viver, serás feliz, tudo irá bem. Felizes todos que respeitam o Senhor. Será assim abençoado todo homem que teme o Senhor. O Senhor te abençoe de Sião cada dia de tua vida. Felizes todos que respeitam o Senhor. Essa é a regra de vida, irmãos. Respeitar o Senhor, honrar o Senhor. A antífona do nosso Evangelho
coloca: o amor de Deus se realiza em todo aquele que guarda sua palavra fielmente. Está na primeira carta de São João. O amor de Deus se realiza em todo aquele que guarda sua palavra fielmente. O nosso Evangelho está no capítulo 23 de São Mateus. Naquele tempo, disse Jesus: ai de vós, mestres da lei e fariseus hipócritas, vós sois como sepulcros caiados. Por fora parecem belos, mas por dentro estão cheios de ossos de mortos e de toda podridão. Assim também vós, por fora pareceis justos diante dos outros, mas por dentro estáis cheios de hipocrisia e injustiça. Ai de vós, mestres da lei, fariseus hipócritas, vós construís sepulcros para os profetas e enfeitais os túmulos dos justos e dizeis: se tivéssemos vivido no tempo de nossos pais, não teríamos sido cúmplices da morte dos profetas. Com isso, confessais que sois filhos daqueles que mataram os profetas. Completai, pois, a medida de vossos pais. Palavra da salvação. Glória a vós, Senhor. Como nós dissemos na primeira leitura, São Paulo nos exorta a responsabilidade de termos coerência com o trabalho, porque o trabalho é a expressão concreta da fé. A ociosidade contraria a vida em Cristo. Quem ama Jesus não deixa as pessoas fazendo nada sozinhos, mas ele se põe ao lado, ele vai ajudar, ele vai colaborar. O Salmo, ele também nos recorda que a bênção está com aquele que teme o Senhor, que respeita o Senhor. Ele vai receber muitas graças das mãos do Senhor. E o nosso Evangelho, ele denuncia a hipocrisia que enfeita o exterior do homem, mas esconde a podridão que vai lá na sua mente, no seu coração. E todos nós temos, irmãos, ou um pouquinho disso, ou um pouco, ou um poucão, ou muito disso, né? Todos nós. Nenhum de nós consegue ser inteiramente transparente, uma coisa só o tempo todo. Não, nós vacilamos, nós caímos, nós somos, muitas vezes, nós fazemos de tudo, entre fingimentos, não deixando os outros verem que nós não observamos a justiça, nós não observamos o direito do outro, nós não temos coerência no nosso trabalho e nem na nossa prática de justiça. Irmãos, nós vamos orar agora a oração do Ângelus no colo da Virgem Maria. Peçamos a ela que nos alcance essa graça de sermos homens e mulheres que temem o Senhor, não termos medo do Senhor, mas respeitarmos o Senhor. Oremos. O anjo do Senhor anunciou a Maria e ela concebeu do Espírito Santo. Ave Maria, cheia de graça, o Senhor é convosco. Bendita sois vós entre as mulheres e bendito é o fruto do vosso ventre, Jesus. Santa Maria, Mãe de Deus, rogai por nós, pecadores, agora e na hora de nossa morte. Amém. Eis aqui os servos do Senhor. Faça-se em nós segundo a vossa palavra.
Ave Maria, cheia de graça, o Senhor é convosco. Bendita sois vós entre as mulheres e bendito é o fruto do vosso ventre, Jesus. Santa Maria, Mãe de Deus, rogai por nós, pecadores, agora e na hora de nossa morte. Amém. E o Verbo de Deus, que é Jesus, se fez carne e habitou entre nós, e nós podemos experienciar

da sua salvação. Ave Maria, cheia de graça, o Senhor é convosco. Bendita sois vós entre as mulheres e bendito é o fruto do vosso ventre, Jesus. Santa Maria, Mãe de Deus, rogai por nós, pecadores, agora e na hora de nossa morte. Amém. Rogai por nós, Santa Mãe de Deus, para que sejamos dignos das promessas de Cristo.

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3: 18 horas e 13 minutos.
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1: De volta em seu rádio, amigo trabalhador, minha amiga dona de casa, meus amigos, minhas amigas, de volta em seu rádio. Nesta quarta-feira, metade da semana, dia 26 de agosto de 2026. Uma tarde gostosa, né? Uma tarde chuvosa. Eu disse lá embaixo, lá, dei uma olhada pro tempo também. Vai chover

0: mais tarde, pelo jeito vai chover mais tarde, viu? Graças a Deus, hein? Maravilha. Tá precisando muito de chuva, né, gente? Ó, poeirão danado, né? Aí Deus sabe o que faz, né? Eu sou o Lindomar Pedrada, quero mandar um abraço Gilberto Mariana, Adriana Campanha, o Bracinha, a esposa, o Cleoverton da casa do sítio, me dando aquela carona, né, Cleoverton? O Sassá do bairro Nova Veneza, né, Sassá? Do bairro Nova Veneza. O primo Luiz da pastelaria, o Luiz, a Agta e a Fátima, aí da Rua 10. Alô, Paulo Pintor, já em casa curtindo a gente, né?
1: Boa noite, Pedra, tudo beleza?
0: Tudo.
1: Paulo Pintor, obrigado aqui no seu programa.
0: Tudo bem com o amigo?
1: Uma boa aí. Esposa Marinês, compadre Flávio, comadre Rosane, Zé Carlos, o velhinho da tinta. Falou também pro nosso amigo Caldeira, melhor volante da cidade. Tá mais uma, disputa mais uma final no Bom Jesus, sexta-feira. Manda também pro nosso amigo Tilifa, o Luizinho vai nessa, segurança dele. O nosso amigo Galeguinho Albieri, cada 27. O meu sogro Levi, minha sogra Maria, meu avô Bernardino, minha tia Marlene, meu tio Zé Moisés no bairro Brasília. Não pode esquecer do nosso amigo Juquinha da Saúde, a lenda do Cais. E pro Cebolinha, filho dele. Grande abraço a todos aí. A Pedrada, você... Eu tava escutando mais cedo, você não tá confiando no Santos, não, hein? Hoje eu sou o Santos, hoje fica em mim. Santos 3-0.
0: É, minha filha.
1: Ganhar daqueles porcos hoje, hein? Vou deixar aquele povo ganhar mais, não, porque esses palmeirenses estão enjoados demais.
0: É, pior que eles é diferente, né, Paulo? A gente conhece futebol, né? Eles é diferente, né, pai? Tem um meio de campo muito bom, né? O ataque nem se fala, né? Flaco Lopes e o outro lá que faz gol pra caramba também, né? Então o ruim do Santos, Paulo, é a defesa, viu? A defesa é fraca, o miolo de zaga é fraca. Até que os dois laterais ainda engana bem. Agora o miolo de zaga é fraco, viu? Meu medo é só esse aqui, fraco Lopes, fazer gol de todo jeito, né? Mas vamos confiar, né? Tomara que você tenha razão aí. Tomara que Deus te ouça. 3-0, né? Tomara, tomara que isso aconteça, viu, amigo? O meu amigo Gilberto Mariano e Adriana Campanha, o Gilberto adora essa música aqui, ó, que eu acabei de tocar aqui no, de prefixo. Vou dedicar pra você, viu, Gilberto Mariano? Você adora essa música? Vai pra você e pra Adriana e na Campanha, viu, amigo? Tá bom? Então tá aí, ó.

0: Gilberto Moreira, meu amigo Adriano, boa noite.
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2: 18 horas e 22 minutos.
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0: Boa noite para você de rádio ligado, onde quer que você esteja, nosso abraço, nosso carinho, né? O senhor Zé Luiz do Peixe, dona Maria Cândida, na Rua do Brás, estão ligadinhos comigo, né? Deixa eu trazer o nosso amigo Tiago aqui. O Tiago, ele tá chegando com Minuto Saúde no nosso programa, né? 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Então vamos ver aqui nosso amigo Tiago, chegando aqui na Paranaíba. Alô, Tiago! Boa noite, amigo!
9: Alô, alô, meu parceiro Lindomar Pedrada, boa noite. 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

0: Leonel. Grande abraço, meu parceirão. E até mais no nosso Minuto Saúde.
1: Falou, Thiago. Amanhã você volta. Bom, amigo, amanhã você volta. Sassá do bairro Nova Veneza. Vaterlo Leandro, lá no bairro Nova Gibaldi. Alô, Vaterlo Leandro, do Nova Gibaldi, boa noite. O Edino Quilombo, né, Edino Quilombo? O Alan Rei do Queijo, todo mundo curtindo o programa. O Cléuberto da Casa do Sítio, né, me dando a carona. Aquele abraço. O Rennes, o Luiz Leal, na Chácara do Ibrahim, no bairro Brasília. Boa noite.

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2: 18:31.
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6: 18h33, hora certa, 18h33. Você está na Paranaíba com o programa Entardecer o Sertão. Nesta noite gostosa de quarta-feira, metadinha da semana, né? Já se passaram 26 dias do mês de agosto de 2026. Eu sou o Lindomar Pedrada e este é o Entardecer o Sertão. E abraçando você, amigo trabalhador, você, amigo dono de casa, muito obrigado pelo carinho de vocês aí, tá bom? O nosso boa noite vai com carinho também, lá pro Valder, o Valder Acida, o Zezinho na Fazenda Mimoso, né? Boa noite. O Marinha Regina lá no Muquém. Alô, Marinha Regina no Muquém. O Zé Preto, a Ismael era Porã. O Armando Fedriga era Porã. O pessoal do Bar Juscelino também era Porã, né? O Flório de Araporã. Alô, Flório de Araporã. Boa noite, amigo. O Sr. Lázaro, a Dona Vicentina, a Rosimeire também de Araporã. Maria da Horta, né, Maria da Horta? Maria da Horta também de Araporã. Sempre ligadinha com a gente. O nosso abraço e o nosso boa noite, tá bom, minha amiga Maria da Horta? Aquele abraço a você e obrigado pela amizade. 18h34.

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2: 18:37.
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10: 18:39, estamos na expectativa da chuvinha logo mais para nós, né? Que seja bem-vindo, a chuvinha mansa, tranquila, serena, né? É que todos nós esperamos, né, meus amigos? Meu cunhado Rubens, a Luzia, a Lana, a Larissa e o Thales, boa noite. Boa noite para a Neuza, o Osvaldo, da V14, a Joana da Rua V9, o Chicão Garçom e a Silvana da Vila Vitória, a Joana, na V9, né, Joana? Um abraço. Edivair, o Ítalo e a Denise, boa noite para vocês também, meus amigos. Sempre ouvindo aí o nosso entardecer do sertão. O Zezão, alô Zezão. O Zezão tá me ouvindo lá na Ponte Funda, né Zezão? O pessoal de Piranhas, meus amigos de Piranha, o Deusdete em Piranhas, também tá ligadinho comigo, Deusdete, aí Piranhas. Alô Trisbinho, Trisbinho também tá curtindo a gente. Fala comigo, Trisbinho.
11: Meu amigo Pedrada, tô chegando em Itumbiara, saio de Piranha, tô na escuta, viu? Nós não moramos de ver jeito aí. Se não for o chapeludo, pode ser um bairro na esquina. Falou, um abraço. Tô na escuta. Tô quase chegando no Viara. Falou, um abraço.
12: Ô, menino, hoje
11: tá gravada, Trisbinho. Tô chegando de Piranha, tô na escuta. Tá ouvindo, Caicedo, gravado?

Eu cheguei de viagem agora, tô na escuta. Manda um abraço pro pessoal lá de Piranhas, pra chorar agora. É só pega todo dia de manhã e de tarde. Manda um abração pra ele lá. Falou? Até 10 horas eu fico agarrado, ligado na CD agora. Pra aprender o caminho, não esquece mais não, viu? Lá no Moreno pra eles lá, eles gostam mais de chapeludo. Não sei se você passou aí.

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1: 18:47.
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3: 18:48. Boa noite a você, amigo trabalhador. Muito boa noite, amiga dona de casa. 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E abraçando você, te desejando uma ótima noite, um bom descanso, viu? Nesta quarta-feira, metade da semana, e aguardando a chuva chegar para nós, né? Alô, meu amigo Levi, o Levi e a Maria na Rua João Manuel de Souza, o Paulo Pintor e a Marinês em casa, acompanhando a gente, né? Pessoal de Centralina, boa noite, Canápolis, Capinópolis, Ituiutaba, você de Tupaciguara, pessoal do Boqueirão também acompanhando a gente, a Maria Eleuza, o Euripe da Rua Divinópolis, boa noite. Pra Herta e o esposo Joaquim, o casal, alô Herta e o Joaquim, aí da Rua Caixa Dourada, boa noite a vocês, um bom descanso e obrigado pelo rádio ligado, tá bom? 18:49.

Chico Rei Paraná, Canarinho Prisioneiro. 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O nosso amigo Manezão do Açougue, a Zélia, está curtindo a gente. O Edmilson Açougueiro também está ligadinho comigo, né, Edmilson Açougueiro? Um abraço, viu? E a minha amiga Anilda Abreu, o Elcio Granville. A Carmozinho Aguimar, no bairro Paranaíba. A Jandirinha, do Jardim Liberdade. Luiz do Mototax, alô, Luiz do Mototax, Jardim Liberdade, boa noite. O Vanilson Pintor também está ligadinho comigo, né? O Francisco da Capina, e a Dona Anitta, da Nobre Gibaldi. A Selma também do Nobre Gibaldi, O meu grande amigo, o Sr. Sebastião Pipoqueiro, da Rua Serra Dourada, nosso boa noite, né? Muito obrigado pelo carinho da audiência. Também mandando um boa noite, um abraço para a minha amiga Rita Peixoto e o Chico, lá da Rua 17 também. Receba o nosso abraço e o nosso carinho. 18h54, Zé Paulo Encomendas. Boa noite, amigo.

Renan Raí, Droga de Vida, Rita Peixoto e o Chico curtiram comigo na Rua 17. E todos os fãs de Renan Raí, né? A Maria Aparecida também adora as músicas de Renan Raí. Alô, Maria Aparecida, boa noite a você, amiga. Um bom descanso, tá bom? Meu amigo Sassá, do bairro Nova Veneza, né, Sassá? Aí do bairro Nova Veneza, um abraço a você, amigo. Obrigado pelo carinho, nosso amigo Sassá. O Luiz, meu primo Luiz, a Agatha e a Fátima da Rua 10. Para você, amigo vigilante, né? Começando o trabalho, bom trabalho, que Deus te proteja. Você que está deixando o trabalho, um bom descanso, uma ótima noite, tá bom, turma? Peão Carreiros e é Paulo fechando o programa de hoje. Amanhã eu volto no show da manhã, só que às 8h45. Graças a Deus, nosso amigo Gesmar Ricardo, recuperado da garganta, né? Da rouquidão, né, Gesmar? Já avisou que a mãe tá aqui no pé do eito. Vem mesmo, amigo, viu? Tá me esperando, tá bom? 8h45 eu chego no show da manhã com os classificados. E à tarde, com mais um Entardecer o Sertão às 4 horas. Valeu, Itumbiara. Ótima noite a todos, que Deus abençoa. E não esqueça, hein? Deus é bom o tempo todo Deus é bom. Uma noite abençoada para todos nós. Fiquem com Deus e até amanhã com as graças de Deus. Boa noite, Itumbiara. Tchau, tchau.

Mais um dia se vai, mais uma noite chega. Vim aqui deixar meu boa noite e desejar um descanso relaxante. Que o dia difícil fique para trás. Nada melhor que um dia após o outro e Deus à frente de tudo. E quando estou nas minhas escuridões, tenho um Pai que me veste de estrelas. Como cuida do céu e de tudo que há, Ele cuida de mim. Para quem tem Deus no coração, as adversidades sempre serão passageiras. E a vitória, uma certeza. Que cada estrela no céu seja um desejo seu se realizando. Tenha uma noite linda, de paz e tranquilidade. E que Deus esteja sempre ao nosso lado. Deus te abençoe.

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1: 19:03.
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3: Alô, Itumbiara, muito boa noite, sul de Goiás e Triângulo Mineiro. Estamos chegando nesta quarta-feira, dia 26, com o nosso programa Paranaíba é a Dona da Noite. E vamos juntos até logo mais às 21 horas. E começando o programa, tem Zezé de Camargo e Luciano, um novo cara.

É o Dona da Noite na Nova Paranaíba com Racine, Rafael e Bruno Marrone. Voo 777.

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1: 19:26.
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2: A Nova Paranaíba e o Dona da Noite traz Chico Rei Paraná de lá pra cá.

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1: 19 horas e 40 minutos.
2: É o Dona da Noite na Nova Paranaíba com Eduardo Costa. Quem foi que disse?

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0: Valeu, valeu, Matheus Calma, Simone Mendes.
1: Que linda!
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3: 20 horas e 4 minutos.
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6: É o Dona da Noite na 94.7 com Paula Fernandes. Era eu.

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1: 20 horas e 14 minutos.
2: O Dona da Noite continua pela Nova Paranaíba nesta quarta-feira, dia 26. Chegando pra você de rádio ligado, Alain Eladim, Remédio ou Veneno?

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3: É o nosso Dona da Noite que tá de volta na Nova Paranaíba com Jane Júnior, Mala Amarela.

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2: O Dona da Noite está de volta na Nova Paranaíba. Rick Renner, é 10, é 100, é 1000.

0: 20h51.
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8: É o Dona da Noite desta quarta-feira que fica por aqui, fechando muito bem. Tem João Paulo e Daniel, o cheiro dela. Na sequência, a voz do Brasil. E logo depois, Lázaro Neto e o show da noite.

Obrigado por estar aqui com a gente em mais um dia especial, mais uma noite especial. E Deus abençoe nossos fã-clubes, nossos amigos, nossos familiares. Muito obrigado por somar com a gente toda essa noite com a

0: Está no ar a Voz do Brasil. As notícias do governo federal que movimentaram o país no dia de hoje.
1: Olá, boa noite.
2: Boa noite para você que nos acompanha em todo o país.
1: Quarta-feira, 26 de agosto de 2026.
2: Vamos aos destaques do dia.
1: Defesa de crianças, adolescentes e mulheres no ambiente digital.
2: Discord é acionado na justiça por falhas na proteção de menores.
1: Ação civil pública foi apresentada pela Advocacia Geral da União. Graziele Bezerra.
3: A ação civil pública cobra que a plataforma Discord adote medidas efetivas para a proteção de crianças, adolescentes e mulheres no ambiente digital.
2: O combate a crimes cibernéticos e as ameaças no ambiente digital contam com o apoio do CyberLab, Laboratório de Operações Cibernéticas.
1: Quem conversou com a gente sobre o assunto foi o coordenador, delegado Alessandro Barreto.
4: O CyberLab está ajudando as polícias estaduais a identificar a pessoa se achava acima de qualquer suspeita e se escondia por detrás de conexões de internet.
2: Atenção, diretores e professores de escolas públicas.
1: Está na hora de escolher os livros didáticos que serão utilizados em sala de aula a partir do ano que vem. Thaís de Araújo.
5: A seleção deve ser feita com a participação da equipe escolar, levando em consideração a proposta pedagógica, as características e as necessidades da comunidade.
2: Hoje, na apresentação da Voz do Brasil, eu, Luciana Vasconcelos e Luciano Seixas.
1: E acompanhe a gente ao vivo, acesse radiogov.ebc.com.br ou o canal Gov na sua TV aberta.
2: A arrecadação do governo federal chegou a 289 bilhões e 300 milhões de reais no mês de julho.
1: Um aumento de quase 9% em relação a julho de 2025.
2: O mês foi marcado pelo desempenho favorável de setores como indústria, serviços e arrecadação de impostos.
6: Na comparação com julho do ano passado, o resultado representa crescimento real de quase 9%, já descontada a inflação. Entre os fatores que contribuíram para o resultado estão o aumento da arrecadação da Previdência Social e o crescimento das receitas com PIS e COFINS associado ao aumento das vendas. Destaca Claudemir Malaquias, chefe do Centro de Estudos Tributários e Aduaneiros da Receita Federal.
7: Os fatores que contribuíram para o resultado do mês de julho, na comparação com o mesmo período do ano passado, foram os seguintes. O desempenho da indústria, um crescimento de 1,05%. A venda de bens, um crescimento de 4,93%. A venda de serviços, um crescimento de 2%. A massa salarial teve um crescimento nominal de 10,19% em relação ao ano passado. E o valor em dólar das importações, um crescimento de 12,16%.
6: O desempenho também é positivo no acumulado do ano. De janeiro a julho, a arrecadação chegou a